0: Obrigado, Jorge.
1: Prazer cantar com vocês, Kleber Cauã. Tô obrigado, Brasília. Beijo, gente.
0: Obrigado, obrigado.
1: Cara, imagina, velho.
2: Obrigado, obrigado, São Paulo. Obrigado, Brasil. Obrigado a cada um de vocês. Que Deus abençoe a vida de vocês.

gente. Obrigado, Brasil. Obrigado, São Paulo. Obrigado a cada um de vocês. Que nosso Senhor Jesus possa abençoar a vida de vocês. Tchau, gente.

0: sossegue.
1: Muito obrigado.
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0: Beijo, gente!
1: Sou fã desse cara!
0: Sou teu fã. Valeu, Buchecha!
1: Aplauso!

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0: Top demais.
1: Top demais.
0: Ladies and gentlemen.
1: Valeu, velho. Obrigado pelo carinho.
2: Valeu, Kevinho. Obrigado.
1: Somos fãs desse menino. Bom demais.
0: Tamo junto, viu?

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0: Essa música conta a história de um fim de relacionamento, porém com um final diferente. Vem assim, ó.
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1: Se liga aí, Juliano. Conta, vem cá.
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0: Desculpa, ele te atrapalhou?
1: Não, que isso, percebi que você tava cansada.
0: É, cara, porque eu sou músico e músico vive dormindo nos cantos aí, né?
1: Você é músico?
0: Sou sim.
1: O que você toca?
0: Eu toco samba.
1: Eu amo samba.
0: Jura?
1: Qual sua música?
0: A minha música é aquela que é mais ou menos assim, não sei se você conhece, né? 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

0: Vai com Deus do jeito que você vem. Precisa de mim?
1: Gente, um beijo no coração de vocês. Fique com Deus, tá?
0: Vamos aplaudir, minha gente!
1: Deus te abençoe, tá?

Narizinho Besta, repertório novo, sucesso Jonas Esticado. Vocês ainda vão ouvir muito falar, foi só ensaiando aqui, então depois vem melhor, não vem? Vem ou não vem? Então joga aquela pra arrebentar com o coração que nós sabemos.

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0: Falei! Magníficos! E pra cantar com a gente, eu convido meu amigo Luan Estilizado.
1: Vamos embora, meu parceiro Frajó!
0: Magníficos!

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0: Essa aqui eu sei que vocês gostaram, hein? Vai, vai, vai!
1: Ô, Ludmilla! Sérgio Jonas esticado, hein? É o melhor repertório do Brasil, do Brasil.
2: Jonas Esticado VIP.
1: Repertório novo, hein?

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5: Bom, minha gente, voltamos, são 8 horas e 50 minutos, não é? O companheiro jornalista Edgar, antes de citar aqui a presença dos nossos convidados, com muita honra, com muito prazer, eu costumo dizer que, com todo respeito, né, a todos os candidatos que a gente admira pela coragem, né, porque não é fácil hoje ser candidato a qualquer cargo, não é, a eletivo aqui do nosso estado e não é em nenhuma parte do Brasil. Porque você diz, ah, a gente quer ser deputado para ganhar fácil, coisa não se vê por aí, né? Bem verdade. Claro que existem muitas críticas, mas existe primeiro a coragem desses homens de se candidatarem. Bom, eu estou recebendo aqui a visita de, não sei o restante, mas pelo menos dois grandes líderes, vocês visualizam aí através das nossas plataformas digitais, não é? O jovem candidato, mais uma vez, duas vezes prefeito da uma das maiores cidades aqui do estado, uma das mais prósperas, que é Santa Cruz do Capibaribe. E eu tive já, como eu citei ontem aqui, há mais de 20 anos, bem mais de 20 anos, que eu tive o privilégio de já conhecê-lo ainda, eu não diria meio garoto, não é? Mas ele tem lá, tem pouco mais de, sei lá, 40 anos, sei lá. Não sei.
6: Um pouquinho mais, né, doutor?
5: Ele sempre teve essa cara de menino, mas sempre foi um próspero empresário, né, de uma família muito querida, muito respeitada. Eu digo, porque convivi com eles ali. Na época que era arrendatário da Rádio do Saudoso, né, deputado, que era

0: com a Secretaria de Agricultura e, na verdade, a governadora ter um deputado aliado representante do município. Afinal de contas, infelizmente, a gente sabe que o opositor lá na cidade e o deputado que faz, que representa a outra ala política é a oposição à governadora Raquel Lira, aonde a gente sabe que ela tem serviço prestado aqui. A gente vai nesta região aqui, a gente vê aqui para a Lagoa dos Gatos, para Belém de Maria, o que a governadora proporcionou e está proporcionando. A gente vai nessa PE que vai daqui, no litoral sul, o que a governadora está fazendo e quem anda por essas estradas e sabe muito bem como a gente recebeu o Estado. E eu digo como a governadora recebeu esse Estado. Totalmente deteriorado, totalmente o povo sem autoestima, um governo que era voltado para um grupo e que os desejos da população eram colocados à parte. E isso a gente, a governadora veio com sua serenidade e sua seriedade para mudar essa realidade. E aí a gente já está vendo, em um ano propício como esse ano eleitoral, a gente já vê a governadora que com calma, com sabedoria, já os números, hoje mesmo sai pesquisa do IPES para primeiro do Estado, né, aqui no Estado já mostra a governadora já numericamente à frente do ex-prefeito do Recife. Você vai no Datafolha, já coloca a governadora também à frente, não é? Você vai no Múltipla, também coloca a governadora à frente. Isso mostra o quê? O reconhecimento de uma mulher do Agreste, que foi prefeita de Caruaru e que tem um sentimento e que o povo pernambucano não quer a volta de um governo que infelizmente deu as costas à população e que não fez com que o povo tivesse a sua credibilidade. E eu me proponho a junto à governadora, junto a Joaci e a todos aqueles que queiram o bem de Panelas, a gente poder dar as mãos e fazer uma política voltada para a população, trazendo os benefícios necessários, como eu disse a Joaci, estou pronto, meu gabinete está pronto, na área de saúde também a gente dá uma assistência e abrir canais para que ele possa levar a demanda para a população. E é assim que faz, porque a gestão municipal também sabe muito bem, sabe de que a governadora tem sido parceira. Ontem mesmo a governadora entregou a todas as cidades do estado de Pernambuco um MOB para assistência social. Não discriminou ninguém, não perguntou quem era a bandeira partidária, se votava em A e B. E à tarde o prefeito estava lá no evento de João Campos. Mas a governadora fez o papel dela, o papel de um gestor de verdade, entregando um carro, um MOB para a política da assistência social. A governadora tem sido a governadora que mais entregou ônibus escolares na história do país. Esse é o governo que mais fez, que mais entregou ônibus escolares e não perguntando qual era a bandeira partidária do prefeito. E as prefeituras não podem ser omissas. Os prefeitos não podem ser omissos em entregar o ônibus e esconder o nome do governo do estado, o nome da governadora. A governadora entregou uma grande maioria a toda a coordenadoria de juventude e a Secretaria da Mulher, um carro também. Então são políticas públicas que eram colocadas em segundo plano em gestões passadas, em que a governadora tem feito o seu trabalho. E como deputado aliado, eu me proponho ser esse elo para que a gente possa lutar, Joaci, pela PE 158, que liga, né, Panelas até Jurema, de Jurema vai até lá, Calçados, né, se não me engano, Calçados. E que eu tive a semana passada, quero dizer, já disse a Joaci, e dizer aqui, William Maia, em primeira mão, que esse projeto já está na reta final de preço, de custo, para a sua licitação e a sua obra. Então, eu tive lá na Secretaria de Mobilidade, faz 10 dias, mais ou menos, estive lá e já tomei a informação desta obra, que é uma das prioridades também da nossa governadora.
1: Deputado Edson Vieira, é uma satisfação recebê-lo aqui, né? O seu duas vezes prefeito de Santa Cruz do Capibaribe, deputado estadual em exercício, em mandato, pré-candidato à reeleição. Deputado, a gente vê nas suas palavras que o senhor, junto com o Joaci, vai trazer o nome da governadora Raquel Lira para Panelas, vai trazer o nome das, em nome da governadora, as ações que ela vem praticando e o que a Raquel Lira pode continuar fazendo por nossa região. O senhor citou também aqui a PE-123, que foi finalizada, a PE-158, que era uma pergunta minha, mas o senhor também, deputado, é um representante do polo de confecções e a gente vê que Santa Cruz hoje tem protagonismo, inclusive, na política. Tem o Diogo Moraes, deputado, tem o senhor, deputado, Fábio Aragão está aí lançando sua pré-candidatura, como cidades como Caruaru tem essa dificuldade.

0: Então, o senhor também pretende atuar junto à governadora Raquel Lira e o Joaci nessa questão de polo de confecções?
1: Não tenha dúvida, eu acho que a gente tem um case muito forte, que é a questão da confecção. Eu acho que todos aqui conhecem, não é Santa Cruz de Caparibe. Se não foi lá pessoalmente, que eu acho muito difícil, ninguém nunca ter ido lá, mas conhece como a capital da Sulanca e hoje é a capital da moda.
0: E me permita, Cupira faz parte do polo de confecção?
1: Cupira faz parte, aqui tem várias fábricas. Meu cunhado, o dono da Rota do Mar, já fez, já trouxe muitas peças para ser nas facções, que são, como se chama, não é, terceirizando aqui dentro de Cupira. A gente sabe que aqui é um polo de confecção, graças a Deus, que chegou essa, a confecção, para ofertar emprego. Eu posso dizer que na minha cidade a gente tem dificuldade de ter mão de obra. Por quê? Porque o povo lá, o Ilhamar, tá, ou está no Moda Center trabalhando lá dentro, ou está confeccionando para si próprio e vendendo na feira. E a gente faz com que a gente tenha uma demanda muito grande. Quando a gente chega nas cidades, diz, traga a confecção para cá. E a gente sabe que não é só trazer. A gente precisa trazer cursos profissionalizantes, aperfeiçoar para que as pessoas aprendam a costurar. Porque lá foi feito, graças a Deus, é a mão de Deus que está... Graças a Deus que tem a mão de Deus em cima disso tudo. Porque foi através do seu povo lá. O crescimento, Ilhamar, você que conhece Santa Cruz, foi através do seu povo. Não foi incentivo de governo nenhum. Foi através do povo dinâmico de Santa Cruz que se criou a confecção e se enraizou por todo esse agreste todo e ultrapassando as barreiras de Pernambuco. Na Paraíba mesmo, tem várias confecções também lá hoje que sobrevive da produção da confecção. Hoje, no Rio Grande do Norte, nós estamos levando peça para ser fechada no Rio Grande do Norte, porque lá tem uma mão de obra bem qualificada. E um dos projetos da governadora Raquel Lira, que eu tive a oportunidade da semana passada, estar lá na ADEP, conversando com a sua presidente, meu amigo Adriel. Aí a gente esteve lá conversando com ela, de levar em regiões espalhadas no estado a qualificação da mão de obra, do governo poder proporcionar escolas, como fosse tipo escolas técnicas, voltadas para a confecção, para qualificar o povo. E aí, em parceria com as prefeituras, em parceria com os empresariados que queiram, porque a gente precisa dessa mão de obra qualificada. Afinal de contas, eu falo de um polo de confecções que está gerando diretamente mais de 200 mil empregos, Ilhamar. A gente gera mais de 200 mil empregos. Por isso que eu sou um dos lutadores, batalhadores, que entrei de cabeça na questão das taxas da blusinha, que fez com que o polo de confecção estivesse sofrendo.
0: Acompanhei seu pronunciamento.
1: Porque é Abelardo, Edgar e o Ilhamar que está aqui, todos que estão me ouvindo, nesse momento, né, a nossa feira de confecção, Moda Centro em Santa Cruz, a feira de Caruaru, a feira de Toritama, pode sofrer um abalo mais na frente com essa concorrência desleal. Essa concorrência desleal, que eu já tenho números aqui, se você me permite eu falar até aqui, não estava nem no script, mas aqui eu tenho um grande amigo, um pesquisador, foi meu secretário de desenvolvimento econômico, né, que ele, essa semana, ele já colocou um dado importante. Os primeiros números da entrada de produtos importados sem pagar um imposto federal no Brasil, que era conhecido taxa das blusinhas. Para você ver, maio de 2025, não é? O que com o imposto, com a alíquota de 20% que se pagava daqueles produtos importados. 13 milhões e 100 mil reais de remessas recebidas. 13 milhões. Agora, em maio de 26, quando acabou, sem imposto e alíquota zero, o Brasil já entrou no nosso país quase 19,9 milhões de remessas recebidas. Isso teve um aumento de mais de 51,9% de aumento de volume de remessas de produtos que entrou no nosso país sem pagar imposto. Você pulou de 13,1 para 19,9. Então, isso significa que isso está prejudicando o nosso polo. E a nossa proposta é que tire a confecção disso. Pode ser para os outros produtos, é bom. Mas a confecção afeta uma região que gera emprego.
2: Com certeza.
1: Uma região, porque tem uma blusa dessa. Quanto a gente não paga de imposto produzido aqui? A gente tem uma carga tributária grande. A gente tem uma carga de mão de obra grande. Não é? Os países asiáticos não pagam carga tributária. Os países asiáticos têm a mão de obra bem baratinha, porque não tem a carga tributária que tem aqui e eles trabalham 7 dias na semana. Então a gente tem que ter, olhar para o nosso polo, é a sobrevivência nossa. Um produto desse aqui, para nós, sai por R$100, para ele chegar aqui com 40, por 30. Como é que a gente vai concorrer? Estou dando só um exemplo aqui. Então, é a gente está nesse trabalho aí para que a gente possa defender esse polo de confecções. E dentro dessa pergunta aqui, Abelardo, com certeza, voltando aqui para o nosso agreste, pode ter certeza que as demandas que Joaci trouxer, não só de Pianelas, mas dessa região, com todo respeito, que eu mando um abraço, não tenho divergência política com ninguém, eu tenho o meu lado político, mas não tenho inimigo na política, eu respeito as pessoas, mas com certeza eu estarei defendendo os interesses da governadora. Seja na 158, que é importantíssima demais, a gente sabe que é um anseio da população, foi uma das primeiras coisas que o Joaci sentou comigo e disse: Edson, vamos atrás disso aqui. Outra demanda que ele já vem me trazendo aqui é a questão do abastecimento de água da população, né? A questão da limpeza das barragens que tem aqui. A gente sabe que isso é um problema crônico que está existindo, mas eu hoje mesmo, por isso que eu antecipei um pouco aqui, eu estou indo me encontrar com o pessoal da Compesa, que inclusive já recebi uma demanda, não é, lá de Jurema, a caixa d'água que está deteriorada, né, no Vila do Salobro, lá, para que eu possa fazer um apelo para que a Compesa retire aquela caixa d'água que está causando, não é, medo à população, que aquilo pode cair a qualquer momento. E a gente vai já pedir que passar essa foto que eu vou entregar ao pessoal da Compesa. Então, com certeza eu irei levar o nome da governadora e fazer jus a quem está fazendo. Fazer jus a quem está mostrando para que veio. E é assim que a gente espera e já está vendo o reconhecimento da população em termos das pesquisas que já começaram a sair.
2: Bom, deputado, eu agora vou me referir ao nosso querido amigo, esse grande líder em todos os sentidos, né? Principalmente em Pianelas e na região, como ele é conhecido, e tem serviços prestados, sim. Por isso que é um dos mais respeitados, mesmo sem ter mandato, mas a turma ainda o considera um dos melhores políticos que parece que aquela cidade já teve. Meu querido Joaci, muito bom dia. A satisfação de tê-lo aqui, você sabe, não precisa me alugar tanto, porque, como é Joaci, você conhece, você confia e sabe quem é. Bom dia, muito obrigado. Todo mundo quer saber. Você sempre, quando teve oportunidade, e sempre tem aqui na nossa emissora, espaço aberto, é trazer sempre, quando você apoia um candidato, você se dá como um todo. Não é? Porque a grande vantagem é que sempre temos assim, graças a Deus, você só nos traz os melhores, não é? Foi mais uma vez pensando nisso, não é? Depois de muita conversa, de pensar, de ver no serviço prestado, o apoio aí ao deputado Edson Vieira. Pois não, bom dia, querido.
3: Bom dia a todos, bom dia minha querida cidade de Pianelas, mais uma vez, que Deus vem nos orientando para que a gente procure as pessoas certas. A minha escolha, vários deputados me procurou. A gente conversou com todo respeito, mas a minha escolha por Edson foi mais um que eu escutei, porque Edson veio, ex-vereador, ex-prefeito, deputado, sua esposa deputada, foi deputada, e por vir de uma região que tem, que parece com nossa região. E eu precisava de um deputado feito eu, com mandato ou sem mandato, mas que pensasse primeiramente no povo. Então me identifiquei com Edson por essa razão, viajando para os hospitais e o pessoal me perguntando: e o nosso deputado, quem vai ser? Quem vai ser? E eu sempre falando, no momento certo, vindo, que realmente tem a ver com o nosso projeto de Pianelas, com o nosso projeto político, que é junto com a governadora e quem realmente trabalha para o Pernambuco. Então, baseado na história de Edson Vieira, foi que eu fiz com que apoiasse ele. Não tenho dúvida que o povo de Pianelas já tem orgulho em nossas redes sociais da escolha, quem vai ganhar Pianelas, contanto também com a nossa escolha da governadora também, que é a mulher que veio para mudar a história de Pernambuco, é a mulher que fez com que tirasse Pernambuco do atraso, das consequências que o PSB deixou, pegou o estado sucateado, esse PSB que ainda sonha em voltar para mais uma vez voltar o atraso Pernambuco. O povo de Pernambuco é inteligente, o povo de Pernambuco acredita

0: O prefeito não falou da creche, que atrasou, graças ao empurrão de não ter vontade que a creche viesse para Panelas. O prefeito não falou da delegacia, que está aí em todo vapor. Deu uma parada, falei com o Edson, que eu chamo deputado de Panelas, que é o deputado do povo, para o povo. Então, tudo que vinha acontecendo no município, eu estou reduzindo o tempo, Edson, mas tudo que acontece no município, que a governadora tem mandado transporte escolar, tudo não tem se falado. Eu acho que quando chegou um carro agora, o governo federal mandou, fizeram uma carreata, tem que ser justo. Mas eu estou lá para mostrar junto com o povo. Nós temos várias pessoas que estão agregando ao nosso projeto, ex-liderança. Nós temos o exemplo do secretário de saúde, que teve uma contribuição muito grande no nosso governo passado, que também já entendeu a mensagem, está junto com o Edson, está junto comigo. E essas pessoas de bem, de Panelas, e vocês sabem do meu trabalho, o povo tiraram o direito de eu ter um mandato, mas não tiraram o direito de servir. Nosso sonho é cada vez mais que Panelas possa se libertar. Edson também, quando eu falo de Edson, eu falo na esperança da gente trazer desenvolvimento, não só as ações do Estado, mas desenvolvimento de geração de renda. Que o povo tem que ser digno, ter saúde, ter educação, ter melhoria, mas acima de tudo, ter a dignidade de ter onde trabalhar, gerar renda. Então esse é o projeto. Por que Edson? Porque Edson é a pessoa que tem a ver com o pensamento de Juaci. Então sonho com Panelas por dias melhores, e é esse. Nós temos muitas coisas a falar, mas o tempo não permite. Estou muito feliz, o povo de Panelas, graças a Deus, é muita mensagem. Está aqui um povo que teve falta de energia por conta de algumas comunicações. Minha vida, você sabe, Edgar, e todos aqui, eu não preciso inventar, nem preciso falar mal de ninguém. A minha vida é servir. Está lá a associação, está lá a minha casa, a gente serve 24 horas. E todos que tem aqui também passam a servir, porque tem a mensagem de me ajudar com que a gente possa, num futuro melhor, em dias melhores, fazendo agora essa eleição, que graças a Deus, não tenho dúvida que a governadora Raquel Lira será reeleita por reconhecimento e vai ganhar dentro de Panelas, porque o povo sabe em quem deve votar, em quem trabalha. Felizmente, o candidato que vem aí, que faz ao governo, a gente sabe da história, né? Um candidato que ele não cuidou de Recife quando era prefeito, não vai cuidar de Panelas nem do estado de Pernambuco. E o meu deputado, o meu amigo, o amigo do povo de Panelas, ele é a pessoa que eu não tenho dúvida que, do jeito que eu faço no meu dia a dia, é o que ele tem feito quando foi vereador, não foi à toa, foi vereador, foi prefeito, e o deputado que está indo para o terceiro mandato, que fez sua esposa deputada. Então isso é reconhecimento do povo. E Panelas, dessa história, o povo de Panelas abraça quem trabalha. Não tenho dúvida que nós estamos no caminho certo.
1: Só ratificando aí, né, Jacir? Se Deus quiser, com o apoio, né, de vocês e da população, ficar agradecido pelas palavras. A gente vai lutar para ir para o nosso quarto mandato, né? Eu já cheguei falando, Abelardo, assim, mas me apresentar. Eu tive 2 mandatos de vereador. Entrei na política muito jovem, com 18 anos. 2 mandatos de vereador, 1 de presidente da Câmara. Né? Tive a felicidade de ser deputado por 3 mandatos. Estou no meu 3º mandato de deputado. Se Deus quiser, vou para o 4º. Minha esposa foi deputada também estadual. E fui prefeito da minha cidade por 8 anos. Né, de 2013 a 2020, eu tive a felicidade de administrar minha cidade, de ser prefeito reeleito, e a gente fazer, colocar o nome na história de Santa Cruz como um dos prefeitos que mais fez, que mais trabalhou por aquela cidade e que, graças a Deus, só deixou amigos.
2: Eu que o diga, né, deputado, eu conheço perfeitamente.
3: Deputado Edson Vieira, a gente está aqui, o blog do Ilama Júnior, fazendo apurações em Panelas na eleição passada, o senhor teve 5 votos.
2: Exato.
3: O senhor obteve em Pernambuco 32.986 votos. Exato. Ficou na suplência, assumiu o mandato, vem fazendo um grande mandato a serviço do povo pernambucano. E a gente lhe pergunta, o senhor agora vem pelo novo partido, né? O Podemos. E como está a recepção dos pernambucanos ao mandato que o senhor vem fazendo e se está confiante na recondução a casa de Joaquim Nabuco, a Assembleia Legislativa?
1: Primeiro, a gente fica feliz em poder estar ampliando a nossa base, né? Eu tive 5 votos, foi em Panelas. Então, já tem um desafio, que é colocar um voto a mais nessa eleição que vem lá em Panelas. Então, eu já fico muito feliz. Se a gente tiver um a mais, eu já estou feliz, né? Que isso vai fazer com que a gente possa tá contribuindo para a gente aumentar a nossa votação. E, graças a Deus, a gente tem recebido apoios. Não é? Onde eu falo apoio, é no abraço para Segundinho lá em Altinho, o vereador também Naninho, Novinho, todos os 2 vereadores, né, que também estão me

0: apoiando lá naquela cidade. Aproveito também e mando um abraço para o ex-vereador Oscar, né, que também já me apoiou. Ricardo, que é vereador hoje, também eu mando um abraço para ele. Leomar, também eu mando um abraço. E tenho respeito, doutor Marcos Sampaio, o ex-prefeito Ailson, também eu mando um abraço para ele. Não é? Então, eu tenho amigos e sou votado na cidade de Altinho. A gente conseguiu ampliar a nossa base. Não é? A gente tem um novo partido, que é o Podemos. Eu estava no União Brasil e decidi sair para o Podemos, porque todo mundo também vê a viabilidade eleitoral, qual é a melhor chapa de se disputar um mandato.
1: Perfeito.
0: E o Podemos hoje fez uma chapa que a gente vai fazer no mínimo 7 deputados estaduais. É a melhor chapa proporcional de se disputar um mandato. Um deputado de 35 mil votos está dentro dessa, está eleito aqui dentro, dentro desse partido. Então a gente está trabalhando para ter 45, 50, é o que a gente está trabalhando. Mas a gente tem a certeza de que se as coisas estiverem conduzindo, primeiro colocando, gosto de falar, colocar Deus na frente e confiança do povo, a gente vai renovar esse mandato. Não é? A gente, infelizmente, na eleição passada, aconteceu alguns percalços aí que, infelizmente, a gente errou em algumas estratégias, mas nada mais, nada melhor do que fazer uma autoavaliação e, onde errou, não procurar não errar mais. E é assim que a gente está procurando fazer e acredito nessa, nesse partido que nós estamos agora no Podemos, de fazer uns 7 deputados estaduais, e a gente está no meio dos 7 para poder representar essa região junto com a governadora Raquel Lira.
1: Deputado Edson Vieira, é como eu disse, eu sou muito suspeito em dizer qualquer coisa a respeito do senhor, porque pela amizade.
2: Rapidamente, aqui a assessoria do deputado está nos informando que o tempo dele aqui com a gente, eu não sei se ainda teria, deputado, mas enfim, parece estar bem esgotado já, né?
0: Marquei de 10 horas lá em Santa Cruz, já vou chegar.
2: Vai ter que acelerar, mas as estradas para lá estão boas.
0: É a culpa dele, estou botando aqui, é dele. É a culpa dele aqui. 8 horas eu estava aqui. Eu cheguei primeiro de Recife do que ele de Panela.
1: Exatamente.
0: Ele dormiu muito.
2: Deixa eu defender o José, que faltou energia lá na cidade. Acho que ele deve.
0: Ele dormiu muito aí, tá vendo? Ele não se acordou.
2: Faltado a oportunidade dessa articulação que ele estava fazendo, né, com o pessoal.
0: Ele não se acordou de 5 horas da manhã, dormiu muito. Aí, vai, tá vendo? Aí.
1: Inclusive, ele chegou aqui, inclusive pedindo até desculpas, mas Júlio Amar, o deputado chegou primeiro do que eu, que moro aqui, é prefeito. Agora eu disse a ele, Joacir, a gente conhece a responsabilidade aí, é com a pontualidade britânica. É por isso que eu digo, qualquer coisa que eu diga dele, eu digo porque conheço. Né? Tenho conhecimento, é causa própria, que convivi com ele muitos anos ali, acompanhando o trabalho de toda a família, principalmente dele, como político, principalmente, né? Graças a Deus, nós temos políticos como ele, sem nenhum favor. Deputado, nós vamos então pedir desculpas, né? Mas os internautas ficam loucos para que também possam fazer pergunta, mas quem sabe o senhor possa ter um tempinho e ver uma outra oportunidade aqui, será sempre muito, muito bem-vindo, viu? Tenha certeza disso, porque aqui nós só trazemos, sinceramente, com todo respeito aos candidatos, só trazemos os melhores para aqui, para essa bancada. Então, o senhor tem mais alguns minutos para as suas considerações finais e a sua mensagem a esse 1,5 milhão de pessoas que nos dá a honra da audiência todo dia. À vontade, deputado.
0: Só pedir desculpa, porque eu não vou poder ficar mais. Eu tenho outro compromisso. Não é? Vou para Santa Cruz receber um pessoal da Compesa lá e da Secretaria de Recursos Hídricos. Vou lá, tenho um problema de abastecimento de água da adutora do Alto do Capibaribe, que já está servindo para a população, e a gente está levando água para a zona rural, um distrito lá da Vila do Pará, que tem uns 3 mil habitantes que não tem água, e a gente está viabilizando junto com a governadora esse líquido tão precioso para a cidade de Santa Cruz do Capibaribe. Eu quero abraçar a todos, né, a toda a região, né, que está me escutando aqui, de Belém de Maria, de Lagoa dos Gatos, de Cupira, de Altinho, não é, de Agrestina, de São Caetano, de Caruaru, Bezerro, Sairé, enfim, esse mais de 1 milhão de pessoas que estão nos escutando, nos vendo nesse momento. Agradecer a Belado, a você aqui, Edgar, meus agradecimentos, William Majunho, parabéns por dar prosseguimento à história de seu pai, não é? E como disse, com 80 anos de idade, está aí no batente, aqui, a vida dele está aqui, não é? E você sabendo administrar, respeitando a história do seu pai e colocando os novos meios de comunicação no mercado. Isso faz com que essa parceria seja duradoura, e é por isso que a rádio hoje tem esse nome, ainda continua com esse nome forte, e essa audiência toda. Não é só porque tem a Agreste FM, é porque tem a Agreste e tem uma equipe que está sintonizado com certeza, tudo que está acontecendo no mundo. Então, parabenizo a você e a todas. Eu sei que é muito dispendioso ter manter isso aqui e só manter com muita dedicação. Agradecer a Joaci aqui e a todos que estão aqui no estúdio. Não é? Isso é um encontro de outros e outros e outros que com certeza irão ter. Eu tenho certeza que ele queria fazer um café da manhã, queria fazer um encontro, mas por conta dessa turbulência de Savão, amanhã de manhã eu já parto para Araripina, vou me encontrar com a governadora em Araripina, vou também participar da abertura do São João daquela cidade, a convite do prefeito, vou a Petrolina e no sábado já estou de volta aqui, porque já tem agenda também nesse Agreste e a gente sai cumprindo os nossos compromissos. Eu me coloco à disposição de todos vocês aqui, me coloco à disposição na certeza de que a cidade de Panelas está recebendo, e eu quero agradecer o carinho já que já está tendo comigo, mas na certeza de que vocês tenham um amigo, não é um deputado, é um deputado amigo da população, que estará presente nos momentos que ela precisar, seja nos momentos das dificuldades, seja nos momentos de alegria, a gente compartilha, seja no batizado de boneca, seja numa dificuldade maior, a gente vai estar lá presente, eu digo. Tenho saúde e tenho disposição. Não é? Gosto da política. Né? Não é à toa que estou, desde os 18 anos, que eu estou na vida pública, com mandato ou sem mandato. E espero poder renovar por mais 4 anos o meu mandato como deputado estadual para poder servir. Colocar minhas emendas, já disse a Joaci, à disposição, poder colocar ela à disposição do povo de Panela, poder ajudar, não é, as associações, poder ajudar a comunidade e quem sabe a gente ter, não é, uma amplitude ainda maior naquela cidade a partir de um projeto de 26 indo para 28 e assim sucessivamente. No mais, agradecer a todos mesmo de coração, muito obrigado a todos vocês.
1: Bom, nós acabamos de conversar com esse grande líder que Pernambuco conhece, não é, o deputado Edson Vieira. Eu vou só lembrar aqui um fato. A primeira vez que ele foi eleito, me permita, por favor, que ele foi eleito, eu tive o privilégio de entrevistá-lo nessa época, eu era um pouco mais novo, e tinha aquela vontade, e como repórter também. E conversando com ele, como meu amigo, ele inclusive até me viu, por favor, William Mato, muita gente com ele e tal, estava recém-eleito, e ele me chegou e disse: ô deputado, me permita a curiosidade. O senhor... muito querido, Santa Cruz do Capibaribe, coisa, já teve pretensões, já foi vereador, presidente da casa. Agora, deputado, o senhor já pensou que o senhor, Edson, vai trabalhar para um estado do tamanho de Pernambuco? Isso não é muito para o senhor, isso não é muito grande para o senhor? Eu gostei muito da resposta, nunca me esqueci. Tanto que eu cito sempre isso aqui no meu programa, né? Eu disse: Suleimar, você sabe, me conhece, eu coloco Deus à frente de tudo. Esse estado pode ser muito grande para mim, mas é muito pequeno para Deus, não é? Com certeza vai dar certo. E está aí uma das maiores lideranças políticas. Muito obrigado, que Deus abençoe o senhor Joaci e colocamos a inteira disposição. E por favor, venha mais vezes aqui. Um forte abraço e vai cumprir o seu destino, os seus compromissos.
2: Rapidamente aqui, a assessoria do pré-candidato ao governador João Campos acaba de entrar em contato aqui com o Celhão. Celhão nos informando que aquela agenda, a entrevista do João Campos amanhã aqui na Rádio Agreste foi transferida para uma outra data que ele vai agendar. Amanhã, em virtude de um compromisso, se não me falha a memória, com o presidente Lula, ele não estará em Cupira, mas a próxima agenda será divulgada. Vamos a um pequeno intervalo, voltamos já já com o programa Visão Política.
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2: A Câmara Municipal de São Joaquim do Monte realizou a sessão ordinária com aprovação de importantes matérias para o município. Entre os projetos do Poder Executivo, foi aprovado o projeto que cria a Política Municipal de Promoção da Igualdade Racial. Também foi aprovado o PL que institui a Corregedoria e a Ouvidoria da Guarda Civil Municipal. Já no Legislativo, os vereadores aprovaram o projeto de lei que regulamenta o uso de veículos de propaganda sonora durante celebrações religiosas e nas proximidades de prédios públicos em funcionamento. Outro destaque da sessão foi a aprovação do requerimento solicitando ao Poder Executivo a criação de um espaço para cerimônias fúnebres na Vila de Santana. O presidente Ricardo Jefferson convida todos para acompanhar as sessões todas as terças-feiras, às 9 horas da manhã.
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4: 9:36. 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

0: 9:42, 9:42, segue aí, programa Visão Política, as entrevistas todo ano eleitoral, não é? Realmente nós fazemos questão de trazer esses bons candidatos, não é? Pelo menos o que nós tenhamos conhecimento para trazermos aqui na bancada para expressar, não é? As suas propostas, o seu sentimento, não é? O que pode fazer, o que não pode fazer. Uns é como o Edson Vieira, e como ele disse mesmo, ele é sempre muito pontual, eu conheço já há mais de 25 anos, né, acompanhei a trajetória política dele e de formas que ele é muito pontual e realmente ele chegou aqui, né, conforme prometeu 8 horas, mas estava esperando exatamente a pessoa que o apoia, que é o grande líder, o Joaci, que como ele disse, né, por conta dos compromissos, né, vai levar uma pessoa no hospital, vai levar, aí teve que chegar atrasado e ele pode até voltar, então para as suas considerações finais também, o Joaci.
1: Mas, né? Mas o Edson já disse que com mais tempo vai vir aqui conversar.
0: Não,
1: com,
0: ele chegou
1: com
0: muito fechado, ele falou, olha, avisando isso a gente, mas rapaz, olha, por conta do Joaci, eu infelizmente não vou poder demorar.
2: Claro. O Joaci já nos informou também que vai marcar uma nova data para dar uma passada aqui com mais tempo também.
0: Inclusive, te dá a oportunidade dos internautas também participar com ele.
1: Claro.
0: Né? O Edgar, são 9:42, na Bica da Serra, na Serra da Bica.
2: Saudade, né? Que vão, saudade.
0: Saudade que vão, saudade que fica. É isso, é para falar do Toninho.
2: Pois é.
0: Toninho já veio.
2: Ainda não, mas tá chegando.
0: Ô, Toninho,
2: tá chegando.
0: Pelo amor de Deus, manda dizer a gente, Toninho, a gente gosta de tu, que sou a gota, porque, aliás, quem não gosta?
1: Olha, semana que vem é São João, então, se brincar, o Toninho tá baixando por aí no São João, tá pintando por aí, né?
2: É uma alegria. Me disseram que depois do dia 20 não tem hora pra o Toninho chegar.
1: Depois do dia 20 é dia 20.
0: Pronto. Engraçado que todo mundo que vai ao restaurante dele, quando sabem pela rádio que ele tá aqui, não é? É que ele também faz questão de estar sempre ali cumprimentando um, senta na mesa do outro. É uma simpatia. Ele e a família, né? Os irmãos.
2: Nasceu para isso, né? É. Talentoso demais, Toninho.
0: Perfeitamente. Estou muito crente em Deus. Tem uma esposa maravilhosa que ele adora de coração, não é? A doutora
2: Simone.
0: Simone, né? Muito simpática, né? Deve vir com ele também, não é?
2: Com certeza.
0: Oba! Pois bem, então, em homenagem a ele, Edgar, hoje é terça-feira. Mas tem o cardápio, né? Aquele cardápio, né?
2: Sensacional.
0: É engraçado, me ofereceram. Olha, o seu colega lá da rádio, ele gosta muito de comer o Beirute.
1: Como?
0: Ele tem.
1: Mas eu descobri o estrogonofe de filé mignon.

0: Argentina, atual campeã do mundo, e Argélia.
1: Transmitir todos eles.
2: Na verdade, aí eu preciso retificar, né? Enfim, são os jogos no horário de funcionamento do restaurante. Ele funciona até às 10 da noite. Então, até às 10 da noite, o restaurante vai estar aberto, vai estar transmitido. Mas jogos de uma hora da madrugada, aí...
1: Eu tenho a impressão que, começando 10 horas, que meia-noite termina.
0: Isso.
1: Eu não sei se...
2: Depender do jogo, da movimentação.
1: Vamos deixar aqui à disposição, se ela quiser mandar um áudio pra gente, não é? Então mandar uma mensagem, né? Comunicando o horário, se realmente vai ficar aberto até mais tarde, porque se o povo quiser sair, porque todos os jogos...
2: Se fosse da seleção brasileira, eu já ia carimbar e ia dizer que estava aberto com certeza.
1: Mas a hora que fosse, é verdade.
2: Exatamente. E o Ilamaí, o Bico da Serra é simplesmente sensacional, né? Eu estive lá no último domingo com meus meninos, né? Com minha esposa, então aproveitou, o dia do namorado foi bem corrido, né? Mas enfim, a gente foi lá no último domingo. Os meninos pediram aquele Beirute, meu amigo.
0: Tá vendo?
2: Olha, simplesmente sensacional. E aí fizeram um pedido lá, o Caio e o Edgazinho. Não, um Beirute deu pros dois, tranquilamente. E aí a gente pediu ainda um frango a passarinho, uma delícia. Aquela fritas com bacon e cheddar.
1: Cala a boca,
2: Toninho, você não tem noção, cara. Parabéns, hein, Toninho? Você, doutor Larissa, João, simplesmente demais. Sensacional.
0: Provou a soda italiana?
1: É.
2: A soda italiana, prova não. A soda mas, italiana. Enfim.
1: Por quê, Abelardo?
0: Soda italiana.
2: Os demais, soda. A soda. É, só que a soda italiana do Abelardo, se tivesse uma cachaçinha, Abelardo...
0: Não, eu não bebo,
2: aprovado,
0: não bebo,
2: não. Mas não tem, né?
0: Não.
1: Soda italiana.
2: É,
1: soda italiana.
2: O Abelardo...
0: Limão siciliano, tangerina, né? Morango, o que sei o que você é.
1: Mas sem uma cachaçinha?
0: Não, sem cachaça, sem álcool.
1: Edgar.
2: Tá vendo aí?
1: Edgar.
2: Eu vou na caipirinha.
1: Eu vou de outro jeito. Ô, minha gente, olha, o Bica da Serra é tão gostoso que a gente brinca, a gente fica tão feliz, se sente tão à vontade com aquela gente do Bica da Serra, desde o responsável pelo estacionamento. Eu, duas vezes que eu estive lá, não sei se eu estive um pouco mais tarde, e não vi que é o sargento.
2: Tenente, né? E o tenente Calango, né? Eu também não vi mais lá, não. Eu acho Calango. Que os horários da gente não tá batendo, né?
1: É, ele fica com aquele cuidado com os carros da gente, todo trajado a rigor, não é?
2: Exatamente.
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2: 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Quer casar comigo? E aí a moça... caramba, ela ficou naquela, poxa, tô passada, eu não acredito, que é isso? Mas enfim, o Bica da Serra, né? Palco para esses momentos.
0: Muita coração.
2: Grande,
1: é uma coisa amorosa.
2: Doutora Larissa realmente dá show ali com o João, com toda a equipe, né?
1: É um show, não é? Parabéns, doutora Larissa, né? Um amor de gente, né? 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
1: Ô, Edgar, quando eu for lá sexta-feira agora, se Deus quiser, eu vou com a minha senhora.
2: Sexta tem jogo do Brasil, viu?
1: Você vai também?
2: Tem jogo do Brasil na sexta, né? A gente vai estar na correria.
1: É. Aí, tu vai estar na correria. Mas o Fernandinho canta na sexta-feira também agora?
2: O Fernandinho, eu vou até confirmar com ele, os shows do Fernandinho, sexta passada foi Dia dos Namorados, foi um dado especial, né?
1: Claro.
2: Mas
1: claro.
2: Normalmente está acontecendo nos sábados. E aí eles anteciparam o show da semana passada em virtude do Dia dos Namorados, mas eu vou confirmar com o Fernandinho e eu trago essa informação.
1: Então eu vou deixar para ir no sábado, confirma, porque eu deixo para ir no sábado, que eu vou pedir uma música.
2: E o senhor vai cantar com ele lá?
1: Para me lembrar os bons tempos, aquele, né? Os melhores tempos são agora, essa que é a verdade. Mas para recordar, eu vou pedir Perfídia, mas em castelhano.
2: Olha aí, que maravilha.
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2: Poxa, que perfeição, hein?
1: Castelhano. Alma, espejo de mi corazón, las veces que me has visto llorar, la perfidia deste amor. Eu acho engraçado, Belado, porque é que essas músicas, quando eu era pequeno, né? Eu já cantava com 9 anos, 8 anos, me levava, já contei essa história, mas eu não sei porque é que eu sei quase todos os boleros também castelhano, porque eu nunca estudei castelhano, não é? Não falo castelhano, mas eu conheço, eu sei todas as músicas em castelhano.
0: Eu acho que é porque essas músicas eram, muito lá, castelhano.
1: Eu acho que tocava tanto, né? Derivado, essas coisas, deve ter sido isso. Mas vamos continuar, né? Já falamos aí do Bica da Serra, um abraço pro Toninho.
2: O Fernandinho tá me confirmando aqui já, no sábado, porque na sexta tem jogo do Brasil.
1: Bom, então eu vou no sábado.
2: Ótimo,
1: eu vou
2: no maravilha. Sábado.
1: De noite, né, Edgar?
2: Isso, à noite, a partir das 8 da noite.
1: Então eu vou estar lá. 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
1: Um abraço aí, seu Antônio, dona Simana e o herdeirinho, o reizinho, o Antônio Filho. 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
1: 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Ô, Edgar, agora, 28 de junho, é de domingo agora, 8, é isso mesmo, Edgar?
2: Não, exatamente.
0: É de domingo a 8.
1: E, é. Você já vai terminar
0: de domingo
1: o mês,
0: a 8.
2: Tá, rapidinho.
1: Misericórdia.
0: Semana que vem já é o São João.
1: 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Rapaz, é mesmo. E o dia 28, lembra?
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1: 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Josival Social em ação comunitária, que é o apoio da Rádio Agreste, JN Aluguel de Mesas e Cadeira, que é o Sargento Joelso, e a Dona Nuta. Ô, beleza! 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
1: 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Bom, mas Edgar, vamos continuar, companheira Belardo. Olha, ainda tem matéria aqui no programa. Ô Edgar, vai ter mais gente aqui essa semana para entrevista, é?
0: Essa semana tá movimentada, hein?
1: Rapaz,
0: tá legal.
1: Que coisa tão boa, graças a Deus, né?
2: Próxima quinta, prefeito Pité no programa Agreste Reclama.
1: Esse cara é uma alegria, ô abençoado. Vamos esperar aqui. Olha, o tradicional, preste atenção. Sucesso de público nessa tradição que já é marcante. O Arraiá da Educação movimentou o centro de Lagoa dos Gatos, inclusive gente até dos distritos, das vilas, dos povoados. Pois bem, o tradicional Arraiá da Educação da Lagoa dos Gatos, que consolidou-se como um dos maiores eventos do calendário junino, né, da região. Inclusive, esse arraial lá da Lagoa, que já é uma tradição, atraiu uma verdadeira multidão para o centro da cidade. Inclusive, a festividade de lá, promovida pela Secretaria de Educação, em parceria com a Prefeitura, claro, não é? Transformou-se, ou melhor, transformou as ruas lá da Lagoa num grande arraial a céu aberto. Ô, Edgar Fendes, você teve o privilégio de, com a sua equipe, estar lá para gravar tudo, ou quase tudo ali, porque não dá tempo mesmo. Ô, Edgar, filma eu aqui. É aquela alegria, gente que... Ô, bênção de Deus. Mas o prefeito estava lá, estava com o chapéu de palha.
2: Forrozeiro número 1. Um abraço, prefeito Stênio, primeira dama Dona Gil. Vamos acompanhar?
1: Cuidado que eu posso chegar lá e desbancar ele.
2: Rapaz, vai ser difícil, viu, Lamar? Dançar mais que o Stênio vai ser difícil.
1: Ele dança forró. Ele faz o voo do carcará?
2: Rapaz, pelo que eu vi lá, o prefeito Stênio, ele tava dando aula de dança com a primeira dama Dona Gil.
1: Mas ele faz o tremendinho?
2: Ele tava dando aula de dança, então você imagina o que é que um professor de dança consegue fazer.
1: Se filmasse isso.
2: Vamos acompanhar?
1: Opa, Pequeno Príncipe.
3: Arraial da Educação em Lagoa dos Gatos, e olha esse time aqui, ó. Prefeito Stênio, ao lado da primeira-dama Dona Gil, deputado estadual Heriberto Filho, secretária de Educação Agilane Assunção. Prefeito Stênio, mais um ano, tradição renovada aí, Lagoa dos Gatos mostrando para todo o estado como se faz uma festa organizada, Arraial da Educação 2026.
4: Boa tarde, Edgar, boa tarde a todos os ouvintes da Rádio Agreste FM, boa tarde especial ao povo querido e amado da minha Lagoa dos Gatos, aos meus companheiros que aqui se encontram. É mais um arraial, mas a cultura de Lagoa dos Gatos se renova, né? Graças a Deus, um arraial da educação que vem se expandindo a cada ano, aumentando, para vocês verem como é que a cultura de Lagoa dos Gatos, né? O arraial da educação, o quanto ele é valorizado, e graças a Deus, nossa gestão, juntamente com a Secretaria da Educação, está de parabéns, 15 dias empenhados, né? Empenhados, porque a programação começa de um ano para outro, mas aí na reta final, tá aí 15 dias empenhado todo mundo. Estamos aqui também com a presença do deputado Heriberto Medeiros, que sempre está aqui conosco, marcando presença em todos os eventos, os vereadores, ex-prefeito Mister Amparo, daqui a pouco presidente da Câmara, Leo, vice-prefeito. Então o time está montado para fazermos um dos maiores arraiais da história de Lagoa dos Gatos. E a cultura, mais tarde, teremos também um evento jamais visto em Lagoa dos Gatos, como a cultura prevalece. Como falei, teremos aí Fabinho Nordestino, teremos Marquinho Maraial, como também a banda, né, a banda famosa Mastruz com Leite. E antes disso aqui, daqui a pouquinho, quando nós subimos aqui, visitamos todas as barracas, tá os alunos interagindo com várias comidas típicas, né, com várias apresentações de quadrilhas, presentes, premiações, enfim, a diversidade da cultura em Lagoa dos Gatos prevalece. Então, só quero agradecer a Deus por mais um momento, agradecer a esse time político, a esse time administrativo, todo de parabéns, só tenho que agradecer a Deus pelo sexto ano do mandato, fazendo as coisas acontecer em Lagoa dos Gatos.
3: É São João, é festa, mas o trabalho não para. Carreta da Mulher Pernambucana já em Lagoa dos Gatos, também para ofertar serviços de saúde.
4: É, graças a Deus, agradecer a governadora Raquel Lira, solicitei a ela, Lagoa dos Gatos precisava dessa atenção, mais essa atenção, diante de tantas que ela já vem dando a Lagoa dos Gatos, e ela nos contemplou com a carreta da mulher, né? Saúde, mais saúde, a nossa saúde já é um exemplo, né? Vem graças a Deus, vem a cada dia diversificando, né? Então, temos vários médicos especialistas na área, mas precisamos de um apoio, né, excepcional, a carreta da mulher que vem rodando por todo o Pernambuco, e graças a Deus a governadora Raquel Lira nos contemplou, e a partir da manhã, durante 5 dias consecutivos, vamos atender as mulheres lagoagatenses com o que de melhor há naquela carreta, com as especialidades que tanto o povo nos aguardava em Lagoa dos Gatos.
3: Parabéns pela gestão, pelo evento. E a gente vai continuar acompanhando seu trabalho aqui em Lagoa dos Gatos, prefeito.
4: Eu que agradeço a cobertura da Rádio Agreste FM, mais uma vez, o empenho de todos os secretariados, hoje principalmente a secretária da Educação, parabenizá-la antecipadamente, juntamente com toda a sua equipe, os professores, coordenadores, alunos, enfim, toda a equipe, sem distinção, também aos nossos vereadores, são 8 guerreiros do meu lado, a presidente da Câmara, que é minha filha, que Deus me honrou, a única filha, mas está aqui do meu lado, né, fazendo história comigo, minha netinha, minha esposa aqui, secretária de governo, que diga você, é um braço forte ao meu lado, meu ex-prefeito Mr. Amparo está aqui do lado, né? Todo de azulzinho, vai dar um estilo daqui a pouco, Macamateiro, nosso vice-prefeito também daqui a pouco presente, enfim, esse time aqui unidos e juntos para continuarmos fazendo a diferença por Lagoa dos Gatos.
3: Vamos avançando, olha aqui, no traje que tinha que vir para o Arraial da Educação, o imperdível. Vereadora e presidente da Câmara, Stephanie Fernandes, momento especial de celebração.
5: Boa tarde, Edgar, a todos que acompanham a Rádio Agreste FM. Queria agradecer aos meus amigos vereadores que estão aqui conosco. Agradecer também ao meu pai, né, prefeito Estênio, à minha mãe, à minha tia, ao deputado também que sempre está aqui conosco, né, festejando essa festa. E é um momento de muita alegria, de gratidão, por mais um ano estamos fazendo essa festa. Então, eu gostaria muito que fosse dedicada, principalmente à minha avó Geni, que infelizmente, né, Deus já levou para junto dele e ela não pôde estar aqui. Então, tudo isso a gente deve também a ela, que ela faz parte de tudo isso aqui. Eu tenho certeza de que onde ela estiver, ela está muito orgulhosa de cada um de nós.
3: E da neta, que tem também o trabalho que você vem fazendo como presidente da Câmara. A primeira-dama, dona Gil, está aqui, está ao lado da netinha. A festa está linda, gente. Deputado Heriberto Filho, de volta à Lagoa dos Gatos, em um momento festivo. Mais um, deputado.
6: Boa tarde, Edgar. Boa tarde a todos que nos escutam, todos da Agreste FM. É uma felicidade enorme a gente estar aqui mais uma vez no Arraial da Educação. A gente quer já figurinha carimbada aqui. A gente sempre faz questão de estar presente nesse arraial tão bonito. Hoje tinha diversos compromissos, mas fiz questão de estar aqui por ver de perto essa festa bonita e de estar acompanhando junto com os nossos amigos. Eu digo que na região não tem festa igual a essa, principalmente no dia de hoje. A gente vê aqui a felicidade da criança ao idoso de estar mantendo a nossa tradição com essa festa tão linda.
3: Que maravilha. Secretária da Educação, deu uma chegadinha aqui. Secretária Girlane Assunção, como a amiga avalia esse momento que foi preparado com tanto carinho pelo prefeito Estênio e por toda a sua equipe?
7: Boa tarde, Rádio Agreste FM, Edgar. Hoje é um momento festivo e de grandes comemorações, onde teremos mais um ano o Arraial da Educação, Arraial 2026. E a gente avalia o Arraial da Educação como já virou tradição. O Arraial da Educação, Arraial Festivo, e hoje estamos homenageando as raízes do Nordeste, né? Então, muita tradição, muito forró, muita comida típica, apresentações dos barcamarteiros, de quadrilhas e também o mais importante, que é os nossos estudantes, as nossas estrelas. Hoje teremos um momento imperdível, que é um momento que teremos o desfile dos meninos da inclusão. Então, muita coisa linda para acontecer e a organização está impecável. Então, quem ainda não veio, quem está em casa, então eu convido a todos para prestigiar o nosso Arraial da Educação.
3: Parabéns, e realmente está lindo o Arraial da Educação. Vereador Luciano Cambuta está por aqui, vereador Nem do Peixe, vereador Sérgio do Pau Ferrado, vereador Nem do Tambor, muitos vereadores aqui presentes também, e claro, também aqui o ex-prefeito Misso de Amparo. Olha aí, Bacamarteiro, Misso.
8: Boa tarde, Edgar. Boa tarde, Agreste FM. Boa tarde, nosso prefeito Estênio, secretária Gil, presidente da Câmara, em nome dos vereadores, a secretária de Educação. Parabenizar a secretária de Educação pela essa belíssima festa, né? Que dá continuidade às festas juninas Lagoa dos Gatos, que é o mês mais animado que tem. E dizer que os bacamarteiros também vão estar presentes para para manter a tradição secular que é a dos bacamateiros, que vem desde da Guerra dos Paraguais, né? Então, parabenizar e agradecer a toda a equipe da educação e ao nosso prefeito Estênio.
2: Pois é, olha, tá aí, tome forró.
1: Eu não gostei muito, não. Gostei muito, não. Apesar de que...
2: O senhor não gostou de fazer...
1: O prefeito nem estava com o chapéu de palha,
2: mas
1: apesar de que
2: tá lá. Viu? O Estênio mostrou um outro talento.
1: Toca pandeiro.
2: É, pegou o pandeiro lá, meu amigo. Quem deu aula foi ele.
0: Quem deu aula foi ele.
1: Agora você prometeu que tinha filmado ele dançando.
2: Não, mas calma, que ainda não terminou, não. E quando a noite chegou, nós tivemos ainda shows com Fabinho Nordestino, Marquinhos Maraial e a maior banda de forró do planeta.
1: Isso.
2: Mastruz com Leite. Quem também esteve lá visitando o prefeito Estênio e o povo de Lagoa dos Gatos foi o deputado federal e pré-candidato a senador, o Eduardo da Fonte. Esteve lá ao lado do filho dele, o Lula beleza. Da Fonte. Sim. E nossa produção conseguiu exatamente, né, um vídeo, né,
1: mas prefeito Estênio. Mas eu quero Estênio. O prefeito dançando.
2: Pronto, vamos trazer esse vídeo junto com o Eduardo da Fonte, o Lula da Fonte e o prefeito Estênio, que participaram dos festejos juninos, o Arraial da Educação.
1: Essas imagens e esse trabalho, me permitam ter que dizer e elogiar o amor, o carinho dessa equipe do Edgar Fendes aí com o pessoal. Agora eu tô com inveja. Mas, Edgar, não tem jeito mesmo com a minha idade de tu botar na tua equipe, não, assim, né?
2: Pro senhor ir com a gente?
1: Uma vez ou outra.
2: Rapaz, vai ser uma honra. Uma honra.
1: Tu nunca me convidaste.
2: Vamos começar hoje?
1: Conversa aí, Ilamar Júnior, pai.
2: Vamos começar hoje?
1: Poxa, porque, rapaz, um negócio desse eu que tava dançando até agora.
2: Ó, vamos acompanhar então, deputado e pré-candidato a Senado, ao Senado Federal, né? Eduardo da Fonte também esteve lá presente ao lado do prefeito Estênio.
9: Investimento que Eduardo da Fonte sempre colocou para os gatos, nada disso. Frisem aí, nada disso que está acontecendo em Lagoa dos Gatos seria possível. Né?
10: Minha gente, aqui em Lagoa dos Gatos, com Estênio, com Leo, com Lula da Fonte, com todo esse time da melhor gestão da história de Lagoa dos Gatos, numa noite em São João maravilhosa.
9: É um prazer enorme, né, estar recebendo aqui Lagoa dos Gatos, hoje no Arraial da Educação, essas duas pessoas que para mim têm um significado muito importante. Lagoa dos Gatos mudou a cara graças aos investimentos que Eduardo da Fonte tem colocado para Lagoa dos Gatos.
10: Parabéns, meu irmão, pelo grande prefeito que você é. Lagoa dos Gatos merece um momento como esse, de lazer em São João, para que o povo possa aproveitar e celebrar.
2: Tá aí, Ilamar. E nas imagens a gente percebe aí, né? Muita animação no Arraial da Educação, prefeito Estênio, junto ao deputado Eduardo da Fonte.
1: Até o padre pra
2: pré-candidato, você viu que tinha um padre lá de festa junina? Aquilo é um padre de festa junina, viu?
1: Sim.
2: Olha lá, prefeito Estênio dançando lá. Olha lá.
1: Olha lá.
2: Olha o
1: muidinho.
2: É desenrolar. Rapaz. Tá aí. Sensacional.
1: Né? Mas ele não viu.
2: E hoje é ponto facultativo em Lagoa dos Gatos, gente. É.
0: Então o povo aproveitou a festa e hoje.
2: Ponto facultativo em Lagoa dos Gatos, né? Nessa festa acabou 2h20 da manhã.
1: Oxe, pra mim já era o São João. Rapaz, com esse povo todo.
2: Sensacional. O Arraial da Educação é exemplo pra todo Pernambuco.
1: Pai, tá doido.
0: Parabéns, é o pessoal do Lagoa que festa.
1: Com certeza,
0: viu?
1: Valeu e parabéns pelo trabalho aí dos companheiros. Mas vamos em frente, que atrás vem gente querendo engolir a gente. Ô Edgar, os internautas não participaram, não. Dá tempo, será que dá? Hein? O príncipe, não sei. Dá tempo os internautas, pelo menos uns 2 ou 3. Vamos lá, Edgar, não posso ficar sem ele, não.
2: Vamos então trazer a participação dos nossos internautas. São muitos que interagem aqui diariamente com a gente fica muito feliz, né, com cada participação. Vamos até Bonito, né? O Alcides está lá em Bonito. Vamos ouvir, Naldo, o Alcides lá em Bonito interagindo com a gente, trazendo sua opinião. Pois não, Alcides, bem-vindo, bom dia, amigo.
11: Bom dia a todos que fazem Visão Política. Ouvindo o Visão Política, ouvindo essa movimentação todinha, né, que está falando aí a respeito a João Campos, ao presidente Lula, a Raquel Lira, né, e o apoio que o presidente deu a João Campos. Agora a Raquel tem que tomar uma posição, né, que ela sempre foi em cima do muro. Nem era Lula, nem era Bolsonaro, nem fala Bolsonaro. Ela agora tem que tomar uma posição, ela agora tem que ter lado, como o João teve, desde o começo, né? Apesar E eu não vou estar no candidato de João Campos, o Lula, para presidente. Mas é como se diz, a pessoa que tem lado toma logo a posição do lado que está. Voto em João Campos para governador, mas no presidente dele eu não voto. Assim tem que fazer a governadora, ter um apoio logo ao candidato que ela escolhia para ser o presidente dela, o candidato a presidente. Infelizmente ela tava, queria ficar em cima do muro e agora foi declarado, né? Ela agora tem que tomar uma posição. Aqui deixo minha fala ao Cire de Alto Bonito.
1: Aí. Querido, mas tá aí, é por isso que eu gosto desse internado, olha só, que posicionamento, né? E ele tá muito correto no que ele diz, pelo menos o que é a opinião dele, não, talvez de muita gente.
0: Foi,
1: né?
0: Bom ao Cid ter entrado nesse assunto, porque a gente apurando aqui, junto à fonte do Planalto, o Ilamar, disse que a Raquel ainda está esperando um gesto do presidente Lula não comparecer, veja, ainda está esperando o gesto, porque a Raquel disse que tem as fontes do Palácio do Campo das Princesas, disse que tem um acordo com o Rui Costa, que é ministro da Casa Civil, ex-governador da Bahia, e que havia um entendimento. Então, eu acho que, assim, esse entendimento, o presidente Lula já deu o primeiro passo de forma independente, e ele disse no vídeo, eu e o partido estamos apoiando João Campos. Ele não falou o partido, ele disse eu. Então, eu não sei se esse entendimento com a Raquel, que ela tem com o Rui Costa, que também é do PT, tem algum outro tipo de acordo, porque eu acho que mais claro do que o posicionamento que o presidente Lula colocou ontem, não tem. É como a gente falou, né, Alcides, no começo do programa, a gente tem que ver como a governadora vai reagir ao longo desses dias, né? De repente, numa entrevista, com certeza, a imprensa que faz a sua parte vai perguntar a ela, e a gente vai ver a partir de como, a partir desse vídeo do presidente Lula, como é que ela vai se posicionar. Mas há algumas fontes que dizem que ela ainda espera que o Rui Costa, o ministro da Casa Civil do Lula, de alguma forma reverta esse vídeo. Como é essa reversão? Como se daria essa reversão? Aí só eles sabem.
2: Pois é, a gente vai, claro, ficar no aguardo, né? Mas ainda falando rapidamente aqui dessa questão do Lula, é interessante, né? O João Campos declarou apoio ao Lula. Lula, tô com você, Lula tá comigo, meu partido, meu palanque é do Lula. Do outro lado, a governadora não faz isso. Eu fico imaginando que se Raquel Lira também dissesse, Lula, tô com você, o Lula não teria outra alternativa, eu tenho palanque duplo. O que não dá é pro presidente Lula ficar esperando gratidão de alguém que fica o tempo inteiro em cima do muro. 70% do que Raquel Lira vem fazendo pro Pernambuco tem a força do governo Lula.
1: Com certeza.
2: Ela agradece ao governo Lula, mas não apoia declaradamente o Lula. Eu fico me perguntando se esses prefeitos que vêm recebendo tanto investimento do governo do estado, se a Raquel chegasse aí, meu prefeito, dissesse, governadora, muito obrigado por tudo que a senhora está fazendo por minha cidade, mas aí, vai votar em mim, governadora, ainda não é hora da gente falar em eleição. Qual seria o sentimento da governadora? Vamos esperar para a gente ver, né, os próximos capítulos, mas enfim, Lula declarou apoio a quem tem essa declaração aberta ao povo. Agora, é difícil você declarar apoio a quem fica em cima do muro. Essa é só minha opinião, mas claro, enfim, o povo pernambucano claro, que vai fazer o seu a julgamento, né?
1: Também, que é amigo claro, do companheiro Edgar Fendt, né? Que... E não é a minha opinião, todo mundo sabe disso, até porque não é que eu vote em Raquel, eu vote em João, isso aí ao povo pouco interessa. O que interessa é o seu voto, claro. Tá certo? Agora, é claro que eu acho a Raquel, toda a vida cheia, uma das políticas mais inteligentes desse estado. Se ela está fazendo isso inteligente como ela é, então ela tem algum motivo para isso. Tem algum motivo para isso. Porque de repente, aí todo mundo. Não, os dois candidatos, não, olha, meu, bota de Lula. Então, de repente, o Lula perde a eleição, o doutor fica dizendo, Raquel, você não disse que sim nem que não para ninguém. Então, tá dentro. Então, olha o risco, não é? Por isso que ela está na dela, inteligente como ela é. Bom, mas vamos a outra pergunta. Mas
2: vamos seguindo. A Miriam de Panela está mandando um abraço para toda a bancada da Visão Política. Ela mandou uns cartõezinhos para o senhor. É aquela moça que faz o crochê, né? Mandou ontem, lhe entreguei ontem, inclusive. Muito lindo os cartões ali da Miriam. Valeu, Miriam. Forte abraço, muito obrigado. Agora a gente vai até Água Preta, zona rural de Água Preta, Engenho Parnaso. Roberval Hilário está interagindo com a gente. Bom dia, Roberval.
1: Amigo nosso.
12: Bom dia, Edgar. Bom dia, Abelardo, bom dia, meu amigo William Amaral, Naldo Ferreira, que é Roberval do Engenho Parnaso, município de Água Preta. Rapaz, parabéns, viu, Edgar, por essa cobertura aí, hein? Em Lagoa dos Gatos. Rapaz, o prefeito forrozeiro. William Amaral, vá lá, William Amaral, dançar e mostrar seu talento em Lagoa dos Gatos. tá certo? Parabéns aí pela essa grande audiência do programa Visão Política.
1: Ô, oh, querido aí. Amigo, muito obrigado, viu? Deus abençoe. Eu vou assim, dá uma vontade.
2: O Ilamar é um bom dançarino também, viu,
1: meu? Mas eu acho que meu tempo passou, viu, querido? Ele passou, eu tenho que reconhecer isso, a idade já não permite ter esse gás mais, não é? Mas estou aqui, graças a Deus, ainda ontem vim de médico e coisa, eu tenho que reconhecer isso, a idade já não permite ter esse gás mais, não é? Mas estou aqui, graças a Deus.

0: E quando queimar um eletrodoméstico, quem vai arcar com os prejuízos?
1: Ninguém.
0: Porque pagamos nossas contas em dia para ter um serviço de qualidade. É o Rafael que está interagindo aqui com a gente.
1: Ô Rafael, se tu tem toda e absoluta razão, que é um absurdo mesmo. Agora, é aquela tal história, se queimar, eu vou ter que lamentar, eu acho que todo mundo, porque se você entrar com ação na justiça, no mínimo, foi feito aqui a rádio. Eu estou com uma ação na justiça faz exatamente 3 anos, quase quatro anos, não é? Já foi, inclusive, dado ganho de causa pela justiça, não é? A Rádio Agreste, não é? É uma indenização que ele tem que nos pagar, não é? Pois bem, e isso desde outubro que foi dado ganho de causa, quer dizer, não tem mais apelação. A rádio ganhou todo.
2: Trânsito e julgado.
1: Pague.
0: Oito meses.
1: Foi outubro, já faz 4 meses?
0: É, outubro, novembro, dezembro, né? Mais 6 meses, 8 meses. É. E era só pra pagar, né?
1: Era só pra pagar, mas até agora não pagaram.
2: E tem outra coisa, quando eles dizem assim, você pode recorrer à empresa, olha, eles vão na sua casa verificar se tem aterramento, se o eletrodoméstico tava...
0: Filtro de linha.
2: Se o técnico disser assim, eu acho que isso aqui não tá... Pronto, acabou, já
1: não tem nada.
2: É muito difícil.
1: Entendeu, querido?
2: Não é só aqui não, companheiros, eu tive em Bezerros também, foi muito bom o nosso internauta, por isso que é boa a participação do povo ter tocado nesse assunto. Bezerros eu registrei pelo menos umas 4 quedas de energia, assim, no sábado. Então, aqui em Cupira, na minha casa, também faltou energia umas 2 ou 3 vezes. Então, o negócio tá complicado, realmente. Não agreste, viu?
1: Eu só tenho que dizer, querido, é que isso é uma vergonha.
0: Pois é, panelas faltando energia na manhã toda. Não sei se chegou já, né? Mas, enfim, desde a madrugada estava faltando energia por lá. E para a gente finalizar, mas vamos dar uma viajadinha. Itapecerica da Serra chamando. Raminho está lá em São Paulo. Ele tem questionamento sobre as pesquisas que estão colocando nome de candidatos que...
1: Nem são candidatos, não querem,
0: não vão disputar Senado, por exemplo. Pois não, Raminho, bom dia.
3: Bom dia, Willamar, bom dia aos ouvintes da Agreste FM. Eu sou o Raminho aqui de São Paulo, moro em Itapecerica da Serra. Willamar, eu estava vendo essa pesquisa aí de Pernambuco, eu acompanho muito as políticas daí também, e eu vejo esses institutos de pesquisa, me perdoe o termo, mas eu acho uma certa maldade, eles trazem pessoas que não vão concorrer ao Senado, e eles colocam como que estivesse. Isso é para confundir a mente do eleitor. Se fizesse uma pesquisa só com as pessoas que vão concorrer à eleição, com certeza seria diferente. Mendonça Filho já declarou que não vai concorrer para o Senado. E eles continuam insistindo com essa ideia. E é interessante porque se fizer a pesquisa corretamente, Humberto Costa não tem isso aí. Ia passar à frente o Miguel Coelho, o Eduardo da Fonte. É no meu modo de entender, isso para mim surge como maldade do próprio Instituto, entendeu? É minha opinião. Um abraço aí, eu gosto muito do programa, viu?
1: Tá, muito obrigado. Esse cara é um comentarista, pai. O cara é um comentarista, viu a opinião dele, acertadamente, muito oportuna. É por isso que eu gosto desse internauta, lá de Itapecerica da Serra, tá lá, acompanhando o programa, gosta do programa. Mas não é só por isso, não. É porque é a forma inteligente com que esse cara. Ah, se ele pudesse contratar esse pessoal todinho, era aqui para o programa, como era bom. Pois não.
0: E fechar a participação aqui, Willamar, agradecendo a todos os nossos internautas. A internauta diz aqui, olha, Serra Verde, da BR, falta energia quase toda semana. E demora a chegar, viu? E a gente não tem o que fazer. A Maria Ivonete está interagindo aqui com a gente. Peço desculpas aos demais internautas que infelizmente a gente não conseguiu atender as demandas. A todos um ótimo dia, a gente se encontra.
1: Já é madrugada em Panela Amada, o Denival aparece. Aliás, ele aparece a toda hora.
0: Pois é, próxima sexta estará aqui na bancada do Visão Política.
1: Olha que alegria. Foi bem, falar de Denival é falar nessa, eu não diria uma promoção, que foi e continua ainda, não é? Por exemplo, chegou a hora, minha gente, de sair do lugar e investir no que é seu. 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
0: 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Bom, o que foi, companheiro? O que é que tu tá? Tá terminando o programa,
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0: 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Bom, mas vamos que vamos, gente querida. Nós estamos praticamente encerrando o programa, é isso mesmo? Pois bem, são 10 horas e 29 minutos. Mas o pessoal tem que ter aquela paciência, né? Porque temos essas entrevistas, que é muito importante aquilo que a gente diz. É para você analisar. Tá claro. Bom? E pode acompanhar também através do blog do Lama Júnior. Edgar, muito obrigado a você. Um abraço aí a todos os nossos internautas, né? Claro que a gente não pode atender todos, mas vale, mesmo que a gente não cite, mas vale para a nossa audiência.
1: Pois abraçando não. E agradecendo, irmão, a participação de todos os nossos internautas, reforçando aqui mais uma vez a agenda do João Campos amanhã em Cupira, não foi confirmada. O João Campos amanhã tem um encontro, se não me falha a memória, é algum encontro nacional com o presidente Lula, uma nova data será agendada, e aí quando ele vir a Cupira já terá exatamente essa intenção, vamos assim dizer, do João, que já conversou com a produção, com a equipe da Rádio Agreste. Assim que eu estiver em Cupira, eu quero estar pessoalmente na Rádio Agreste FM, no Visão Política ou no Agreste Reclama, dependendo do horário que ele chegue aqui em Cupira. A informação foi confirmada pelo nosso Celhão. Um abraço ao Celhão, que integra a competente equipe do prefeito Eduardo Lira aqui em Cupira. Um forte abraço a todos e um ótimo dia.
0: Perfeitamente. Eles serão muito bem-vindos, muito bem recebidos aqui na nossa emissora. Bom, Abelardo, querido, um abraço para você. Bom dia. Amanhã estaremos juntos aqui novamente.
2: Agradecer a todos pela audiência, né? Eu desejo hoje um abraço especial ao pessoal de Panela, Santa Cruz do Guaparibe, né? Que estiveram aqui com o Joaci e com Edson Vieira. Um abraço a toda a nossa audiência. Deus abençoe o dia de vocês. Amanhã a gente tá de volta, se ele quiser.
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0: 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Então, o nosso muito obrigado, beijo no coração de todo mundo, e amanhã, se Deus quiser, nós voltamos. O Renatão tá aí, o lindão, não é? Pra fazer o seu programa líder de audiência. Tchau, beijo no coração de todos, até amanhã.
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7: Muito bem, pessoal, agora são, deixa eu ver aqui, 10:35, acabou o programa Visão Política, você já sabe, né? A gente vai começar em instantes mais um campeão de audiência pela sua Agreste FM, que é o nosso Geração 89, contando com a audiência de todos vocês, hein? Em casa, no carro, no trabalho, obrigado pelo carinho. Em 53 segundos, para ser mais preciso, a gente começa então o programa Geração 89.
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E aí, minha gente, muito bom dia pra todo mundo. Tô chegando, hein? Tá começando agora o programa Geração 89. A partir de agora, a alegria toma conta do seu rádio. O maior e melhor programa das suas manhãs, com animação, agitação. E você do outro lado, que é muito mais importante, que é muito mais interessante. Que bom ter você junto conosco, hein? Prazer, sou Renato Neves, o seu amigão aqui do rádio, para seguirmos juntos até as 12 horas, trazendo muito som legal, muita descontração, muita animação e um jeito único de fazer FM que só a gente tem. Hoje um pouquinho gripadinho por aqui, mas vamos embora trazendo o que há de melhor no Mundo FM, com você do outro lado, as bênçãos dos céus em primeiro lugar, é claro, e assim a nossa manhã fica muito melhor, né? Hoje é terça-feira, dia 16 de junho de 2026, para você aniversário antes do dia, paz, amor, sucesso, felicidades, continue sendo muito feliz, muito amado, viu? Aproveita essa data especial, principalmente ao lado de quem você ama, não há coisa melhor, não é verdade? Pois bem, e por aqui, a nossa Grande FM nesse mês junino segue com uma programação especial, mas ainda assim, trazendo a sua participação pelo WhatsApp, inclusive, que tá liberado a partir de agora, através do 81, que é o DDD 998-26-1509, para você mandar beijo, abraço, pedir aquela música, mensagem de texto, mensagem de voz. Vou repetir, hein? Até às 12 horas tá rolando o maior e melhor programa das suas manhãs, que é o nosso Geração 89.

nossa rádio. Bom demais, hein, gente? 10h39 agora, 10h39. Simbora então, agradecer ao nosso bom Deus. Obrigado, meu Deus. Obrigado, Senhor Jesus, pela paz, pelo amor, pela vida. Como sempre, são muito mais motivos para agradecer do que reclamar, do que pedir. Não reclame, não. Agradeça. Assim o seu dia, a sua vida vai ser muito melhor e muito mais produtiva também. Põe à prova, você vai ver que é verdade, tá? Fica a dica aí, hashtag, pra você saber como é que funciona. 10h40, minha primeira de hoje.

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0: Muito bem, pessoal. Agora são 10 horas mais 47 minutos. A gente segue em frente com você do outro lado, trazendo a melhor programação para você. É música, é sucesso, é qualidade, interação, é muito mais rádio no seu rádio. E agora vem chegando as primeiras dicas dos astros.
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0: Vamos lá então, sem perder tempo, logicamente. Agora são 10 horas 47 minutos. Olá, bom dia a você do signo de Áries, arianos e arianas. Marte traz proteção e abre caminhos profissionais e financeiros. Conseguirá realizar a maior parte dos seus projetos, incluindo compras, parcerias com familiares e viagens também. Amor sólido, saúde ótima. Olá, bom dia, taurinos. Um bom dia na área financeira. É hora de aproveitar as boas indicações astrais para resolver os negócios, o trabalho e uma nova oportunidade de ganhar dinheiro. Vá em frente, o sucesso espera. Amor total, né? Olá, bom dia, geminianos. Você tem o sol e a lua favorecendo sua vida. Ótimas vibrações nos negócios e saiba aproveitar. Pode contar com o apoio de sócios, colegas de trabalho e superiores. Lar com carinhos, amor agitado, hein? Olá, bom dia, cancerianos. O seu dia será no alerta. A lua pede rotina e a de mudanças e inovações. Não espere oportunidades no trabalho e vida familiar. Procure se desligar dos problemas e cuidado com falsos amigos. Olá, bom dia, leoninos. Vênus no seu signo traz ótimas energias nos negócios e trabalho. Procure ter mais atenção com seus empreendimentos. Conseguirá acertar problemas que preocupava você. Amor consolidado e saúde ótima. Olá, bom dia, virgem. Sua opinião está firme para negociar, incluindo compras domésticas e acertos de parcerias com familiares. O seu astral traz oportunidades, promoções e mudança de trabalho. No amor, ciúmes e discussão. Logo mais tem as últimas, trazendo ainda os bom dias aos signos de Libra, Escorpião, Sagitário, Capricórnio, Aquário e Peixes. Eu ainda conto contigo, hein, parceiro? Não sai daí não, porque daqui a pouquinho tem mais dicas dos astros pra todo mundo aqui no Sãozão da sua super comunicativa do Nordeste.
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0: Tudo bem, 10h49 agora, daqui a pouquinho tem alô pra todo mundo. Eu acho que só vai dar tempo de passar as mensagens de texto, né? Já por conta do horário, não vai dar tempo de passar as mensagens de voz. Obrigado a todo mundo pelo carinho da audiência, pela participação e interatividade na rádio que tá todo mundo ouvindo.

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3: Bom, nós aqui de volta, pessoal, muito bem, agora são 10 horas mais 59 minutos, um minuto faltando para as 11 horas da manhã. Vamos lá então, pessoal, trazendo para você as valiosas dicas de hoje. Olá, bom dia a você do signo de Libra. O seu astral estará positivo no trabalho, no lar e com o seu amor. Saiba viver o período e resolver pequenos problemas financeiros. Ganhará novos estímulos até para viagens e a certeza de viver um grande amor. Ó, que bacana. Olá, bom dia, Escorpião. Você precisará dar apoio às pessoas do trabalho. Nas finanças, o seu astral continua elevado. Pode sair para compras e aceitar parcerias de familiares. Felicidade, inclusive, com a vida afetiva. Momentos de carinhos. Olá, bom dia, Sagitário. Dia em que terá a chance de organizar o seu trabalho e poderá ser convidado para parcerias. Interesses profissionais ligados à família ou produtos domésticos trarão os lucros que você busca. Amor audacioso, cuide-se bem, viu? Olá, bom dia, Capricórnio. Pode aceitar a colaboração de familiares nos negócios, trabalho e novos compromissos financeiros também. Amor prometendo momentos inesquecíveis. Cuide mais da sua aparência. Olá, bom dia, Aquário. Dia tranquilo na área profissional e financeira. Pode realizar as mudanças que quiser e sair para compras de uso pessoal. Tente se guiar pela intuição em relação aos assuntos domésticos. Amor brilhando. Olá, bom dia, você do signo de Peixes. Resolva os negócios da família e pode incluir compras domésticas e artigos da decoração. Na área profissional, estará motivado e dê apoio às pessoas do trabalho. A paixão está em toda a energia, viu? Saúde perfeita para quem está missão cumprida. Mas dicas dos astros somente amanhã. Amanhã, dia 17 de junho, a partir das 9:30 da manhã, logo após o programa Visão Política, a gente se encontra trazendo mais dicas dos astros para você.
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3: O melhor do seu rádio aqui, ó, na nossa Agreste FM, a super comunicativa do Brasil, já que estamos para o Brasil inteiro através, para o mundo todo, na verdade, através da rede mundial de computadores, até pela Alexa agora, viu? Essa Agreste FM tá demais. Há 37 anos fazendo parte da sua vida e da sua história. Bom, vamos lá então, mandar abraço para todo mundo. Aqui agora é só mensagens de texto, não vai dar tempo de passar as mensagens de voz. Fica bem claro aqui já por conta do horário. Nem perder tempo, seu Renatão. Vamos lá então, confirmando a hora certa, 11:02. Abraço e bom dia pra Irani, lá de Aldinho, tá com o rádio ligado. Valeu, minha querida, bom dia pra você. A Eliette também tá ligadona, que legal, né? Só gente boa. O Pescocinho, final telefone 0160. Olá, Renato, bom dia. Tem a Cida do Sítio Poço, município de Lajedo. A Kelly do restaurante Saborei. Bom dia, Kelly. Muito obrigado pelo carinho aí, tudo de bom, hein? A Maria das Dores, lá em Camucine São Félix, minha amiga Fátima da Rema. Valeu, carinho, já pôs aqui, ó, melhoras. Obrigado, Fátima, um cheiro no seu coração e a todo mundo aí na EMA, viu? Tudo de bom pra vocês. Tem abraço e bom dia pra Nilda, também tá com rádio ligado, mandando um beijão pra todo mundo. Oi, Nilda, tudo bem? Volto sempre. Jailson Caetano, ó, que legal, participando agora. Renato, bom dia, abração pra todo mundo, dona Alzira, e tá certo, pessoal, fala o nome, gente, senão não sei quem é não, viu? A Josineide, pronto, é isso mesmo. A Judite também tá conosco, participando pelo Zap Zap, meu amigo Roberto, Formigão do Pastel, Romário do Espetinho, lá em Cachoeirinha, na Boa Terra do Couro, Eduaço. Renato, bom dia, Marinalva. Tem o senhor Zé das Novinhas, também tá ligado. Minha amiga Osana Alves tá aí ligada, participando pelo Zap Zap. Deixa eu ver quem mais aqui, a Mazé de Cruzes Panelas, Nilda e Zezinho, lá em Panelas. Meu amigo Robério Nery, sacristão original, Marisângela do Bonito. Meu amigo Leandrão, sempre no Rádio Escuto, pai da Maria Laila. Bom dia, Leandrão, tamo junto, hein? Sandro e Neide, lá em Laje Grande Catende. Valeu, carinho, prazer é nosso. Maria Aparecida em São Joaquim do Monte. O Renato, bom dia, abração pra toda a família. Damares em Lagoa dos Gatos, todo meu carinho por você também, viu, Damares? Renato, bom dia, sou aqui do Sítio Lopes, município de Panelas, tá certo? Benice tá junto conosco, a Valquíria da Rua da Caixa d'Água, abraçando todo mundo, todos os seus, valeu, pessoal. Maria Gorete também tá junto com a gente. Renato, bom dia, Josiane do Nova Agreste, Agrestina, Aldemiro Pérola Negra, e também tem Aldeni lá de Jaú, São Paulo, abraçando a todos os familiares. Miguelzito lá no Recife, olha o cheiro do feijão, tome limão com mel, Renato, é a banda, né? E tome amor. Eita, nós, valeu então, muito obrigado. Obrigado, Miguelzinho, lá do Recife, a Ivonete também, junto conosco, né? Obrigado, bom demais, bom demais. Tem alô, Renato, bom dia, Cláudio do Milho Cozido e Assado no Trevo, lá em Panelas, tô devendo uma visita, eu vou aparecer por aí, viu, Claudão? Pode ter certeza. Tem abraço e bom dia para o Roberto Nery, sacristão original da Vila de Cruzes, valeu, queridão, por enquanto é só, tá faltando só você, participe, interaja, fique à vontade, aqui, ó, esse horário é reservado para o ouvinte, você do outro lado merece o melhor.

A melhor programação do seu rádio. E a gente segue por aqui, é claro, com a programação especial de São João, né? Próxima parada agora é São João. Passou Santo Antônio, o Santo Casamenteiro. Muitas jovens e muitos jovens também, né? Eles e elas fazendo aí as simpatias para o Santo Casamenteiro para encontrar o seu grande amor. E deve ter encontrado mesmo. Pois é, 11:05, simbora com mais músicas. Bom dia para todo mundo, bom trabalho. 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

0: Bom, minha gente, o nosso abraço a todos vocês. 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
3: 11:14.

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Muito bem, muito bom. Agora são 11h34, o melhor do seu rádio. A Agreste FM é um golaço de audiência, já que estamos vivendo aí este período da Copa. Dia 19 tem mais um jogaço aí do Brasil, né? Vamos aguardar e torcer, com toda certeza. 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Tem mais o que, gente? Ó, falar pra você aqui rapidão sobre uma nota de utilidade pública que desapareceu desde ontem, domingo, no caso, desde o domingo, não ontem, mas domingo, entre Lajes de São José e Vila Santana, uma cachorra da raça Poodle, na cor branca, que atende pelo nome de Meg. A jovem Michele, que é agente de saúde, pede a quem souber de alguma informação, né, do animal, que possa entrar em contato através do número 819-81-33-7581, falar com a Michele, tá bom? Boa sorte, então. Desapareceu desde o último domingo, entre Laje de São José e Vila de Santana, uma cachorra da raça Poodle, uma cadela da raça Poodle, na cor branca, que atende pelo nome de Meg. Quem tiver alguma informação, é só falar com a Michele através do número 81, que é o DDD 981-33-7581. Boa sorte, então. A gente segue aqui na torcida com toda certeza.

Tá faltando só você participar conosco, abrilhantar esta manhã bonita de mais uma terça-feira. Ainda é, né, gente? Começo de semana. Um abraço, bom dia aí para o Reginaldo Sanfoneiro, Puxo Fole Sanfoneiro, minha amiga Fátima da Ema. Olá, Renato, bom dia. Abração para a esposa Jailma, amiga Terezinha e todo mundo lá com o rádio ligado. Leonardo em Lagoa dos Gatos é quem tá mandando. Valeu, Léo. Volto sempre, queridão. Tem mais alô? Tem. Meu amigo Cláudio, do Milho Cozido e Assado, no Trevo lá em Panelas. Até tirou foto com o cantor Mano Walter. Mandou aqui, ó. Que bacana, Cláudio. Tamo junto, irmãozão. Coisa boa, sucesso ainda mais pra você, viu? O melhor milho cozido e assado de toda a região é o do meu amigo Cláudio. Tem alô e bom dia para a Quitéria Iraci, do sítio Pau Dólio, lá em Panelas também. Renato, bom dia, tô aqui junto com você, Davi Gabriel, fazendo hoje mais um de vida. A Selma de Guabiraba, quem tá parabenizando, minha amiga Osana Alves, lá do sítio Cruzeiro, a Cleide, também tá com rádio ligado, obrigado pelo carinho, volto sempre, olha o cheiro do feijão, Cleide. Meu amigo Sandro Pereira, valeu a participação, volto sempre. Genilson, alô pra esposa Lidiane, os filhos, o Jonathan, Johnny, o pequeno John, o pai nego velho, a mãe Josefa, todo mundo lá junto com ele, curtindo a nossa rádio. Meu amigo Daniel aqui em Cupira, a Michele em Laje de São José. Oi, Renato, bom dia. José dos Santos Melo na cidade de Jacareí, São Paulo. Minha amiga Zélia, grande pernambucana, muito axé pra você. O Evaldo Simão em Joinville, Santa Catarina. Deve estar fazendo um friozinho gostoso por aí também, né? A Cida do Sítio Poço, município de Lajedo. Meu amigo, cadê aqui o Cristiano do Espetinho lá em Cachoeirinha, o pai da Valentina, o maridão da Silvana. Bom dia, Cristiano! Ótima terça-feira pra você, meu queridão, sucesso. Sandro e Neide, lá em Laje Grande Catende. Renato, bom dia, tô aqui junto com você, Sandro de Laje Grande, mandando um beijão pra todo mundo, valeu, coisa boa. Pronto, é nóis. Por enquanto, acabei falando em todo mundo sem ficar faltando ninguém. 11:38, já é reta final do nosso Geração 89.

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1: Pessoal, final do horário. Só resta agradecer a você o carinho, o rádio ligado, a sua participação. A gente se encontra agora somente amanhã. Amanhã tem muito mais a partir das 9:30 da manhã, logo após o programa Visão Política. Vem aí Valderlin Santos, mais uma edição do programa O Agreste Reclama, e tudo de bom para todo mundo, viu? Mesmo que a gente não se conheça pessoalmente, o meu mais profundo e sincero desejo é que o nosso bom Deus continue abençoando você, a sua casa e toda a sua vida. Até amanhã, pessoal! Cheiro no coração! A gente se encontra por aí!

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1: Pare tudo. E a partir de agora, com os laços renovados em torno da audiência, amizade, credibilidade, aqui estamos valendo, gente amiga, programa O Agreste Reclama.
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1: Meio-dia, 6 minutos. 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
1: A gente está vivendo com intensidade a terça-feira, 16 de junho do ano 2026. Dia Internacional das Remessas Familiares, Dia Internacional da Tartaruga Marinha, Dia da Unidade Nacional e Dia Internacional da Criança Africana. Hoje também, para nossa proteção, é dia de São Ciro e Santa Julita. Foram mártires, testemunhas da fé em Jesus. Também São Francisco Regis e São Ticon. Tô muito bem acompanhado, afora vocês aí do outro lado, ele tá ali, ó, colocado como sempre pela competência, o Pequeno Príncipe, o homem da vida de Joyce, pai de Luiz Miguel, conhecido também como Naldo Ferreira. É o nosso maestro, comandante da nave de som da Agreste FM, para o programa O Agreste Reclama, sempre com a força, o oferecimento de WS Móveis e Eletros. 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Vamos cair para dentro, como sempre, muita coisa para a gente comentar, para a gente registrar. Programa O Agreste Reclama e as broncas, a área policial em destaque. Ó, no balanço da violência, homem foi assassinado a tiros, tombou sem vida, crivado de balas em Lagoa dos Gatos. Eita! Helenivaldo Pereira com os detalhes. Alô, Leno. Boa tarde. Canal aberto.
3: Boa tarde, Valderlin Santos e ouvintes do programa O Agreste Reclama, na Rádio Agreste FM. 4 pessoas foram assassinadas nessa segunda-feira em Pernambuco, sendo 1 crime no Grande Recife e 3 no interior. São 110 homicídios neste mês de junho. Este ano, de janeiro até agora, mataram no estado 1.279 pessoas. Em Lagoa dos Gatos, no Agreste, o soldador Luiz Paulo de Lira Silva, de 35 anos, foi assassinado a tiros no final da tarde dessa segunda-feira no centro da cidade. 2 homens em uma moto praticaram um crime. A motivação é desconhecida. Em Pesqueira, também no Agreste, a Polícia Civil está investigando o assassinato do segurança Carlos Bezerra da Silva, de 35 anos. Ele foi executado com tiros de espingarda calibre 12 após deixar o trabalho em um mercado. Os autores do crime estavam em um veículo HB20. Em Caruaru, um ônibus da empresa Progresso saiu da pista e tombou na BR-232, sentido Recife, deixando o motorista e 15 passageiros feridos. O tombamento ocorreu às 4h50 e o trânsito ficou congestionado durante toda a manhã de segunda-feira. 4 vítimas foram socorridas para o Hospital Regional do Agreste e outras 12 para a UPA Estadual. Entre os pacientes atendidos no HRA, um homem de 64 anos precisou passar por cirurgia. De Caruaru, Helenivaldo Pereira.
1: E a informação aqui não para, gente amiga. A polícia é notícia. Opa! Em Caruaru, indivíduo dopou enteada e abusou sexualmente da garota, inclusive menor de idade. Ele foi preso durante a ação da equipe da Delegacia da Mulher. Eita, bronca da peste, viu? Adielson Galvão tem detalhes. Alô, Tetinha, boa tarde. Canal aberto.
4: Boa tarde, Valderlins, amigos e amigas ligados aqui no Agreste Reclama.
5: Policiais aqui da 4ª DEAN, Delegacia Especializada de Atendimento à Mulher, aqui de Caruaru, deram cumprimento a um mandado de prisão e o alvo foi justamente o indivíduo que estuprou a enteada aqui em Caruaru. Tô aqui com a delegada doutora Érica Feitosa. Doutora, esse sujeito, ele mexeu com a menina, que é um adolescente de 16 anos de idade, inclusive ele usou entorpecentes para abusá-la sexualmente, delegada? Boa noite.
6: Boa noite. Ao que tudo indica, ele teria colocado alguma substância, né, na bebida dela, mas ela também já tinha feito algum uso de substância, que ela usa remédio controlado. E quando ela acordou, ela sentiu, né, que tinha alguém mexendo nela.
5: Ou seja, o conjunto, né, de medicações acabou causando ali um efeito alucinógeno.
6: Que é alucinógeno não, que alucinógeno ela teria alucinação. Na verdade, ela ficou sem reação, né? Ela não ofereceu resistência. Então, é tanto que por isso que eu enquadrei no estupro de vulnerável. E ela disse que esse padrasto estaria na casa dela há aproximadamente 17 dias, só residindo lá, e que ele teria se aproveitado dessa condição, né, e abusado sexualmente dela. E aí tem conversas anteriores em que ela já noticia que ele já estava mandando mensagens de cunho mais sexual para ela, e acabou que aconteceu isso. Então ela, depois disso, ela fugiu de casa, foi para casa de um amigo e depois noticiou na escola que ela foi encaminhada, em razão dela estar extremamente sedada, ela foi encaminhada para o Hospital da Mulher e posteriormente para cá.
5: Doutora, para a gente entender como foi que esse sujeito teve acesso a essa jovem, né? A mãe o conheceu na farra e levou para casa, foi isso?
6: Na verdade, eu não sei como eles se conheceram, mas a menor relata que eles se conheceram há pouquíssimo tempo e que há 17 dias que eles teriam se conhecido, e que há 17 dias ele estava na casa e residia ela, a genitora dela e esse suposto padrasto.
5: Bom, e aí a senhora solicitou junto à justiça, né, a expedição do mandado de prisão, então logo fez isso, né, foi atendida.
6: Isso, a gente solicitou ao plantão judiciário, que foi deferido, e no dia de hoje a gente deu cumprimento.
5: Agora será apresentado na audiência de custódia.
6: Isso, será encaminhado à audiência de custódia. Vale salientar que ele já estava no regime patronato, né, ele já respondia a outros crimes, e vai ser encaminhado à audiência de custódia e a gente vai finalizar o inquérito policial no prazo legal.
5: E ele confessa o crime?
6: Não confessa, né? Como sempre, é muito difícil confessar nesses crimes, em razão de que não tem muitas testemunhas, né? Muitas provas, exceto a palavra da vítima e os demais elementos informativos que corroborem. Mas, enfim, tá tudo alinhado e amanhã ele será apresentado na audiência de custódia.
5: E a mãe da jovem fica como nessa história?
6: A mãe da jovem foi ouvida hoje e aí eu vou analisar tudo para ver se há alguma responsabilidade penal, enfim, e se tiver, vou enviar para a justiça também.
5: Ok, obrigado. Então, doutora Érica Feitosa, né, delegada da mulher aqui de Caruaru. Adielson Galvão para o Agreste Reclama.
1: Eita, que situação, hein? Ó, primeiro módulo já foi do programa O Agreste Reclama. Tem muita coisa ainda pra gente comentar, pra gente registrar. E na marca da exclusividade, ainda na esteira do evento, bastante positivo, muito concorrido, bastante prestigiado mesmo, em gravação.

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0: Gente amiga, nota de falecimento. Faleceu no dia de hoje a senhora Maria Iraniele da Silva Cordeiro Oliveira. Ela tinha 37 anos de idade, deixando enlutados a mãe, esposo Carlinhos, filhos Eduarda, Nicolas, Laís, Laisa, a sogra Dona Nena, cunhado Marcelo, irmãos, afora outros parentes e muitos amigos. O corpo será velado a partir das 16h na residência da família, na Avenida João Bezerra de Vasconcelos, número 24, no conjunto habitacional Nova Cupira, conhecida como Coab, vizinho ao depósito de Cabeção do Gás. O sepultamento será amanhã, às 16h, no cemitério São João Paulo II de Cupira. Antecipadamente, a família enlutada agradece a todos que se fizerem presentes a este ato de solidariedade cristã. Noticiamos o falecimento da senhora Maria Iraniele da Silva Cordeiro Oliveira. 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
0: Eita, lá vamos nós, né? Deixa eu colocar aqui rapidamente também. 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Ô, gente amiga, deixa eu passar para vocês o que eu deveria ter feito ontem, mas eu fui cumprir uma agenda externa. Ontem quem apresentou o programa O Agreste Reclama foi o nosso querido Edgar Fênix. E aí, temporalmente, a gente estava no nosso radar de colocar informação para vocês, a informação complementar como resultado e premiação diante da participação na enquete da última sexta-feira.

0: participantes da enquete disse o contrário do que apresentou a pesquisa. A grande maioria acredita sim no Hexa. Na verdade, a gente teve 17 participantes, sendo que 2 deixaram de opinar sobre a conquista ou não do Hexa. Então, o placar foi exatamente 10 participantes disseram sim, acreditarem no Brasil conquistando o Hexa, e apenas a metade, 5, disseram que não. Ainda bem, né? Que pelo menos em meio aos participantes da enquete, o pessoal está confiável. Muito embora, o que eu escuto falar por aí, a julgar hoje de manhã, durante o café da manhã, lá no restaurante Panela Quente, que agora está servindo o almoço, um grande abraço para todo mundo aí no restaurante Panela Quente, o Lulu e toda a equipe. Enfim, aí um amigo nosso que sempre está por lá disse: rapaz, que vergonha para o Brasil. A Espanha ontem ficou no 0-0 contra... Contra quem? Foi um... Olha aí, Naldo. Me ajuda aí, por favor, que eu não vou ter tempo de abrir aqui. Foi Ilha o quê? Ilha... Como é o nome da equipe ontem? Olha aí. Ilha Cabo Verde, né? Foi contra Cabo Verde. Rapaz, ó, isso é uma vergonha pro Brasil. Cabo Verde segurou a Espanha, rapaz. Poderosa. Ficou no 0-0. São gente... Peraí, você deveria dizer o seguinte, amigo. Ah, tá vendo aí, ó? O mar não tá pra peixe não, viu? Pras medalhonas aí, seleções, aquelas bambambãs. Tá vendo, ó? A exemplo do Brasil, a Espanha toda poderosa também se engasgou com Cabo Verde. E olha, sem querer tirar o mérito de Cabo Verde... Marrocos não é fluxo cheio de não, gente amiga. A seleção do Marrocos está há 9 meses sem saber o que é perder uma partida. Marrocos foi a 4ª colocada na Copa passada. Não é seleçãozinha que tem que ser vencida, batida ou subestimada pelos brasileiros, muito menos pela seleção. Diante do jogo, do que apresentou de volume Marrocos, na estreia do Brasil, na Copa do Mundo, 1-1 ficou de bom tamanho, pode ter certeza. E tá aí, viu? Exemplos e mais exemplos aí de seleções medalhões ou medalhonas aí se enganchando, mesmo nessa fase inicial. Fase inicial que, por exemplo, na Copa passada, na sua estreia, a Argentina perdeu. Perdeu para o Egito, vocês lembram? No entanto, a Argentina chegou ao final, levantou a taça. Então, tá tudo muito no começo e aí, muita fé, gente amiga. Calma nesse horário aí que tá só começando. Vamos acreditar na canarinha, por que não? Então, voltando. Seguinte, a primeira premiação que foi entre as pessoas participantes da enquete da sexta-feira já foi... validada, né? A premiação já foi validada. Era um par de camisa temática da seleção brasileira, temática da Agreste FM. A menina que foi a contemplada, no dia seguinte veio buscar a sua camisa, a Sandra Silva, da rua... Não, a Valquíria. Valquíria da rua Severino Zeferino da Silva, número 107 aqui em Cupira. E o rapaz ganhador foi o Sandro Silva, que mora em Carubaru, na rua Major João Leite. Esse, como pediu inclusive na gravação, vai receber lá em casa. Quer dizer, ele vai apanhar com o nosso companheiro Renato Neves quando da sua atuação lá na Coirmã Central FM em Carubaru. A produção do programa está alinhando com o Sandro, orientando ele, data, horário e local, evidentemente, para ele retirar a sua camisa lá em Carubaru, como brinde aqui da Agreste FM. Aí no outro momento da enquete, a gente estava premiando com brinde Lusatex, mais uma deliciosa pizza Bona Massa, quem acertasse o placar. E não é que entre os 17 participantes, o último, no finalzinho, Leonardo de Lagoa dos Gatos, indicou o placar que foi o real. 1-1 entre Brasil e Marrocos no último sábado. Ele disse exatamente isso. Vamos rememorar o que disse o Leonardo? Canal aberto.
1: Boa tarde, Valder Lins, que é Leonardo de Lagoa dos Gatos. Em relação da enquete, eu também acho que o Brasil não ganha um Hexa.

0: jovem, não tem entrosamento, não tem jogador diferenciado como 2002, como 94. Taticamente fraca, tecnicamente muito ruim. Entendeu? Então eu acho que não vai ganhar o Hexa. Em relação para cada partida de hoje, eu acho que vai ser 1-1. Vamos passar a primeira fase, pois também o grupo é muito fraco, mas infelizmente nas quartas de finais a gente vamos cair de novo. Mas fazer o quê, né? Somos brasileiros, temos que torcer. E no futebol nada é impossível, né? Mas eu creio que não ganha o Hexa, não. Valeu, Adelins, um abraço.
1: É, ele veio cheio de análise, né? Táticas, técnicas. Aí ninguém sabe se ele realmente torce para que o Brasil não chegue. Ele diz, somos brasileiros, temos que torcer. Torcer para quê, Leonardo? De qualquer forma, Leonardo, tua premiação está garantida. O brinde Lusatex, mais a pizza Bona Massa. Eu só preciso que você entre em contato conosco até o final do programa Agreste Reclama, pelo WhatsApp da Agreste FM, o mesmo que você, pelo qual ou para o qual você enviou esse áudio com a sua opinião, acertando o placar, para a gente alinhar como a premiação chegar até você aí em Lagoa dos Gatos. Então, Leonardo, até o final do programa, você entre em contato, chama a gente no zap, como se diz, para a gente alinhar a forma de fazer valer a sua premiação. Somente até o final do programa, o Agreste Reclama de hoje, viu? Desculpa aí a franqueza, se esse contato para alinhamento não for feito, a premiação dançou, não chegará para você. Valeu, Leonardo, e todos os participantes, mais uma vez, muito obrigado pela participação.
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1: O programa O Agreste Reclama volta já já, tem muita coisa para a gente comentar, para a gente registrar, aguardem instantes. No relógio da Agreste FM, 12:30, também conhecida como 12:30.
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0: recado dado. Eita, lá vamos nós, né? Sempre pra frente, que atrás vem gente querendo pegar a gente. Programa O Agreste Reclama, destacando que após pedido de João Campos, Lula 3.0 grava o vídeo reafirmando apoio ao PSB na eleição em Pernambuco. Após pressão socialista, o presidente Lula 3.0 do PT confirmou por meio de vídeo o seu apoio à candidatura de João Campos do PSB na disputa pelo governo de Pernambuco. A gravação foi exibida em ato político realizado por João Campos em Gravatá no lançamento do movimento Chega Junto Pernambuco e publicado nas redes sociais do ex-prefeito do Recife. A gravação da mensagem presidencial atendeu a um pedido expresso de João Campos. A iniciativa ocorreu após um ministro do governo federal conceder uma entrevista recente, sinalizando que a base governista de Brasília poderia manter duas candidaturas e dois palanques em aberto no estado de Pernambuco. Diante do ruído gerado na articulação local, o pré-candidato do PSB acionou diretamente o Palácio do Planalto para obter uma declaração pública de exclusividade, afastando a possibilidade de apoio de Lula 3.0 à reeleição de Raquel Lira do PSD. No vídeo exibido no telão para o público em Gravatá, na tarde e noite de ontem, o presidente Lula 3.0 utilizou o histórico de alianças entre o PT e o PSB para afastar as especulações de divisão na centro-esquerda. O companheiro Edgar Fênix conversou há pouco por telefone com o pré-candidato ao governo de Pernambuco pelo PSB, João Campos. Ele falou do evento ontem bastante concorrido lá em Gravatá, o movimento Chega Junto Pernambuco, falou do apoio de Lula, agora mais do que nunca escancarado, no vídeo exibido ontem, e falou muito mais. Você acompanha na exclusividade aqui pela Agreste FM, programa O Agreste Reclama, a conversa com João Campos, pré-candidato ao governo de Pernambuco, mediada pelo companheiro Edgar Fênix. Boa tarde, Edgar. Canal aberto.
1: Muito boa tarde para você, Valder Lins, e amigos acompanhando o Agreste Reclama. Ontem, em Gravatá, o pré-candidato a governador de Pernambuco, João Campos, fez o lançamento de um programa de escuta popular, um dos maiores do estado de Pernambuco, e é o próprio João Campos que conversa agora com a rádio Agreste FM. Pré-candidato João Campos, qual a sua avaliação da movimentação de ontem em Gravatá, João? Boa tarde, Rádio Agreste.
2: Boa tarde, Edgar, boa tarde a todos os ouvintes da Rádio Agreste FM. Uma alegria falar com vocês, que é uma rádio tão grande para todo o Agreste e Pernambuco. Ontem foi um dia histórico, a gente teve o maior encontro da história das pré-campanhas de Pernambuco, realizado em Gravatá. Representantes de todas as cidades do nosso estado estavam presentes, mais de 20 mil pessoas, onde a gente lançou uma plataforma de escuta, chamada Chega Junto Pernambuco. Afinal de contas, quem escuta acerta muito mais. Foi assim que nós aprendemos ao longo da vida. Foi escutando o que foi feito o chapéu de palha, a eletrificação rural, a rede de escolas técnicas estaduais, o programa Ganha o Mundo, que dá o direito de um filho de um agricultor e um agricultor de estudar fora do Brasil. Foi escutando que eu criei o maior programa de ensino superior em tecnologia do Brasil, que é o Embarque Digital. Foi escutando que nós conseguimos fazer a maior ampliação de creches de todas as capitais do Brasil, como eu fiz no Recife. Eu construí mais de 100 novas creches, e vai ser escutando as pessoas que nós vamos construir o futuro de Pernambuco, um futuro que vai gerar emprego, renda, que vai trazer o desenvolvimento para o interior do estado, um futuro que vai ter João e Lula lado a lado governando por Pernambuco e pelo Brasil.
1: Pré-candidato João Campos,
3: Nesse evento, o senhor teve a oportunidade, né, de exibir o vídeo enviado pelo presidente Lula direto da França. Para quem ficava na expectativa que Lula teria palanque duplo, que estaria também com Raquel, prego batido, ponta virada agora?
2: Cara, isso sempre foi uma questão resolvida. Eu sempre disse que isso era uma questão natural, que não... É uma coisa natural dita pelo próprio presidente, né? O presidente disse, olha, é um compromisso histórico. Foi assim com a Arraes, com o Eduardo, é assim com o João, porque o PSB, dito pelo presidente, é o principal aliado dele no Brasil. Então é no Brasil inteiro. A gente nos 27 estados estará junto, aqui em Pernambuco também. E mais importante, Edgar, do que estar na eleição, é governar junto. Por que eu digo isso? Porque Lula vai para o quarto mandato e o seu último mandato. Ele vai fazer o melhor mandato da vida dele e ele vai ser ainda mais generoso com Pernambuco. E ele quer ter um governador, como ele disse, João, eu quero governar ao seu lado, porque você governador, nós vamos fazer história em Pernambuco. Ele vai poder ter mais investimento, ter alguém que sabe fazer. E também não é só você ser amigo do presidente, como eu sou. É você ter a capacidade de trabalho, de fazer projeto e de tirar projeto do papel, de inaugurar obra, de fazer com que os sonhos se transformem em realidade e que o futuro ele seja de realização e compromisso. E claro, a gente não está aqui em torno de um oportunismo eleitoral, muito menos fazendo palanque para a turma do Flávio Bolsonaro. Não, aqui é o time que vai trabalhar com o Lula. E o Lula também vai nos ajudar na eleição e vai ajudar a governar Pernambuco.
3: João Campos, o Instituto IPESP divulgou pesquisa hoje. Raquel 44, João 42. Como o senhor avalia esses números?
2: Veja, eu nunca fui de estar comentando pesquisa. Eu acho que a gente tem que... O principal sentimento é o sentimento da rua, do povo. Para quem vê o encontro como a gente viu ontem, a gente viu o Pernambuco inteiro ali presente, animado, e o compromisso de fazer muito pelo futuro. Eu vou estar nas ruas, vou estar trabalhando. Eu tenho certeza que a gente vai viver agora um novo ciclo, que é o ciclo passado São João e Copa do Mundo, das pessoas vão entrar na pauta da eleição. O apoio do presidente Lula, que já era uma coisa natural, mas muita gente ainda não sabia como ia funcionar isso, vai ter um impacto extremamente positivo. E o jogo está só começando. Uma certeza eu tenho. Eu tenho certeza nessa eleição, porque a gente está do lado certo. A gente está do lado do trabalhador, do agricultor, do estudante de escola pública. É o time que sabe fazer escola técnica, hospital, UPA. É o time que sabe fazer política pública de verdade. O jogo está só começando. A gente vai ter o início da caminhada agora. Eu já enfrentei eleição no Recife, a primeira, a segunda, tive quase 500 mil de votos para deputado federal. A gente está do lado de um time vencedor e o principal, o que nos dá essa confiança é saber que a gente está ao lado do povo. Aqui eu estou para defender, como meu pai diria, para defender o pequeno e botar a máquina para moer em favor de quem precisa. Se for preciso enfrentar os graúdos, os grandes, nós vamos enfrentar, porque a força do povo é a força que merece ser representada no governo.
3: João, nós sabemos da sua agenda muito concorrida. Para finalizar, a Rádio Agreste fala agora, você fala agora com mais de 1,5 milhão de ouvintes. Havia uma expectativa muito grande de uma presença sua amanhã aqui na sede da nossa rádio, a cidade de Cupira, uma visita ao prefeito Eduardo Lira, aos amigos aqui dessa região, uma visita à Feira Livre. Sua assessoria já nos informou que essa agenda foi remarcada. Já tem uma nova data para sua visita a Cupira e a região?
2: A gente vai precisar remarcar a agenda de amanhã. A gente vai ter compromissos do partido a serem cumpridos, mas a gente vai se voltar na região. Eu quero estar presente no estúdio da rádio, ao lado do nosso amigo e prefeito Eduardo, e poder fazer com que o compromisso seja reafirmado. Então, a expectativa é que nos próximos dias a gente volte sim a Cupira. Vamos estar com muita alegria. Já tive em Cupira, vou novamente, vou tantas vezes, porque é uma cidade muito querida, e vou estar presente no estúdio da Rádio Agreste FM, que é uma referência, e você sabe disso, não só para o Agreste, mas para todo Pernambuco. Então, em função de uma agenda partidária, a gente precisou remarcar, mas estarei presente muito em breve em Cupira. Ainda não tem uma data aqui fechada na agenda. A gente vai combinar com o prefeito Eduardo o melhor dia que funcione para ele, para eu estar presente na cidade.
3: Conversamos de forma muito prazerosa com o pré-candidato a governador de Pernambuco, João Campos. João, sucesso na caminhada.
2: Obrigado, um abraço grande, pessoal. Tamo junto, animado. Vou andar Pernambuco inteiro ouvindo as pessoas e se preparem que o tempo bom de Pernambuco começa a partir do ano que vem. Um grande abraço.
1: Edgar Fênix para o Agreste Reclama.
4: Valeu, Edgar. Consegui o que eu não consegui ontem. Aliás, ontem que eu consegui foi empurrão, que só a peste. Olha, como dizia minha avó, ruge, ruge de gente. E olha que estávamos alinhados com a assessoria de imprensa, de comunicação do pré-candidato João Campos, num ponto assim de entrada lá de onde aconteceu o evento, ali tomando chuva, nós arredamos o pé mais de uma hora aguardando. Quando veio, foi o rolo compressor, ele nos trazido nos braços, não sei de quem, e feito um beijo, eu fui lá perguntar se não tinha, fui atropelado, perdi o microfone. Daqui a pouco lá vem alguém, ó, tem um microfone aqui, eu digo, misericórdia, ó, isso aí não, viu? Pois é. Vixe Maria, quanta gente, que loucura. Mas tá valendo. Valeu, Edgar Fênix, como a gente falou, na marca da exclusividade, a conversa pontuando sobre tudo, a repercussão do evento de ontem em Gravatá, apoio de Lula, números de pesquisas atuais, perspectiva de visita a Cupira, com vinda pessoalmente aqui à nossa rádio. Essa parte eu já sabia, a assessoria já tinha me dito que ele faz questão de vinda a Cupira, de participar de entrevista aqui de forma direta, presencial, ao vivo, na nossa rádio. Aguardemos então as cenas dos próximos capítulos e a gente volta já já para tentar entender o que gota serena está acontecendo com a energia de Cupira. Ó, e eu vou falar com propriedade que moro na área onde, pelo amor de Deus, desde quarta-feira, em meio à madrugada e o resto da manhã, é só falta de energia, um transtorno. Olha que coisa estressante, rapaz, de ontem para hoje, 2 da manhã, houve a interrupção, caramba. Cadê ninguém dormir mais? Meu pai do céu. A gente volta já já, aguardem. Agreste FM, a nossa rádio, 12h48. Ah, eu esqueci. Se tiver demanda aí, afora essa, que eu tô na ponta da língua, para cobrar da Neo Energia, tem bronca? A gente também tem para ampliar sua bronca, sua reivindicação, boca no trombone, dando vez a quem não tem voz. Aguardem.
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4: 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Mais um break, intervalo comercial e a gente volta já já. Aguardem, programa O Agreste Reclama. No relógio da Agreste FM, 1 da tarde em ponto agora, gente amiga.
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Simbora? Sempre pra frente, que atrás vem gente querendo pegar a gente. 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

0: Olha a bronca. Boa tarde, Valderlin Santos. Sou Patrícia de Cachoeirinha, do loteamento do Juiz. Queria saber, Valderlin, como é que um coordenador da Compesa vai em uma rádio com a maior audiência para mentir? Eita! Gostaria que ele viesse aqui no loteamento do Juiz falar em qual rua chega de 4 em 4 dias a água. E não adianta ele ir falar qualquer coisa. Vá na Compesa buscar o que para eles falar só tem uma bomba jogando água na cidade. A gente estamos com mais de mês sem água. Vá em uma rádio falar a verdade. Abraço, Valderlins. Obrigado, dona Patrícia, por sua confiança aqui respaldando a nossa representatividade da senhora e de tantas outras pessoas vivendo aflição, vivendo condicionamento de melhor qualidade de vida mesmo, né? Porque a água é elemento vital para a sobrevivência humana. Tá, gota. Tô furando aqui, não foi não? Bom, de qualquer forma, ela está no direito dela, né? Com esse período de desabastecimento bastante criador de estresse, enfim. Eu entendo, eu entendo. Muito obrigado, viu? E fica aqui, junto à Compesa Cachoeirinha, a água, fazer valer a água, chegar principalmente na área do loteamento do Juiz, aí na terra do Curiaço, nossa querida Cachoeirinha. Valeu mesmo. Eita, deixa eu voltar aqui para Cupira, cidade sede da Agreste FM, principalmente a área do bairro Cruzeiro. Eu não sei se outras áreas, mas na bendita área, bairro Cruzeiro, ali nas imediações do fórum aqui de Cupira, meu pai do céu, desde quinta-feira que interrupções sequenciadas de energia elétrica vêm sendo registradas. E eu estou falando com conhecimento de causa de quem tem sofrido na pele. Eu e a vizinhança daquele pedaço de chão ali da rua Tertuliano Ferreira Melo, é onde eu resido, e outras adjacências por ali afora. Tá com a gota desde quinta-feira. Era por volta das 6 da manhã. Puf! A água ia embora. A água. A energia. A energia cessava e quando voltava era quando a equipe vinha para, de alguma forma, eu quero entender que de forma apenas paliativa, fazer a energia voltar. Isso 3, 4 horas depois. Foi assim desde quinta-feira. Aí de ontem para hoje foi para se lascar. 2 horas da madruga, a energia se foi. Houve a interrupção e somente agora há pouco, minha loura informou que por volta exatamente, cadê a hora? Por volta das 11h40, foi que a equipe exatamente conseguiu restabelecer. Equipe que diante da pressão que a gente deu à Neoenergia, até a coordenadora, melhor, supervisora de operações, me ligou, a senhora Ana Carolina, para dizer exatamente que uma equipe especial estava em campo para tentar encontrar o problema. E eu pedi uma nota junto aos assessores de comunicação da Neoenergia e a nota curtinha, pensei que fosse mais técnica, mais detalhada, mas veio no seguinte teor: a Neoenergia Pernambuco informa que realizou inspeções na rede elétrica que atende a cidade de Cupira e identificou oportunidades de melhorias. A empresa promoverá manutenções na área ainda nesta terça-feira, dia 16. E eu me encontrei com a equipe comandada ou orientada pelo técnico Wellington, que simpática e preocupadamente estava correndo o trecho, como se diz, olhando ponto por ponto ali no entorno do fórum, e disse ele que não sai daqui hoje sem resolver o problema. Ele, inclusive, está ciente de que as reiteradas interrupções vêm acontecendo, porque ele próprio disse que ele e sua equipe por 4 vezes seguidas ao longo dessa semana esteve aqui para restabelecer a energia naquele ponto. Eu não sei se outras áreas de Cupira também passam por esse perrengue, mas ali por trás do fórum, aquela região do bairro Cruzeiro, a situação não está boa, é geradora de um estresse tremendo, porque imagina, a energia faltar como de ontem para hoje, quer dizer, já hoje, às 2 da madrugada, não tem sono que siga normal não, eu mesmo não consegui, mas terrível. Meu compadre Carlos também do mesmo jeito, na maior bronca. E compadre Carlos, pelo menos, tem a paciência de falar com o sistema meio que automatizado, aquele lá de contato que vem na conta telefônica. Eu mesmo não tenho paciência, porque é meio que decoreba as informações. Não, a gente está sabendo, a equipe está sendo enviada, a equipe está no local, daqui até 300 horas a energia volta. Meu pai do céu. Mas segundo o compadre Carlos, em meia madrugada hoje, por volta das 2:30 da manhã, quando ele fez a informação chegar ao atendimento da Neo Energia, ele recebeu uma atenção legal de um dos rapazes lá. O compadre disse que nunca viu tanta simpatia frente ao mau tratamento recebido por outras atendentes ao longo desse período que a gente vem, como eu disse, desde quinta-feira, amargando as reiteradas interrupções de energia elétrica naquela área. Espero que, como disse o senhor Wellington, com fé em Deus, ele encontrará o problema e remediar definitivamente, não sei se desarme, o que gota é que tem gerado naquele ponto lá essa amarga situação de sequenciadas interrupções de energia elétrica. Ninguém merece. É de fato para se lascar.
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0: A gente daqui a pouquinho vai voltar com mais. Antes de eu seguir, tá ainda o R ativado, Naldo? Antes de eu seguir pro intervalo comercial, programa O Agreste Reclama, deixa eu chamar a atenção. Atenção principalmente de Kipapá. 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E a gente volta já já, aguardem, programa O Agreste Reclama. 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
5: 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Está ampliado o convite, junto aqui a nossa rádio, programa O Agreste Reclama. O que é que tem aqui mais para eu passar para vocês? Deixa eu ver. Ah, muito rapidamente, da semana passada a gente repercutiu, não foi? Que o governo suspendeu a administração, a aplicação da vacina contra a dengue recém-criada pelo Instituto Butantan. Eu chamava a atenção para vocês não caírem na esparrela de quem é negacionista. Quem é

0: A Secretaria de Saúde aqui do nosso estado, a Secretaria de Saúde de Pernambuco, confirma quase 4 mil casos de dengue somente agora em 2026. Acompanhe. Canal aberto.
1: Pernambuco registrou aumento de 16% nas notificações de dengue este ano, de acordo com o boletim epidemiológico de arboviroses divulgado pela Secretaria Estadual de Saúde. Entre 4 de janeiro e 30 de maio, o estado contabilizou 22.773 casos notificados da doença. Do total em investigação, 3.987 casos foram confirmados. O levantamento também aponta 327 registros classificados como graves e um óbito confirmado por dengue no estado. Sérgio França, gerente de Vigilância Ambiental de Caruaru, pede que a população seja vigilante contra o mosquito Aedes aegypti.
2: Gostaria de solicitar aos moradores que tirem 5 minutos do seu tempo durante a semana para ser um agente dentro de sua própria residência, vistoriando e eliminando possíveis focos, deixando toda a família e a comunidade livre das arboviroses.
1: O boletim epidemiológico das arboviroses mostra ainda que a circulação da doença atinge municípios com diferentes níveis de incidência. Ao todo, 114 cidades pernambucanas aparecem com baixa incidência, 83 estão em situação de incidência média e 23 apresentam alta incidência de casos. De Caruaru, Jean Silva.
0: Recado dado, então. Ó, vamos então para frente. Seguindo sempre para frente, que atrás vem gente querendo pegar a gente. Programa O Agreste Reclama.
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0: Vamos fazer o seguinte, Naldo Ferreira. Vamos ver aqui a galeria dos aniversariantes para gente, como manda a tradição, a homenagem ser feita, né? É, para gente poder dar os parabéns a quem apaga velinhas no período. Deixa eu ver aqui. Deixa eu ver. Tal. E cadê? Bom, para hoje não tem. Não tem indicação de aniversariante pelo Facebook. Aqui pelo nosso WhatsApp, ninguém pediu para fazer registro, pelo menos aqui eu não estou verificando. Mas claro, a gente sabe, tem muita gente trocando de idade. Muita gente, claro, merecendo no mínimo os parabéns, e é o que a gente está fazendo através aqui da Agreste FM, a nossa rádio. Se você é aniversariante desta data, a terça-feira, dia 16 de junho do ano 2026, independente de ter seu nome aqui citado, então, gente amiga, os três S's: sorte, saúde e sucesso, e a musicazinha. Arrocha aí então, Naldo Ferreira.

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Fechou? Então, muito obrigado pela companhia de todo mundo, muito obrigado pela moral dada, valeu a todos que fizeram o programa de hoje conosco e o nosso reencontro marcado para amanhã, sempre com a força, o oferecimento de WS Móveis e Elétricos.

0: 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Saúde e paz. E a gente se fala por aí.
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6: E tu, mania de brasileiro, informa a hora certa. Confere com a gente, 1:38. Boa tarde.

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0: Embora por aqui, chega pra cá. Vamos curtir o melhor desse mês junino, claro. Ah, tá de bom, né não, seu menino? Meninas e meninos de plantão, obrigadão pelo carinho de vocês. A partir de agora estamos juntos, eu, Jane de Paula e você, tocando aqui a música que você pede pra ouvir. Prioridade nesse mês junino é forró, tá? Mas você pode pedir o que você quiser, que a gente vai enrolando por aqui, vai misturando, vai fazendo aquela pilhãozada, né? Bora misturar tudo aí. Ah, eita, desse jeito, né? Chegando por aqui, olha só, você que tá em casa, no carro, na rede, na cama, no mato, no bar, tá aí curtindo o nosso som, tá aí no trabalho também, curtindo com a gente. Eita, nós! E bora pro Hexa. Hoje, né? O Neymar treinou no campo com a seleção pela primeira vez. E hoje é terça-feira, né? Mais uma terça-feira do mês de junho. Hoje, 16 de junho. Hoje é dia de São Francisco Red.

0: quem tá de idade nova hoje. Feliz aniversário, tá? Desejo que este novo ciclo seja repleto de amor, saúde, momentos inesquecíveis. Vai ter bolinho? Se já chamar a gente, não é só trazer, viu? Brincadeirinha, seu menino. Eita, tem fofocas, dicas, informações, curiosidades e rola muita coisa aqui na nossa tarde, inclusive a sua participação, né? Porque você aqui, ó, tem cadeira cativa, viu? E sim, bora nós, já vai pedindo o seu sucesso, né? A sua música aqui no 998261509, esse é o WhatsApp da nossa rádio. E sim, bora de forrozinho gostoso. Deixa eu trazer aí o Papazone pra cantar na gente, ou melhor, com a gente, né? Um clima de roça, de meio junino. Vem, morena, pros meus braços. Ai, que delícia! Papazone chegando e Andriele Souza. Vem, morena, chegue, venha pra cá. Olha que delícia! Olha a versão desse cara aí, junto com a Andriele Souza. Não vem, morena.
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Ai, agora pra tia das artistas, dos desafios ao estrelato, né? Simaria completa 4.4 anos de superação e sucesso. Simbora, essa terça, 16 de junho, marca uma data especial para os fãs de Simaria, né? A cantora completa aí 44 anos, celebrando uma trajetória construída com talento e determinação e uma história de vida que inspira milhares de brasileiros, né? Muito antes de conquistar o país ao lado da irmã Simone Mendes, a artista enfrentou uma realidade bem diferente dos holofotes. Nascida em Uidaí, no interior da Bahia, Simaria cresceu em meio às dificuldades financeiras e viu aí a família enfrentar momentos delicados após a morte do pai, que trabalhava como garimpeiro, né? As irmãs já compartilharam diversas lembranças da infância humilde, entre elas a simplicidade da casa onde morava e os sonhos que hoje parecem comuns, mas que, na época, simbolizavam uma vida melhor. Um deles era ter um chuveiro dentro de casa. Apesar das dificuldades, Simaria entrou na música, encontrou na música o caminho para transformar sua história. Ainda adolescente, iniciou sua trajetória profissional como backing vocal do cantor Frank Aguiar. Pouco depois, Simone também passou a integrar a equipe. Mais tarde, as duas ganharam destaque no Nordeste como integrantes do grupo Forró do Moído. No entanto, foi a partir da formação da dupla sertaneja que a carreira alcançou projeção nacional. O sucesso explodiu, especialmente após o projeto Bar das Coleguinhas, responsável por transformar as irmãs em um dos maiores fenômenos femininos da música brasileira. Canções como Meu Violão e o Nosso Cachorro, Quando o Mel é Bom e Regime Fechado ajudaram a consolidar a trajetória da dupla, que permaneceu unida até 2022. Nos últimos anos, Simaria optou por desacelerar a rotina profissional e dedicar mais tempo à vida pessoal. Durante esse período, voltou as atenções para a saúde mental, bem-estar e a convivência com os filhos, Giovanna e Paula. A cantora também enfrentou mudanças importantes na vida pessoal após o fim do casamento com o empresário espanhol Vicente Escobar. Enquanto esteve afastada dos palcos, continuou trabalhando nos bastidores e preparando novos projetos musicais. Ao longo da carreira, Simaria também se tornou referência quando o assunto é beleza, né? Frequentemente, comparada a celebridades internacionais por sua aparência marcante, ela nunca escondeu os cuidados aí que mantém com a imagem. A artista já falou abertamente sobre procedimentos estéticos realizados ao longo dos anos, incluindo tratamentos faciais, aplicações de botox, revitalização labial, bem como redução de papada. Intervenção que, segundo ela, contribuiu para melhorar sua autoestima. Tava lá em casa, né, me sentindo um pouco feia. E todo dia a gente tem direito de exercer a feiura, né? Mas eu já cansei de tanta feiura. Agora quis ficar linda, brincou na época. E além da celebração pelos 44 anos, os fãs têm outro motivo para comemorar, né? A possibilidade de um retorno aos palcos em 2026 vem ganhando aí cada vez mais força. A assessoria da cantora já confirmou que ela pretende voltar a cantar no próximo ano, embora ainda não exista uma data definida para esse reencontro com o público, né? Nos bastidores, a expectativa é grande. Informações apontam que Simaria já possui um vasto repertório inédito gravado e preparado para o lançamento. Material, inclusive, deve apresentar diferentes estilos musicais, mostrando uma artista disposta a explorar novas sonoridades sem se limitar ao sertanejo, né? Enquanto o retorno não acontece, Simaria celebra mais um aniversário cercada pelo carinho dos fãs e pela certeza de que sua trajetória continua sendo aí uma das mais marcantes da música brasileira recente. 4.4, parabéns pra ela, Simaria! Vamos pro intervalo correndo e eu já volto chamando você pra participar aqui com a gente, tá? 998261509, esse é o WhatsApp da nossa rádio. Bem-vindos, volte já.

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5: 2:04 aqui na Agreste. 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

0: Olha só, seu programa de segunda a sexta aqui nas Tardes da Agreste. Simbora, meninos e meninas! Venha participar com a gente, né? No 998-26-1509. Você tá aí, ó, grudadinha aqui com a gente. Vamos chamar? Chamou? Hora do ouvinte, né? Eita, nós! Deixa eu mandar um abraço aí pro Edivaldo lá de Altinho, tá trabalhando na padaria Santos, né? Sempre na escuta com a gente, né, Edivaldo? Aquele abraço! Sivonaldo Agrestina, né? Tá pedindo no Ara Marques também. A gente vai tocar pra você, viu, Sivonaldo? Beijos! Oi, boa tarde!
1: Boa tarde, Ana de Paula, que é a Eliane Garigata de Agrestina. Meu irmão Romário tá completando hoje. Gostaria de pedir uma música de Leonardo, parabéns, para oferecer pra ele. Que Deus abençoe ele. Bastante, bastante saúde pra ele trabalhar na vida diária. Muito, muito, muitos anos de vida. Aqui é a irmã dele de Agrestina, Eliane Garigata. Grande abraço a todos aí e você também, Jandir Paula. E todo mundo que escuta essa rádio maravilhosa. Um grande abraço. Bota aí o Leonardo, parabéns, para oferecer ao Romário de Rio de Janeiro, meu irmão, batalhador. Trabalha todos os dias para conquistar suas coisas e seus objetivos. Um grande abraço, meu irmão Romário.
0: Olha só, tá lá no Rio de Janeiro. E o Rio de Janeiro continua lindo. Aniversariante de hoje, o Romário. Garigata, sua irmã, mandando aquele abraço especial, né? Deixa eu mandar um abraço também aqui, ó. Oi, é o Wellington Pedreiro, lá de Batateira, né? Ele que tá pedindo pra ouvir com a gente, Gabriel Diniz, e a gente vai tocar sim pra você, viu? Fique ligado, fique ligado. Boa tarde.
2: Olá, Jane, boa tarde. Seu Maledão, me diga, me toca aí. Meu Deus, esqueci agora. Santana, Ana Maria, eita, lembrando muito de Camusim. Beijo, Rosa, minha rainha. Tô na escuta. Maledão, comigo, um abraço especial pro meu amigo seguindo Viales de Garanhuns.
0: Opa! Pra você! Obrigada pela sintonia. Oi, Sandro!
3: Quero oferecer uma música para Belém Maria. Para Belém Maria, para você, Jandir Paulo e toda a sua equipe.
0: Valeu então, seu lindo! É o Sandro curtindo com a gente. Boa tarde, bem-vindos. Boa tarde.
4: Olá, Jandir Paulo, boa tarde. Sou o Ilharão de Cachoeirinha. Estamos aqui na obra, trabalhando na escrita do programa. Jandir, se possível, toca aí a panha dele Café com Acisão. E oferecer para a galera que está comandando a massa nossa nova para ele se vende. E se possível, manda aquela pitoca especial que só você sabe mandar. Boa tarde, fica na paz.
0: Bem-vindos, boa tarde, boa tarde. Olha, deixa eu mandar um abraço muito especial pra Gracilene e o Gerson lá em Panelas, né? Curtindo a gente. Ligadinhos, coladinha aqui com a gente. Oba! Oi, boa tarde.
5: Boa tarde, Jane. Aqui é Maria da Júlia do Loteamento José Abílio, aqui em Camusim de São Félix. Gostaria de ouvir uma música com Jorge de Altinho. Dois irmãos. Ofereço pra você, Jane, pra todos que estiverem ouvindo. Um cheiro.
0: Outro pra você, meu amor. Tudo de bom. Obrigada pelo carinho. Tem mais? Oi, boa tarde.
6: Boa tarde, Jandir Paulo, sou o Aldemir de Belém de Maria. Jane, eu quero uma música com Aline Barros, parabéns pra você. Junto a Gabriel, que está dando nova audiência, recebe os parabéns de sua mãe Carol, de seus tio Aldemir, Joyce, Leonice, Jain, Alexandre, que Deus abençoe, parabéns. Boa tarde, Aldemir.
0: Boa tarde, meu lindo. Obrigada pela sintonia, viu? Oi, quem tá chegando aqui, boa tarde.
7: Boa tarde, Jane. Oi, Jane, quero música, mais três com leite, pra oferecer para você da rádio, para todos que tiver... para todas minhas irmãs, para todas minhas comadres, minhas padres, para todo o Riachão do Vinícius que estiver escutando, gente. Manda aí. Uhul.
0: Obrigada, meu amor, pela sua participação. Beijos. E ó, 2:09 na Agreste. Boa tarde.
8: Oi, vó. E aí, todos os meus fãs da rádio? Eu tô pedindo aí a mesma música de sempre. Seu cu que é um dos forrós mais danados e mais bons aqui da nossa rádio. Então vem pra cá, porque é hoje que nós vamos ter músicas muito boas.
0: Obrigada, meu amor. Surpreendeu, né? Fala aí, de bom. Obrigada, meu amor. E bora dançar.

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1: Aos aniversariantes, parabéns, Leandro e Leonardo. Romário, lá no Rio de Janeiro, parabéns. Davi Gabriel também, parabéns a sua mãe Carol, familiares todas e amigos. Em Belém de Maria, Davi Gabriel.

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0: mais por aqui, 2:33 na Agreste. Chamou, chamou. Tá na hora do ouvinte, né? Chega participando.
1: Boa tarde, Jane. Aqui é Lúcia, de Panelas. Tô passando pra pedir uma música de Catuaba com Amendoim, ritmo de forró. Oferecer pra você, pra todos que trabalham na rádio, pra todos que estiver ouvindo essa rádio, pra Gabriela, pra mãe dela, pra o pai dela, pra Dona Negra, sogra de Edgar, pra meus vizinhos,
0: Dona Negra,
1: e pra todos que estiver ouvindo essa rádio.
0: Maravilhoso. Valeu, meu amor, a todos vocês, obrigado pelo carinho aí, viu? Deixa eu ver quem mais aqui curtindo a nossa programação. Boa tarde, Danilo lá de Serra d'Ave, né? Tá pedindo Marília Mendonça, cuida bem dela. Mandando para o pessoal aí do Fabrico, Kátia, Cristina, né? Para o pessoal que tá conhecendo, ó, quer dizer, tá curtindo a nossa rádio. Cheiro para você, obrigado pelo carinho. Oi, boa tarde.
2: Boa tarde, Ana de Paula, sou minha Terra Preta, quero o Brasil do Forró. E ofereço para a comadre Neide, para todos de Terra Preta, e principalmente para você, gata do Beijo Rosa.
0: Obrigado pelo seu carinho aqui com a gente. Pedindo Mastruz com Leite, o Paulo de Carrilho, né, Paulo? Beijos! Maurício do Ovo e a Lúcia, sempre em sintonia aqui, ó. Amanhã na Feira Livre de Copira, Maurício do Ovo, né, com ovos fresquinhos e selecionados sempre. Russo do Bar aí no Farol, curtindo a gente também, aquele abraço! Deixa eu mandar beijão aí também, ó, pra Carminho, o Toquinho lá em Belém de Maria, sempre curtindo a gente, né? Quero beijos pra você também, mua. Pra toda a família aí na sintonia 2:35. Boa tarde.
3: Boa tarde, Jane, que é parecida com vocês, Cocão, gostaria de ouvir um forrozinho com avião de forró. Ofereço pro meu esposo Cláudio, meu filho Renan, minha filha Jaqueline, meu genro Kaique, meu pai Francisco, minha irmã é Dilma. Eu ofereço pra todo mundo que tá ouvindo essa rádio maravilhosa. Beijo, Rosa, uma ótima tarde abençoada.
0: Beijo, amor! Lenildo também tá curtindo com a gente. Luzineide tá curtindo a nossa programação em Lagoa dos Gatos, né? Tá pedindo pra ouvir aí Vitor Vaqueiro, nosso menino. Ô, tá nóis, né? Que canta muito, por sinal. De Panelas, tá pedindo música aqui, Chiclete com Banana, no ritmo junino, oferecendo pra todos que estão ligadinhos aqui na nossa tarde. Obrigado! Beijo pra vocês, viu? Oi, boa tarde.
4: Boa tarde, Jean de Paula, aqui, seu Leonardo Bonito. Jean de Paula, boa tarde, Jorge Jatinho, o Rio Una. Especialmente a você e a todos que estão na escuta e a toda a equipe da rádio. Valeu, Jane.
0: Valeu, beijo, meu lindo. Beijo pra você também. Os parabéns hoje vai para a afilhada Jamires. A Jamires hoje completando mais um ano de vida, né, Jamires? Feliz aniversário para você, meu amor. Ela que mora lá no sítio Lagoa Nova. Beijão, Jamires. Felicidade, paz, saúde e muitos anos de vida, viu? A Gracilene de Panelas que tá mandando para sua afilhada Jamires. Jamires do sítio Lagoa Nova. E para mim, estamos completando 14 anos de casados, eu e meu esposo Gerson. Ah, sim! Olha só, agora sim, né? O Gerson e a Gracilene, completando hoje, ó, 14 anos aí de união. Deus abençoe muito! Que venham muito mais 14 anos juntos, né? Não só mais 14, mais 14, mais 14, mais 14, sempre mais, né? Com muito amor, paz, paciência, né? É isso que hoje um casal tem que ter. E nunca vão dormir de cara feia um pro outro, viu? Deus abençoe muito. Sempre existindo perdão, né? O amor falando mais alto. Um beijo pra vocês, Gracilene e Gerson. 14 anos hoje, juntos. Quitério do Pão do Glória, ligadinho com a gente, pedindo Mastruz com Leite. Gente, menino, cabeça com bobs. Que nessa? Nunca vi. Barriga crescida, né? Assim. Eita, nós. Um beijo pra vocês, viu? Obrigado pelo carinho. Deixa eu ver quem mais tá aqui. Cris de Bateguara Lagoas, pedindo pra ouvir música aqui, ó. Com Calango Aceso. Ok. Calango Aceso, a gente toca já pra você, viu, Cris? Beijão aí pra galera de Bateguara Lagoas, sempre na sintonia com a gente. Oba! Eita, quem tá mais aqui? Boa tarde. Vamos lá, de Marília Mendonça? Vamos lá, minha. Eita, cuida bem dela, vai.

Solange Almeida, Daniel. Que tontos, que loucos. Vamos mandar beijão aí, ó. Pro pessoal aí nos fabricos curtindo a gente. Beijão aí pro Alberto, né? Tá curtindo com a gente também, ó. Eita! Os pais do Alberto, Josevan e a Juliane também curtindo a nossa programação, né? E ainda tem o Nicolas. Agora eu lembrei, ó. Beijo pra vocês e bora de voz. Ainda nativão por aqui, né? Tem calanga aceso. Fom, forom, fom, forom, fom, fom. Aí, Luca, beijão pra você também.

0: intervalo, daqui a pouco a gente volta.
1: Nada de intervalo não, tem Jorge Dilson.

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0: Olha, beijão especial pra Anne e Emily curtindo com a gente. Vanete, Janete, Aninha, seu João Estevão lá em Serra Verde da BR também ouvindo a nossa programação. Obrigado pelo carinho de vocês. Oi, boa tarde.
1: Boa tarde, Jana. E Paula, tudo bem?
0: Tudo bem, meu amor.
1: Moro no interior de São Paulo.
0: Sim.
1: Em Jaú. Gostaria de pedir uma música, Liberta Meu Coração, de Moleca Sem Vergonha.
0: Sim, fica à vontade.
1: De Moleca Sem Vergonha. Quero oferecer essa música a Mari, a Adriana, que é a minha prima, a Edjane e a todos os ouvintes que estiver escutando. Espero que dessa música, porque ela é linda, maravilhosa. Beijo, vou ficar ouvindo você falar aí, hein? Alguém vai gravar pra mim, eu tô longe, mas alguém vai gravar pra mim, porque você vai tocar minha música.
0: Tá bom, vou tocar sim, meu amor. Beijão pra você. Edinaldo, por que que apagou o áudio, Edinaldo? Oi, Sério, viu? Oi, boa tarde.
2: Boa tarde, Jane de Paula. Meu nome é Ninguém, pra aqui do City Batateia. Vou pedir uma música de Latim Moral. Apareço para minha esposa Maria, para meu filho Antônio Miguel, para meu irmão, para você e para todo mundo que está ouvindo.
0: Obrigada pela participação sua também aqui com a gente, viu? Beijão! Oi, estão pedindo Gatinho Manhosa, Namoro ou Amizade? Ah, bezito! Zé Joyce, né, Joyce? Cheiro pro seu, viu? Pedindo aqui também Zé Vaqueiro pra todos os ouvintes. Judite! Tá lá em Birajuba, né, Judite? Beijo pra você, sua linda! Deixa eu ver quem mais tá por aqui, ó. Irmãozinho do Ovo lá de Cachoeirinha também, tá ligadinho com a gente. Boa tarde, Paulo Gizito chegando.
3: Boa tarde, Andy Paulo. Aqui é Paulo Gizito, se já fechar, tem que ir embora. Tirando aqui da vaca, tá escutando a Brecht FM.
0: Opa,
3: desse jeito. Forza no ferro na boneca quando eu curti. Valeu, muito obrigado, uma boa tarde.
0: Ferro na boneca. Eita, Paulo Gizito, né? Até as zaquinhas lá ouvem o nosso programa. Eu acho é pouco. Oi, meu querido amigo, né? Tá aí curtindo com a gente, o Zezinho da ambulância.
4: Oi, João de Paula, boa tarde.
0: Boa tarde.
4: Quem, quem fala é Zezinho da ambulância. Como vai você? Você tá bem?
0: Tudo ótimo.
4: Já sarou dos braços?
0: Sim.
4: Vai, passa aquela música aí pra frisar a minha esposa nele. E a minha filha lá de Chatinha de Altinha, todos vocês daí da rádio. Jorge de Altinha, Fazenda Santo Antônio.
0: Ok, passa sim, Zezinho. Beijo pra você, pra Neide, pra toda a família curtindo a gente, viu?
5: Boa tarde, Ana de Paula. Aqui é Feliz da Vila do Bolo.
0: Oi, Feliz.
5: Gostaria que você passasse uma música aí pra oferecer pra Taizinha, que tá completando o ano hoje.
0: Taizinha.
5: Se pudesse passar aquela música de parabéns, eu ia agradecer muito, viu?
0: Tá
5: uma
0: bom,
5: grande amiga minha aqui,
0: amor.
5: A mãe do meu neto. Obrigada por passar meu áudio.
0: Beijo pra você, meu amor. Taizinha, minha linda. Feliz aniversário. Deus continue te abençoando muito, viu? Olha só, tô por cá, curtindo esse lindo programa. Legal, né? De todas as tardes. A radialista nota mil. É a minha amiga Zilma Jundia Alagoas curtindo com a gente, né? Jeová Dionísio, aquele abraço. Tá pedindo Tom Oliveira. A gente vai tocar sim por aqui, viu? Na sequência. Daqui a pouquinho a gente chama mais, né? Deixa eu mandar um abração aí pro meu amigo Cícero da Borracharia, lá em Altinho, curtindo a gente. Luquinha também da em frente ao rodoviário. Luquinha da Borracharia, em frente ao rodoviário, também curtindo a gente, né? Pra ele e toda a família, nosso carinho especial. Roberto Nerd, sacristão original da paróquia de Cruzeiros, tá curtindo com a gente. É nóis, né, Roberto? Beijo rosa, Marisângela, dia bonito. Eita, nós! Olha, Rosângela Becker por aqui, pedindo Bruno e Marrone, né? Obrigada pelo carinho, viu, sua linda? Quem mais aqui, ó? Ó, Nilda Costureira curtindo com a gente, né, Nilda? Aquele abraço, Nilda também. A Renatinha, um beijo pra vocês aí, pra toda a família, tá? Nilda Serra Verde Aprígio também curte a nossa programação. Beijos! Já eu volto chamando a galera aqui curtindo com a gente, né? A Rússia do Baraí no Farol também, a Sintonia, a Rússia do Ove, a Lúcia, Carmin Toquim, Belém de Maria, na Sintonia com a gente. Ó, deixa eu mandar um abração também aqui pro nosso amigo Bill Pedreiro, na Sintonia. Tá toda a galera aí curtindo com a gente, né? É. O Dona Socorro, beijo pra você também. O pessoal aí da construção civil, aquele abraço, 13:18, Miriam Santiago, Everaldo em Palmares, pediram Aline Barros, sonda-me, usa-me, boa tarde, momento de reflexão aqui na Grécia, beijos. Um abraço para Socorro, na Louro Paula, a Valquíria também. Socorro, bebê, quer ir levantar? Também curtindo a gente. Zé Zenfani.

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1: Nota de utilidade pública: desapareceu um boi preto chamuscado com branco, bargada branca, sinal na testa também branco, tá? Ele tem pontas e pesa mais ou menos umas 11 arrobas. Tá ferrado com as iniciais JA. Ele é de carrinho lá do Riachão do Veríssimo, né? Quem souber do paradeiro desse animal, desse boi, né? É entrar em contato com 982199153.
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0: Sandra, a Neide, né? Curtindo a gente sempre lá em Laje Grande, Catende. O Sandro tá mandando especialmente pra sua esposa Neide, né? Calcinha preta, a moçada é só filé. Eita, nós. Boa tarde.
1: Boa tarde, Jana. Aqui é Mazé de Cruz. E Jana, coloca aí São João de todos os tipos, Mastro Leite. Eu ofereço pra você, pra sua família, pra minha filha Fernanda, pra meus netos, pra meu genro, pra meus amigos e amigas e todos que estiver ouvindo essa rádio maravilhosa. E todos aí da rádio.
0: Obrigada, meu você, amor. Beijão pra você. Vale na sintonia. Oi.
2: Boa tarde, Ana e Paula. Tudo bem?
0: Tudo bem, meu amor.
2: Aqui é Bia da Coab.
0: Fala, Bia.
2: Eu gostaria de ouvir uma música de Alcimar Monteiro. Qualquer uma. Ofereço a minha filha, Ana Reis, a meu esposo Carlos.
0: Fala, Bia.
2: E a você, a minha amiga Marivalda e a todos os ouvintes. Um abraço, Jane.
0: Abraço, Bia. Beijo pra vocês aí, curtindo a nossa tarde também.
3: Boa tarde, Jana Sandra. Gostaria que você passasse uma música pra mim, Nando Moreno, dono de bar. Ofereço pra Deus do Moreno aí bonito, tia Terezinha, tia Laída, nosso corpo bebê cair e levantar, Zezé em panelas, pra você e todos que estiver ouvindo.
0: Um beijo! Beijo aí pra Terezinha da Guarafita, tá de volta, né? Tia Laíde também, beijão, minha linda! Beijo pro meu lindo Davi Gabriel, né? Recebendo um parabéns especial de toda a família do tio Aldemir, né? E de todos os familiares e amigos todos, viu, meu amor? Feliz aniversário pra você. Deixa eu ver quem mais aqui. Oi, boa tarde.
4: Boa tarde, Janinha linda. Tudo bem com você, Janinha? Aqui é Marinalva. Quero lhe pedir uma música de Assisão, Fogueirinha. Vou oferecer a você, que é uma pessoa especial, e oferecer a todos os ouvintes que estão curtindo essa rádio maravilhosa. Um cheiro, um abraço, Janinha, que Deus te abençoe.
0: Outro amor, beijos. Olha quem tá por aqui também, curtindo com a gente, né? Oi, boa tarde. Vamos lá, chamou, chamou, hora do ouvinte.
5: Oi, Jane, boa tarde, tá falando aqui é o Mário, diretamente de Agrestina. Eu quero pedir uma música de Henrique Juliano, né? É, Amor dos Outros. Eu quero oferecer pra todos os meus seguidores que me seguem no Instagram, pra você, minha família e todos que estão ouvindo a programação, tá? Beijos.
0: Beijos pra
5: galera
0: você.
5: E pra também, né? Que não pode esquecer.
0: Ah, com certeza não, meu amor. Beijão pra você.
6: E reveia. 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
0: Opa, obrigado pela sintonia, viu? Amor dos Outros, Henrique e Juliano, né? Ai, que delícia. Deixa eu mandar beijão aí pra Lusitânia, Tony da Batatinha Eletricista, também ligadinha aqui com a gente, né? Abração pra família Bonamassa, Lagoa dos Gatos, curtindo com a gente, a melhor da região. Abração pra eles lá, né? Estão curtindo sempre a nossa programação. Marcelo e André Albuquerque, né? Genilson, mandando um alô pra sua esposa Lidiane, os filhos Jonathan, Johnny, John, pai Nego Véia, sua mãe Josefa e pra toda a galerinha ligadinha aqui na Grécia. Tá bom demais, tá grande com certeza, né? Andréia do sítio Jussará tá passando por aqui também, tá na sintonia, pedindo aí o som, né? De Amado Batista. Vamos ver o que, é que dá tempo de tocar por aqui, né? Deixa eu mandar um abração aí pra Cícera do Engenho Conceição, próximo ao Trevo Belém de Maria, né? Tá pedindo um forrozinho aí gostoso, danado de bom, com trio nordestino. Tá com raiva de mim? O nome da música é? Outro tá perguntando. Se for de comigo, claro que não. Tenho raiva de ninguém. É não, o nome da música, né? Ivaneide de Cruz está curtindo com a gente. Um beijo, minha linda, pra sua filha Uidja. Beijo! Alessandro, também sintonizado. Oi, boa tarde.
7: Boa tarde, amiga Jana. Tudo bem? Aqui é a Jana Nova Agreste, Agrestina. Oi, minha amiga Jana. Eu quero oferecer uma música, vou deixar por sua conta.
0: Tá bom.
7: É, de aniversário, minha linda. Eu tenho um netinho que hoje está completando 6 aninhos. Dizer pra ele que Deus dê muita saúde e melhor de vida pra ele. Hoje é ele que completa mais um ano de vida, mas quem ganha o presente sou eu, por ter ele como meu netinho. O nome dele é Lorenzo, minha linda. Tchau, um cheiro, boa tarde.
0: Aí, Lorenzo, parabéns pra você. Lorenzo, hoje completando seus 6 anos de vida, meu lindo. Que Deus te abençoe muito, muito, muito, muito, viu? Parabéns pra você. Ricardo de Porto Calvo, Alagoas, também pede mastruz com leite. É, mastruz e aquele namoro de criança, né? Eita, nós. Um beijo pra vocês aí, curtindo em Alagoas com a gente, né? Oferecendo pra mim e pra todos os comunicadores da Rádio Agreste. Valeu, Ricardo. Porto Calvo, Alagoas, tá com a gente. Beijão pra vocês aí. Obrigadão pela sintonia sempre, tá? Deixa eu ver quem mais aqui, ó. Marleide em Alto Bonito, né? Eita, fica aqui pra filha Andresa, que fez entrevista hoje na Rio Bonito, né? Foi aprovada. Que legal. Marcelinho. Tô feliz por vocês, viu? De verdade, pode ter certeza, minha linda. Ai, vamos fazer o seguinte? Vamos de música, né? Vamos de música? Então vamos lá, de Henrique e Juliano, Amor dos Outros. Calma aí. Calma aí. Tá na hora? Tá, daqui a pouquinho eu volto com parabéns, tá? Vamos de Amor dos Outros. Henrique e Juliano, já chamou, né? Já que tá dentro, deixa. 13h47, boa tarde.

0: Pode ser a qualquer hora, viu? Pergunta boba que entrou pra gente, Zé Vaqueiro. Bom dia.
1: Muito obrigado.
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1: E tu, mania de brasileiro, informa a hora certa.
2: Olha certo, é Pitu, você conferindo com a gente, 4 em ponto. Boa

0: treina em campo com a seleção brasileira pela primeira vez nos Estados Unidos.
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0: Neymar foi a grande novidade do treinamento do Brasil nesta terça-feira. O camisa 10 foi a campo pela primeira vez desde que a seleção se reuniu para a Copa do Mundo, inicialmente de tênis. O atacante fez exercícios físicos, mas depois calçou a chuteira e chegou a bater uma bola, né? Mas ainda não em uma atividade tática ao lado dos demais jogadores. Esse é o primeiro passo no processo de transição de Neymar do departamento médico para o campo. Ele ainda precisa aprimorar o condicionamento físico e ganhar ritmo de jogo. Por isso, a participação na partida contra o Haiti na sexta-feira pela segunda rodada da fase de grupos da Copa do Mundo é remota, né? Neymar fez exames na segunda-feira e desfalcou a atividade da segunda-feira. O departamento médico quis avaliar o processo de cicatrização do problema na perna direita do atacante. Nesta terça, ele esteve ao lado do restante do grupo em campo pela primeira vez desde a apresentação da seleção para a Copa. A lesão na panturrilha direita sofrida em derrota do Santos para o Coritiba, né, por 3-0, completa um mês. Amanhã, quarta-feira, apesar da aparição trazer esperança, a comissão técnica é cautelosa e não quer queimar etapas para que Neymar tenha a melhor recuperação possível. Até então, o camisa 10 vinha trabalhando apenas na parte interna do centro de treinamento, junto de fisioterapeutas e também preparadores físicos. E aí a gente fica na torcida, né? Nas últimas semanas aí, a CBF reforçou nos bastidores que Neymar não está apenas tratando de lesão, né? Mas treinando a parte física com as limitações que a panturrilha demanda. A preocupação agora é de que ele não perca tanto a condição muscular com a transição para o campo sendo direcionada para a questão cardiovascular. O treino desta terça-feira foi fechado à imprensa, mas contou com a presença de familiares de atletas, né? Os parentes almoçaram aí com o grupo após a atividade, né? Segundo colocado do grupo C, ao lado de Marrocos, com um ponto somado, o Brasil volta a campo nesta sexta-feira contra o Haiti, às 21h30, 9h30, horário de Brasília, em Filadélfia. E bora pro Hexa, né? Vamos tá aí, todo mundo na torcida aí, né? Da volta do Neymar aí em campo, claro, nessa Copa do Mundo 2026. Opa! Simbora então, né? Batendo uma bolinha por aqui, claro.

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2: De volta, estamos por aqui nesta terça-feirona, 4h05 na Agreste. Deixa eu mandar um beijão aí pro Romário, tá lá no Rio de Janeiro, é aniversário dele hoje, né, Romário? Parabéns pra você. O Davi Gabriel, parabéns pra ele lá em Belém de Maria, da mãe Carol, de todos os familiares e amigos todos. Davi Gabriel, que Deus abençoe muito a sua vida. Jamires, lá do sítio Lagoa Nova, também é aniversariante de hoje. Parabéns, queridíssima. A Gracilene e o Gerson hoje completam 14 anos de união. Que Deus continue abençoando muito a vida de vocês, tá bom? Taizinha é aniversariante de hoje, também recebe parabéns. E o Lorenzo hoje completa 6 aninhos de vida. Pra quem mais tá de idade nova, a gente canta o parabéns com a Aline Barros. Parabéns, tá?

0: Uma salva de palmas pra Raia de Leto, minha gente.
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6: Que forrozinho da nós de bom por aqui, né? O negócio tá esquentando. Boa tarde. Eita, que forrozinho da nós de bom por aqui, né? O negócio tá esquentando. Boa

0: de panelas, todos que estão na escuta da nossa rádio, e pedindo aí tamborete de forró, né? Santana, um cheiro, minha amiga. Minha mãe e meu pai moram no centro de Santa Cruz. Eu beijos. Boa tarde pra vocês. Oi.
1: Oi, Jane, boa tarde. Tudo bem com você? Tudo. Sou Cristina, daqui Passar de Areia. Oi, Jane, por favor, bota Bonde do Brasil pra mim, por favor. Tô na escuta. Vixe, Jane. Gosto muito de você. Tchau, Jane.
0: Beijo, meu amor. Deixa eu mandar beijão pra Maria da Batatinha também, curtindo com a gente. Cheirou. Deixa eu ver quem mais aqui, né? Boa tarde.
2: Boa tarde, Jane Paula. Quero ouvir uma música com Raça Negra. Pra oferecer a Gilberto, lá de Saco de Cobra, que mora aqui em Brejinho.
0: Olha aí, valeu, vamos dar tempo tocar, viu? A Cleide tá curtindo com a gente. Aquele abraço, meu amor.
3: Boa tarde, Jane. Pelo Zé Maranhão, tô vindo da Música Labareda. Ofereci pra você, pra minha família, pros meus netinhos e todos que estão ouvindo, todos da rádio.
0: Beijão, vamos ver.
3: A mãe quem escolhe é você, princesa.
0: Tá bom, meu amor, um beijo. Mandar um beijo pra Ivonete, seu João e Estevão, Aninha. Também a Janete. Tá todo mundo curtindo com a gente, né? A Serra Verde da BR. Beijos, Rose. Beijão, minha linda.
4: Oi, Jane, boa tarde. Demonstra pela conquista do tambor, Jane. Eu quero música de papo aqui. Beijo, Jane. Um cheiro. Um beijo, Rosa.
0: Ela pediu Pablo, foi isso? Eita, deixa eu ver aqui rapidinho.
4: Boa tarde, Marinho. Você tira a vida. Jane, bota aí.
0: Eita,
4: bota aí a música pra eu aí, José, pra mim. Só pra eu me curtir, Maria José, lá do sítio, do cantinho do Barzinho da Serra. Até hoje eu tô esperando o Jane lá pra tomar uma cervejinha, Jane.
0: Senta aí, viu? Fica esperando sentado, a gente vai demorar pra ir, eu acho, né? Deixa passar essa chuva. A gente toma água juntos, tá bom?
5: Boa tarde, Janeliana, se chata. Gostaria de ouvir falar com a Suzana. O terreiro da fazenda, para o preço, para você. Meus três filhos, Eto, F7, minha nora Camila, minha netinha Eloá, meu amigo Elis Porto Alma Caruaru, meu esposo Negro, minha nora Vitória, minha amiga Rosa, minha amiga Fabiana. E para todos, estou ouvindo, essa é maravilhosa.
0: Valeu, meu amor, beijos! E bora de forrazinho por aqui, ó. Tem ela, tem quem? Quem? Dona de bar, quem pediu aqui, né? É, dono do bar. Com Elson Souza, eita nós, ó, e Nando Moreno. Tava preparada a música, né, mas a gente vai preparar ela de novo aqui, porque eu tirei simplesmente assim, 4h27. Vamos lá, agora sim. Eita, tia Laís, Tereza.

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2: 4:37, deixa eu mandar um beijo aqui pra Rosana, que tá pedindo pra gente tocar Santana, né, Rosana? A gente, se não tocar agora, a gente toca no forrozinho da Nádia, bom, continuação, né? Oi, boa tarde, Gorete Costureira, lá no sítio Fernandes, de São Joaquim do Monte, tá curtindo com a gente, né? Ah, mandando música aí pro seu esposo, um cheiro pra vocês, viu, Gorete? Beijaço! Obrigada, querida, pelo carinho, tá?
3: Jânio, gostaria de ouvir uma música do Saia Rodada pra todos que estiver ouvindo. Tchau, Jânio, boa tarde.
2: Tchau, meu querido Anchelo, pra você, ó, pra gente fechar por aqui, Erivonaldo, né, lá em Sorocaba, São Paulo, tá pedindo aí, toque 10, será que dá tempo de tocar ainda, né? Cheiro pra você, viu, seu lindo? Bora sim, bora de música por aqui, que ainda tem mais, tá? Ó. 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
2: Xililique, trio nordestino, Pedro dos Correios, minha ali esse cheiro. Neide Cido da Tapeçaria Central também curtindo com a gente.

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0: Amanda Negozina, lá de Grande Catende, curtindo a gente. Beijo!
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0: Eri Vonaldo, tá lá em Sorocaba, São Paulo, também curtindo a nossa tarde. Obrigada pela sintonia, viu? E olha só, gente. Oi, quem tá aqui? Boa tarde.
2: Boa tarde, Ana de Paula. Aqui é a sua ouvinte, Ana, de sempre.
0: Fala.
2: Quero uma música de Gustavo Lima, Fala Comigo, Bebê, para oferecer a minha mãe Quitéria, a minha irmã Aline, a meu pai Jaime, a meu tio Luiz, a filha dele Fátima, a outra filha dele Lila, a esposa dele Lúcia, a minha amiga Dona Jane, a meu amigo seu Francisco, que é a esposa de Dona Jane, e a você, Jana, a Bárbara, e a seu neto, a Josia Leal, a Edgar Fênix, a William Alves, Valde Alin Santo, o Aito Lira e todos que fazem essa rádio maravilhosa. Então, uma boa tarde.
0: Beijo!

0: Deixa eu mandar um abração pro Pedro Noberto, Laje Grande, que atende, tá com a gente. Sandrinês, Laje Grande, que atende, também curtindo aqui a nossa tarde.
1: Oi? Boa tarde, Jean de Paula, querido, me sustentar pra se for com hoje, não passa a mudar de nariz, se matar pra ficar contigo.

0: Raça Negra pra quem pediu aqui com a gente. Me leva junto com você. Ai, eu levo. Vamos? Final do nosso programa, né, gente? Calma aí que tem premiação Grão Milho.
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0: Final do nosso programa. Que Deus te dê em dobro tudo quanto desejares a mim. Dobro de todo coração pra você. Acabou, né, gente? Amanhã, logo após o programa Grande Reclama, a gente tá de volta com o nosso Ligado em Você. No clima junino. Claro, a gente toca de tudo, mas é preferência, né? Esse mês é forró. E vocês vão sentir saudade. 5 horas em ponto. Obrigada pelo carinho. Vamos fechando por aqui, viu? Fiquem com Deus. Obrigado pela sintonia, né? Por não ter me deixado.

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1: A Câmara Municipal de São Joaquim do Monte realizou a sessão ordinária com aprovação de importantes matérias para o município. 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

0: Boa tarde, meus irmãos e minhas irmãs. É com muita alegria que estamos levando ao ar hoje, terça-feira, mais um programa da Família Cristã. Família, ontem, hoje e sempre, lance a semente da palavra em seu lar, faça florescer o amor em sua família. Então, meus irmãos e minhas irmãs, ao visitar a antiga lei, veja, Jesus chega hoje ao mandamento do amor. É o que vamos ouvir no Evangelho. O mandamento do amor de Deus para conosco. É esse mandamento que, quando vivido autenticamente, ele deve chegar no nosso coração. E deve alcançar também não só os amigos, os queridinhos, né? Aquelas pessoas suportáveis, mas também os inimigos. É. Peçamos então a Jesus, peçamos a Deus nosso Pai, peçamos ao Senhor a graça de cumprir em plenitude tudo aquilo que Ele nos pede. Vamos ouvir com atenção, com muita atenção, o Evangelho de hoje e participar com muita atenção naquilo que o Senhor quer nos ensinar. Então, meus irmãos e minhas irmãs, com alegria, começamos o nosso programa. Hoje é dia 16, foi ontem meu aniversário, mas depois de amanhã, dia 18, eu vou celebrar aqui em Cupira, na paróquia de São João Batista, precisamente na igreja Nossa Senhora Auxiliadora, onde eu celebrei 40 anos atrás a minha primeira missa. Amém? Então sou muito feliz por isso e aguardo a presença das pessoas que queiram me ver, que queiram celebrar a alegria de 40 anos vivendo no amor de Deus e na perseverança, na segurança em Cristo Jesus. Amém? Vamos começar o nosso programa. 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A apresentação é eu, Padre Alberico.
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0: O Senhor esteja convosco. Proclamação do Evangelho Nosso Senhor Jesus Cristo, segundo São Mateus, capítulo 5, versículo 43 a 48. Naquele tempo, disse Jesus aos seus discípulos: Vós ouvistes o que foi dito: amarás o teu próximo e odiarás o teu inimigo. Eu, porém, vos digo: amai os vossos inimigos e rezai por aqueles que vos perseguem. Assim vos tornareis filhos do vosso Pai que está nos céus. Porque ele faz nascer o sol sobre maus e bons. Ele faz cair a chuva sobre justos e injustos. Porque se amais somente aqueles que vos amam, que recompensa tereis? Os cobradores de impostos não fazem a mesma coisa? E se saudais somente os vossos irmãos, o que fazeis de extraordinário? Os pagãos não fazem a mesma coisa? Portanto, sede perfeitos como o vosso Pai Celeste é perfeito. É palavra da salvação. Pela palavra do Santo Evangelho sejam perdoados todos os nossos pecados. Amém? Então, amar também não só os bons, os amigos, os queridinhos, aquele que é bom conosco, mas amar também os inimigos, aqueles que nos atrapalham na vida, né? Atrapalham literalmente, que nos perseguem, que nos caluniam. Amar a esse, converter o coração desses irmãos. É uma proposta que nós temos para Jesus e é a proposta que Jesus nos dá também como eliminação dos nossos pecados, amar quem nos odeia. Vamos ouvir então agora o padre Josimar, que tem muito para falar sobre esse evangelho.
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0: Ontem rezamos pelos padres. Ontem também tivemos a missa lá em Joaquim Nabuco, que eu mando um abraço muito forte daqui para vocês, queridos irmãos. Você que é Joaquim Nabuco, que está me escutando agora, Deus te abençoe. Transmita o meu abraço, vá até o padre Neto e dê a ele um abraço bem forte. E a toda a comissão que organizou essa festa extraordinária. Não é mais do que eu não merecia. E outra coisa, saiba uma coisa, eu tenho na minha cabeça bem presente aquilo que é falado na leitura. Eu sou apenas um servo inútil. Eu faço e devo fazer por amor a Deus. Eu sou um servo inútil. Eu não. Deus sim, tudo. Para ele tudo, toda honra e toda glória. Para mim, Deus sabe o que vai me dar. É? Ele é o juiz, ele é o Senhor das coisas. Tá bem? Então vamos rezar, continuar rezando também pelos padres. Pelos padres da nossa forania, que neste domingo vai ter uma reunião muito importante aqui. É uma reunião com todos os setores, né? Com todos os casais setoriais, isso é forâneos, do SC, da Pastoral da Família, e também em todos os grupos. Amém? Vamos rezar. Rezem o texto da misericórdia por essa reunião do domingo, juntamente com o nosso padre forâneo, padre Jerônimo, e a paróquia vai nos acolher, que é a paróquia de Lagoa dos Gatos. Um abraço, um cheiro de todos e a cada um. Amém. Vamos rezar o texto agora?
2: Estas são palavras de Jesus misericordioso a Santa Faustina, às 3 horas da tarde.
3: Implora a minha misericórdia, especialmente pelos pecadores, e ao menos por um breve tempo. Reflete sobre a minha paixão, especialmente sobre o abandono que me encontrei no momento da agonia. Esta é a hora de grande misericórdia para o mundo inteiro. Permitirei que penetres na minha tristeza mortal. Nesta hora, nada negarei à alma que pedir pela minha paixão. Em nome do Pai, do Filho e do Espírito Santo. Amém. Amém.
2: Nesta primeira dezena, nós colocamos aos pés de Jesus misericordioso a sua vida, suas intenções, suas necessidades mais profundas do íntimo do seu coração. Eterno Pai, eu vos ofereço o corpo e o sangue, a alma e a divindade de vosso diletíssimo Filho, nosso Senhor Jesus Cristo, em expiação dos nossos pecados e os do mundo inteiro. Pela sua dolorosa paixão,
3: tende misericórdia de nós e do mundo inteiro.
2: Pela sua dolorosa paixão,
3: tende misericórdia de nós e do mundo inteiro.
2: Pela sua dolorosa paixão,
3: tende misericórdia de nós e do mundo inteiro.
2: Pela sua dolorosa paixão,
3: tende misericórdia de nós e do mundo inteiro.
2: Pela sua dolorosa paixão,
3: tende misericórdia de nós e do mundo inteiro.
2: Pela sua dolorosa paixão,
3: tende misericórdia de nós e do mundo inteiro.
2: pela sua dolorosa paixão.
3: Tende misericórdia de nós e do mundo inteiro.
2: Pela sua dolorosa paixão.
3: Tende misericórdia de nós e do mundo inteiro.
2: Pela sua dolorosa paixão.
3: Tende misericórdia de nós e do mundo inteiro.
2: Pela sua dolorosa paixão.
3: Tende misericórdia de nós e do mundo inteiro. Nesta segunda dezena, nós rezamos por você que está doente, por você no leito do hospital, por você que traz uma doença incurável. E com você dizemos: Jesus, eu confio em vós. Eterno Pai, eu vos ofereço o corpo e o sangue, a alma e a divindade de vosso diletíssimo Filho, nosso Senhor Jesus Cristo, em expiação dos nossos pecados e os do mundo inteiro. Pela sua dolorosa paixão,
2: tende misericórdia de nós e do mundo inteiro.
3: Pela sua dolorosa paixão,
2: tende misericórdia de nós e do mundo inteiro.
3: Pela sua dolorosa paixão,
2: tende misericórdia de nós e do mundo inteiro.
3: Pela sua dolorosa paixão,
2: tende misericórdia de nós e do mundo inteiro.
3: Pela sua dolorosa paixão,
2: tende misericórdia de nós e do mundo inteiro.
3: Pela sua dolorosa paixão,
2: tende misericórdia de nós e do mundo inteiro.
3: Pela sua dolorosa paixão,
2: tende misericórdia de nós e do mundo inteiro.
3: Pela sua dolorosa paixão,
2: tende misericórdia de nós e do mundo inteiro.
3: Pela sua dolorosa paixão,
2: tende misericórdia de nós e do mundo inteiro.
3: Pela sua dolorosa paixão,
2: tende misericórdia de nós e do mundo inteiro. Nesta terceira dezena, nós apresentamos a Jesus misericordioso toda e qualquer forma de desespero. Rezemos agora com imensa confiança: é Jesus misericordioso quem nos visita. Eterno Pai, eu vos ofereço o corpo e o sangue, a alma e a divindade de vosso diletíssimo Filho, nosso Senhor Jesus Cristo, em expiação dos nossos pecados e os do mundo inteiro. Pela sua dolorosa paixão,
3: tende misericórdia de nós e do mundo inteiro.
2: Pela sua dolorosa paixão,
3: tende misericórdia de nós e do mundo inteiro.
2: Pela sua dolorosa paixão,
3: tende misericórdia de nós e do mundo inteiro.
2: Pela sua dolorosa paixão,
3: tende misericórdia de nós e do mundo inteiro.
2: Pela sua dolorosa paixão,
3: tende misericórdia de nós e do mundo inteiro.
2: Pela sua dolorosa paixão,
3: tende misericórdia de nós e do mundo inteiro.
2: Pela sua dolorosa paixão,
3: tende misericórdia de nós e do mundo inteiro.
2: Pela sua dolorosa paixão,
3: tende misericórdia de nós e do mundo inteiro.
2: Pela sua dolorosa paixão,
3: tende misericórdia de nós e do mundo inteiro.
2: Pela sua dolorosa paixão,
3: tende misericórdia de nós e do mundo inteiro. Nesta quarta dezena, nós apresentamos a Jesus as necessidades mais íntimas de cada um de nós. E por isso agora você apresenta a sua necessidade. Nós queremos também nesta dezena pedir por nossas famílias e em especial por todos aqueles que precisam de um trabalho. Jesus, nós pedimos por todo pai de família, por toda mãe de família, por todo jovem que precisa trabalhar. Rezemos com imensa confiança. Eterno Pai,
2: eu vos ofereço o corpo e o sangue, a alma e a divindade de vosso diletíssimo Filho, nosso Senhor Jesus Cristo, em expiação dos nossos pecados e os do mundo inteiro.
3: Pela sua dolorosa paixão,
2: tende misericórdia de nós e do mundo inteiro.
3: Pela sua dolorosa paixão,
2: tende misericórdia de nós e do mundo inteiro.
3: Pela sua dolorosa paixão,
2: tende misericórdia de nós e do mundo inteiro.
3: Pela sua dolorosa paixão,
2: tende misericórdia de nós e do mundo inteiro.
3: Pela sua dolorosa paixão,
2: tende misericórdia de nós e do mundo inteiro.
3: Pela sua dolorosa paixão,
2: tende misericórdia de nós e do mundo inteiro.
3: Pela sua dolorosa paixão,
2: tende misericórdia de nós e do mundo inteiro.
3: Pela sua dolorosa paixão,
2: tende misericórdia de nós e do mundo inteiro.
3: Pela sua dolorosa paixão,
2: tende misericórdia de nós e do mundo inteiro.
3: Pela sua dolorosa paixão,
2: tende misericórdia de nós e do mundo inteiro. Nesta quinta dezena, nós apresentamos a Jesus tudo aquilo que para nós não tem solução aos olhos humanos. Nesta dezena, nós rezamos por aquilo que é impossível aos nossos olhos, mas não é para Jesus. E nós convidamos nesse instante você que reza conosco, que de maneira especial recorra à intercessão de Santa Faustina, aquela que foi e é a secretária da Divina Misericórdia. Jesus disse a Santa Faustina: peçam muito, muito mesmo, porque o meu desejo é dar muito. Faça seu pedido e reze com um coração feliz e repleto de confiança. Eterno Pai, eu vos ofereço o corpo e o sangue, a alma e a divindade de vosso diletíssimo Filho, nosso Senhor Jesus Cristo, em expiação dos nossos pecados e os do mundo inteiro. Pela sua dolorosa paixão,
3: tende misericórdia de nós e do mundo inteiro.
2: Pela sua dolorosa paixão,
3: tende misericórdia de nós e do mundo inteiro.
2: Pela sua dolorosa paixão,
3: tende misericórdia de nós e do mundo inteiro.
2: Pela sua dolorosa paixão,
3: tende misericórdia de nós e do mundo inteiro.
2: Pela sua dolorosa paixão,
3: tende misericórdia de nós e do mundo inteiro.
2: Pela sua dolorosa paixão,
3: tende misericórdia de nós e do mundo inteiro.
2: Pela sua dolorosa paixão,
3: tende misericórdia de nós e do mundo inteiro.
2: Pela sua dolorosa paixão,
3: tende misericórdia de nós e do mundo inteiro.
2: Pela sua dolorosa paixão,
3: tende misericórdia de nós e do mundo inteiro.
2: Pela sua dolorosa paixão,
3: tende misericórdia de nós e do mundo inteiro.
2: Deus Santo, Deus Forte, Deus Imortal, tende piedade de nós e do mundo inteiro. Deus Santo, Deus Forte, Deus Imortal, tende piedade de nós e do mundo inteiro. Deus Santo, Deus Forte, Deus Imortal, tende piedade de nós e do mundo inteiro.
3: Em nome do Pai, do Filho e do Espírito Santo.
2: Amém.
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0: Hoje tem uma celebração aí na Sombra da Barra. Atenção, pessoal da Sombra da Barra, hoje eu vou celebrar aí, se Deus quiser, às 19 horas. Estejam todos atentos, tá certo? Na Madalena, todo o pessoal, Anei, todo mundo, um abraço aí. Eu à noite estarei celebrando com vocês às 19 horas. Tá bom assim? Hoje. Amanhã, quarta-feira, irei celebrar aí na comunidade de Nossa Senhora do Rosário, aqui no centro da cidade. Na quinta-feira, aí sim, eu estarei dia 18 celebrando em Cupira, na paróquia São João Batista, celebrando meus 40 anos. Exatamente há 40 anos, no dia 18, eu estava celebrando ali na antiga igreja matriz de São João Batista, hoje, igreja Nossa Senhora Auxiliadora. Na mesma igreja onde foi sepultado os ossos do padre, Olegário, tá certo? Então, eu vou celebrar ali, se Deus quiser, os meus 40 anos, e agradecer tudo que eu tenho, tudo que eu sou e tudo que o amor que eu tenho por essa vocação que Deus me concedeu. Então, nessa quinta-feira, 19 horas, lá na igreja de Auxiliadora, em Cupira. Vocês aí da paróquia de São João Batista, também Nossa Senhora de Fátima, eu faço convite a todos, né? Sei que talvez não possa celebrar em Nossa Senhora de Fátima, são tantos atafazeres, a gente fica meio... Mas qualquer dia eu vou aí celebrar com a graça de Deus. Mas agora eu vou celebrar no dia 18, a minha primeira missa em Cupira, aí na igreja Nossa Senhora Auxiliadora. Sexta-feira, atenção, dia 19, nós estamos abrindo, é também o dia do jogo da Copa, né? É o jogo da Copa do Mundo, né? Então, dia 19, o Brasil vai jogar. Eu nem sei qual é o nome do time. O Haiti, parece que é Haiti. Haiti. Haiti, mas é o Haiti. Haiti. Então, vou celebrar nesse dia também.
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0: Ontem, como eu disse, fiz 40 anos. Sexta-feira eu vou celebrar também os 40 anos e domingo também, dia 21, aqui em Belém de Maria, às 5 da tarde. Eu quero agradecer a Deus e eu queria recitar o salmo, como também proposta de agradecimento. Mas antes disso, louvar a Deus. Como diz o salmista, tem piedade, ó meu Deus, misericórdia, na imensidão de vosso amor, purificai-me. Lavai-me todo inteiro do pecado e apagai completamente a minha culpa. Eu reconheço toda a minha iniquidade. O meu pecado está sempre à minha frente. Foi contra vós, só contra vós que eu pequei e pratiquei o que é mau aos vossos olhos. Desviai o vosso olhar dos meus pecados e apagai todas as minhas transgressões. Da morte, como pena, libertai-me. E minha língua exaltará vossa justiça. Amém? É aquilo que Jesus nos disse, é aquilo que Jesus nos ensinou. Eu vos dou um novo preceito, que uns aos outros vos ameis, como eu vos tenho amado. Amém? Vamos à programação dessa semana, que é a programação também das atividades de tudo, de toda essa semana.

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1: Olá, meu querido povo, boa noite. O tema a ser refletido nesta noite: amar sempre. Eita, amar sempre. Olá, meu irmão, minha irmã, graça e paz para você e sua família. No evangelho de hoje, Jesus dá aos discípulos algumas orientações fundamentais para a vida. O Senhor refere-se às situações mais difíceis, aquelas que constituem um teste para nós, aquelas que nos colocam diante de quem nos é inimigo, de quem procura sempre fazer-nos mal. Nestas situações, os discípulos de Jesus é chamado a não ceder ao instinto e ao ódio, mas superar o mal com o bem. Invoquemos a luz do Espírito Santo para que abra as nossas mentes e corações ao acolhimento da palavra do Senhor. Ó Espírito Santo, tu que habitas, tu que falas, rezas e age em mim, abre-me a palavra, que a minha mente seja, que a minha mente e o meu coração seja o terreno bom, onde a semente da palavra possa germinar, crescer e frutificar, e que minha vida seja transformada.

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1: Ouçamos o Evangelho de Mateus, capítulo 5, versículo de 43 a 48. Ouviste o que foi dito: amarás teu próximo e odiarás teu inimigo. Mas eu vos digo: amai vossos inimigos e orai pelos que vos perseguem, para que serdes realmente filhos do vosso Pai que está nos céus, porque faz nascer seu sol sobre maus e bons, e envia chuva sobre justos e injustos. Se amardes os que vos amam, que recompensa tendes? Não fazem isso mesmo também os coletores de impostos? E se saudais somente vossos irmãos, o que fazeis de extraordinário? Não fazem o mesmo também os pagãos? Portanto, sede perfeitos como vosso Pai do céu é perfeito. Jesus manda amar os inimigos, mas isso não quer dizer se tornar amigo deles. O amor ao próximo tem base em Levítico 19:18. Para os antigos, o próximo é sobretudo aquele que é do mesmo clã ou da mesma tribo. O laço de sangue predomina. O amor aos que são do nosso convívio familiar. A refeição aos de fora, a rejeição aos de fora, ao diferente, em culturas tribais, o senso de pertença e de vingança é muito forte. Jesus estabelece outros princípios, fundamentado no princípio da paternidade de Deus. Se ele é pai de todos, a irmandade é universal. Ele faz nascer o sol e cair a chuva para todos. Todos são beneficiários de sua compaixão, de sua generosidade. O ponto alto desse discurso é o versículo 48. Sede perfeito como vosso Pai Celeste é perfeito. Deus é o Pai, assim estabelece a filiação de Jesus e nele a nossa filiação. Ser filho de Deus significa parecer-se com ele no mundo em que viver e agir, ou no modo de viver e agir, tornar-se o humano perfeito e ser pleno, viver o amor que nos assemelha a Deus Pai.

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1: Se amardes os que vos amam, que recompensa tendes? O Papa Francisco, ao refletir o Evangelho da liturgia de hoje, disse: tantas vezes também nós convertemos em inimigos dos outros, não gostamos deles, e Jesus nos diz que temos que amar os inimigos. E isto não é fácil, não é fácil. Achamos que Jesus nos pede muito. Deixamos isso para as freiras de clausuras, que são santas. Deixamos isso para alguma alma santa, mas na vida comum isto não é possível. Mas isto tem que ser possível, Jesus diz. Não temos que fazer isto, porque caso contrário, vocês serão perseguidos. Rezem e digam a Deus: transforme seu coração. Tem um coração de pedra, mas muda, dá-lhe um coração de carne, que sinta e que ame. Deixe para vocês só esta pergunta e cada um responda em seu coração: rezo por meus inimigos, rezo por aqueles que não gostam de mim. Se dissermos sim, eu direi adiante, reze cada vez mais, este é um bom caminho. Se a resposta não for, o Senhor diz: pobrezinho, também você é inimigo dos outros. Hoje, em nossa oração pessoal, vamos pensar numa pessoa que nos feriu. Cada um pense numa pessoa. É comum que tenhamos sido feridos por alguém, por isso pensamos nesta pessoa. Talvez haja um representante dentro de nós. Confiemos ao Senhor, que é manso e humilde de coração, para que nos liberte e cure de tudo e qualquer ressentimento. Amém.

Senhor, fazei de mim um instrumento de vossa paz. Onde existe o ódio, que eu leve o teu amor. Onde existe a ofensa, que eu leve o teu perdão. Onde tua luz, onde há discórdia, que eu leve a união. Onde existe o erro, que eu leve a verdade. Onde existe a dúvida, que eu leve a tua fé. Onde há trevas, que eu leve a luz. Ó Mestre, que eu procure mais consolar do que ser consolado, mais compreender do que ser compreendido, amar mais do que ser amado, pois é dando que se recebe e é perdoando que se perdoa e se morre para si e que se ressuscita para a vida eterna. Amém.

Então aproveita o momento, né? Rezemos aí, nós vamos ter agora a festa no Coração de Jesus, lá na vila, né, na cidade, lá em Taquara, em São Pedro. Depois vamos ter em julho, não é? O nosso SCC. Em agosto nós temos a Crisma, dia 16. Em setembro, no final, a nossa Romaria. E em outubro, o EJC. E assim a gente está organizando a paróquia. Tem um grupo administrando comigo, tem uma equipe coordenando e aumentando o nosso dízimo. Todos devem ser dizimistas da sua paróquia e da sua comunidade. Se não pode dar o dízimo, dá uma ajuda, mas ninguém fica de fora. Todos têm que ajudar nas despesas da paróquia, tá bom? Eu lembro aí, eu vou estar em Monte Alegre, na festa de João Batista, né? De São João Batista. É domingo, 5 horas da tarde. Eu vou estar com vocês e também lá na comunidade de São Paulo, em

Placas Camocim de São Félix, dia 25. Tá bom assim? Deus abençoe, um grande abraço. Prepare seu copinho com água que eu já estou voltando para a oração das mãos ensanguentadas de Jesus.

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1: Mãos ensanguentadas de Jesus, mãos feridas lá na cruz. Jesus, coloca tuas mãos benditas, ensanguentadas, chagadas e abertas sobre mim neste momento. Sinto-me completamente sem forças para prosseguir carregando as minhas cruzes. Preciso que a força e o poder de tuas mãos, que suportará mais profunda dor ao serem pregadas na cruz, me erguem e me curem agora. Jesus, não peço somente por mim, mas também por todos aqueles que mais amo. Nós precisamos desesperadamente de cura física e espiritual através do toque consolador de tuas mãos ensanguentadas e infinitamente poderosas. Eu reconheço, apesar de toda a minha limitação e da infinidade dos meus pecados, que é Deus onipotente e misericordioso para agir e realizar o impossível. Com fé e total confiança posso dizer: mãos ensanguentadas de Jesus, mãos feridas lá na cruz, vem tocar em mim, vem Senhor Jesus. Por esta noite é só, seja dizimista da sua paróquia e da sua comunidade. A bênção do Deus Todo-Poderoso, Pai, Filho e Espírito Santo. Amém. Boa noite.
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0: financiamento.
1: E a gente vai falar também de educação.
2: Termina amanhã o prazo para pagar as inscrições do Enem para os alunos que não estão isentos da taxa.
1: E os dados mais recentes divulgados pelo governo do Brasil mostram que o número de crianças dependentes do BPC na escola é o maior já registrado.
2: Hoje, na apresentação da Voz do Brasil, eu, Mariana Jungmann e Luciano Seixas.
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2: O presidente Lula segue na França, onde participou hoje da reunião de cúpula do G7, o grupo que reúne as nações mais desenvolvidas do Ocidente.
1: Em seu discurso, o presidente defendeu que os países ricos destinem mais recursos para os países em desenvolvimento.
2: Lula também manteve reuniões bilaterais com a Comissão Europeia e a primeira-ministra do Japão.
3: Na primeira intervenção na cúpula do G7 em Evian, na França, o presidente Lula alertou os líderes do grupo, que reúne algumas das maiores economias do mundo, que a desigualdade entre nações ricas e pobres aumentou nos últimos anos. A sessão foi fechada à imprensa e teve apenas o discurso escrito divulgado. De acordo com o presidente, ano passado, houve uma queda histórica de 23% na ajuda oficial ao desenvolvimento. Segundo Lula, a falta de recursos tem deixado milhões de pessoas ao redor do mundo sem alimentação, sem escola e vulneráveis a doenças que poderiam ser prevenidas. Por outro lado, o brasileiro afirmou que os gastos militares somam quase 3 trilhões de dólares por ano. Ainda no discurso, o presidente Lula defendeu soluções, como a troca de dívidas dos países pobres por ações climáticas ou investimentos sociais. E destacou medidas adotadas pelo Brasil, como o Fundo Florestas Tropicais para Sempre, criado para financiar a manutenção desse bioma, e a Aliança Global contra a Fome e a Pobreza, que permite o compartilhamento de experiências eficazes na redução de desigualdades. Lula também falou de segurança. Defendeu que o combate ao narcotráfico seja feito junto ao combate de ilícitos, como lavagem de dinheiro e tráfico de armas. Pela manhã, o presidente Lula se reuniu com a primeira-ministra do Japão, Sanae Takaichi. Eles trataram do possível início das negociações para um acordo de comércio entre Mercosul e Japão.
4: E eu fico muito feliz com essa perspectiva virtuosa de um acordo Japão-Mercosul. E além dessa boa notícia do Mercosul, eu espero que possamos produzir boas notícias na relação bilateral Brasil-Japão.
3: No fim da tarde, o presidente Lula se reuniu com a presidente da Comissão Europeia, Ursula von der Leyen, e com o presidente do Conselho Europeu, Antônio Costa. Eles trataram de medidas restritivas adotadas por países da Europa contra produtos brasileiros e acertaram a criação de uma comissão entre o Itamaraty e os representantes do Bloco Europeu para identificar as dificuldades e buscar soluções. Também nesta terça-feira, o presidente Lula participou de um jantar com todos os chefes de Estado e de governo que estão em Evian para as reuniões do G7. De Evian-les-Bains, na França, Luana Karen.
1: E ainda durante os trabalhos do G7, o presidente Lula e o diretor-geral da Organização Mundial da Saúde, Tedros Adhanom, divulgaram uma carta pedindo que os líderes das maiores economias do mundo apoiem a conclusão do Acordo Global sobre Pandemias.
2: O acordo foi aprovado em 2025, mas um ponto extra ainda precisa ser discutido para ele entrar em vigor.
1: O Brasil preside essas negociações que tratam da adoção do anexo de acesso a patógenos e partilha de benefícios.
2: O foco é garantir a troca de informações sobre vírus, bactérias e outros agentes com potencial para se tornarem novas pandemias.
1: Além disso, é preciso garantir que países em desenvolvimento tenham acesso a vacinas e tratamentos de forma justa do que ocorreu com a pandemia de Covid-19.
2: Garantir mobilidade e proteger áreas ambientais são desafios das obras de pavimentação da BR-319, que atravessa uma das regiões mais sensíveis da Amazônia.
1: A rodovia conecta Manaus a Porto Velho e é a única via terrestre que liga a capital do Amazonas com o restante do país.
2: Com investimento de 20 bilhões de reais, o governo do Brasil vem adotando um modelo inédito que deve servir de referência.
1: São medidas especiais para assegurar proteção ambiental e reduzir o isolamento logístico da região.
0: Uma rodovia que representa um dos maiores desafios de infraestrutura do país, a BR-319, responsável por conectar o Amazonas ao restante do Brasil por via terrestre, recebe um novo modelo de gestão. A ideia é unir mobilidade, desenvolvimento e preservação da floresta. Em Brasília, representantes do governo do Brasil apresentaram as medidas especiais previstas. O plano prevê ações de proteção ambiental, monitoramento territorial, reforço da fiscalização e regularização de terras na área de influência da rodovia. A secretária executiva do Ministério do Meio Ambiente e Mudança do Clima, Ana Flávia de Sena Franco, explica que todo o trabalho feito pelo governo vai transformar a BR-319 em um modelo de desenvolvimento e preservação ambiental.
5: Nosso objetivo é fazer do processo de repavimentação da rodovia um modelo de gestão e controle ambiental com participação das comunidades, respeito aos saberes tradicionais, recuperação de área degradada, geração de emprego e renda para a população por meio do fortalecimento das cadeias da bioeconomia.
0: O plano prevê melhorias nos 877 quilômetros da BR-319. As medidas de proteção ambiental incluem a ampliação de áreas protegidas, ações de resgate da fauna e criação de estruturas de passagem para animais, além do reconhecimento e demarcação de terras indígenas e ações de regularização fundiária. Entre as medidas de infraestrutura estão a substituição de 52 pontes de madeira e a manutenção permanente da rodovia. A previsão é implantar também sistemas de monitoramento com implantação de portais de fiscalização, brigadas de combate a incêndios e bases integradas de órgãos públicos. Para o diretor-presidente da InfraSA, Jorge Bastos, trata-se de um modelo inovador e único no mundo.
6: É uma coisa inovadora, não tem nada igual no mundo. É de suma importância, não só para o Brasil, mas para o mundo inteiro, a gente mostrar como pode ser sustentável uma rodovia dentro da selva amazônica.
0: O modelo prevê um contrato único de 20 anos, renovável por mais 15. A assinatura do contrato deve acontecer em dezembro de 2027. A expectativa é transformar a BR-319 em referência de integração regional, com proteção da Amazônia e presença permanente do poder público na região. Reportagem Pablo Mundim.
2: Move Brasil foi criado pelo governo federal para estimular a troca da frota brasileira por veículos mais modernos, eficientes, seguros e menos poluentes.
1: Inicialmente, o programa teve foco em caminhões e ônibus, que nós falamos aqui na Voz do Brasil.
2: Na última sexta-feira, foi lançada a versão voltada para ajudar entregadores a comprarem novas motos, bicicletas elétricas e veículos semelhantes.
1: Hoje nós vamos falar do Move Brasil voltado para taxistas e motoristas de aplicativos.
2: A partir dessa sexta-feira, eles poderão solicitar o financiamento de novos veículos junto a instituições financeiras. Luciana Colares de Holanda explica.
7: Juros abaixo da metade dos valores encontrados no mercado e melhores prazos para pagar. Esses são os benefícios que o programa Move Aplicativos oferece para taxistas e motoristas de aplicativos adquirirem veículos novos. As condições especiais de financiamento valem para carros de até R$150 mil e que atendam critérios de sustentabilidade, como os flex, híbridos e elétricos. O Wallace Moreira, secretário de Desenvolvimento Industrial, Inovação, Comércio e Serviços, detalha as vantagens do programa.
8: Para além de proporcionar a possibilidade de renovação de frota, de descarbonização, ela também dá ao trabalhador melhores condições de trabalho, de vida e de adquirir uma propriedade a uma taxa de juros que está abaixo da metade do mercado. A taxa de juros hoje de mercado gira em torno entre 24% e 28%, dependendo do perfil. Hoje, essa taxa de juros é de 12,5% para homem e 11,5% para as mulheres.
7: Uma pesquisa do IBGE, divulgada no ano passado, mostra que quase 2 milhões de pessoas trabalhavam como motoristas de automóvel no Brasil em 2024. Para Simone Almeida, motorista de aplicativo há quase 10 anos, não fosse por essas condições facilitadas de pagamento, seria impossível trocar de carro.
9: Hoje, nas condições atuais, sem o programa Move Brasil, a gente não consegue adquirir esse veículo para ter um rendimento melhor. E é conforto também do passageiro. O passageiro entra ali e quanto mais estrelas você tem, quanto mais bem avaliado você é, mas você recebe corridas pelas plataformas.
7: Em maio, o presidente Lula assinou uma medida provisória que destina até 30 bilhões de reais para o programa. Podem participar motoristas de aplicativos com cadastro ativo há pelo menos 12 meses que tenham realizado ao menos 100 corridas nesse período na mesma plataforma, além de taxistas em atividade. Para participar, é só acessar a plataforma oficial gov.br/movebrasil e autorizar o uso dos dados necessários para análise de elegibilidade. E ainda esta semana, a partir de 19 de junho, os motoristas habilitados poderão escolher veículos e procurar uma instituição financeira credenciada para solicitar o financiamento. Reportagem Luciana Colares de Holanda.
1: Doenças do pulmão, do coração, maior incidência de câncer.
2: A lista de prejuízos na saúde é grande para quem fuma.
1: Segundo a Organização Mundial da Saúde, o tabaco mata mais de 8 milhões de pessoas no mundo por ano.
2: O SUS oferece todo o tratamento de graça para quem deseja parar de fumar. E a busca por ele tem crescido nos últimos anos.
10: O servidor público Frederico Pereira fuma há mais de 30 anos. Ele está em tratamento no Hospital Universitário de Brasília por causa da bronquite e do início de um enfisema pulmonar. E fala sobre a dificuldade que é abandonar o cigarro.
11: Não desisti ainda dessa luta e dessa tarefa, até porque é uma necessidade de saúde.
10: Parar de fumar vai muito além de abandonar um hábito. A dependência da nicotina provoca sintomas físicos e emocionais que podem dificultar o processo. Por isso, muitas vezes é necessário acompanhamento médico. O Sistema Único de Saúde oferece tratamento completo para quem deseja parar de fumar. A chefe de controle do tabagismo do Instituto Nacional de Câncer, INCA, Maria José Giongo, detalha esse atendimento.
12: Então, essa pessoa, ela vai ser acolhida na unidade de saúde, né? Esse tratamento, ele pode ser individual ou em grupo. Caso seja necessário que essa pessoa, que esse cidadão, se utilize de medicamentos para auxiliá-lo no processo de cessação, então ele vai receber esse medicamento também de forma gratuita. Então, as equipes das unidades de saúde dispõem de uma equipe ali multiprofissional que vai dar toda assistência para a pessoa que deseja parar de fumar.
10: E a procura por tratamento tem crescido. A distribuição de remédios no SUS aumentou 138% entre 2022 e 2025. Foram 19 milhões de medicamentos entregues em 2022, número que saltou para 46 milhões no ano passado. Além do medicamento bupropiona, o SUS oferece também outras opções que ajudam a parar de fumar, como goma de mascar e adesivos de nicotina. Um apoio importante para combater um hábito que traz consequências sérias para a saúde. No Brasil, 477 pessoas morrem a cada dia por causa do tabagismo. O professor e pneumologista do Hospital Universitário de Brasília, Ricardo Martins, fala sobre os malefícios do cigarro.
13: O cigarro é a principal causa evitável de doença no mundo. No campo das doenças respiratórias, são as doenças do tipo bronquite, enfisema, câncer de pulmão, que nos preocupa bastante, né? E doenças também da área do coração, né?
10: Quem deseja parar de fumar pode procurar uma unidade básica de saúde e verificar onde o tratamento é oferecido em seu município. Reportagem Márcia Fernandes.
1: Atenção, estudantes que já se inscreveram no Exame Nacional do Ensino Médio e ainda não realizaram o pagamento da taxa de inscrição.
2: Os candidatos não isentos devem pagar o valor de R$ 85,00 até amanhã. Sem ela, a inscrição não é válida.
1: O Enem é a principal porta de entrada para o ensino superior no Brasil.
2: O exame é válido para ingresso em universidades por meio do Sisu, ProUni e Fies e também em faculdades no exterior.
14: Termina nesta quarta-feira, 17 de junho, o prazo para pagamento da taxa de inscrição do exame. O valor é de R$ 85,00 e pode ser pago por boleto, Pix, cartão de crédito ou débito em conta, conforme a instituição financeira. Não precisam pagar a taxa os estudantes que tiveram a isenção aprovada pelo Instituto Nacional de Estudos e Pesquisas Educacionais, Anísio Teixeira, o INEP, como alunos do terceiro ano do ensino médio da rede pública, participantes do programa PED Meia e pessoas inscritas no cadastro único que atendam aos critérios do edital. Os candidatos que solicitaram atendimento especializado vão poder consultar o resultado do pedido a partir de 26 de junho na página do participante. Acesse em enem.inep.gov.br/participante. Com redação de Lucília Araújo, Dilson Santa Fé, para a Voz do Brasil.
1: Avanço na inclusão educacional de estudantes com deficiência beneficiários do benefício de prestação continuada.
2: O BPC registrou o maior índice de sua história de crianças e adolescentes entre 0 e 18 anos matriculados, 83% em 2024.
1: Em 2008, apenas 21% dos beneficiários estavam matriculados.
15: Mãe de dois filhos, a Raimunda de Oliveira Souza, conta que trabalhava como doméstica para pagar as contas de casa, até que em 2018 viu sua vida mudar após o filho mais novo, Davi, com então 7 anos, ser diagnosticado com transtorno do espectro autista.
16: Ele, quando na idade de criança, né, de creche, né, que ele foi de creche, eu comecei a perceber alguns detalhezinhos que eu achava diferente, assim, diferenciado das outras crianças, né? Aí, quando chegou no período dele ir para a escola normal, no ensino fundamental, né? Logo no primeiro ano, a professora já me chamou para conversar. Falou só, o Davi, ele é assim, é dessa forma, então é melhor você procurar um médico, né? Fazer uns testes, né? Uma consulta. Né?
15: O diagnóstico significou apenas o início de uma batalha solitária para Raimunda, que passou a dedicar todo o seu tempo ao tratamento do filho. Sem muita escolha, ela conta que teve que deixar o emprego remunerado e recorreu ao benefício de prestação continuada. Desde 2022, o BPC, no valor de um salário mínimo por mês, serve para cobrir gastos com medicamentos, alimentação e escola. O estudo, ela garante, é um item indispensável na rotina.
16: Tira notas razoáveis, mais para boa, né? Porque tem a mãe aqui que fica no pé, né? Ensinando da maneira que eu posso, que eu também não tenho também lá esse estudo, mas eu faço o que eu posso, né? E educadora social, que também eu sempre corro atrás, eu cobro na escola, eu sou aquela mãe mesmo que cobra. Se eu tô vendo que tá alguma coisa errada, eu vou lá na escola, converso. Eu sei das minhas obrigações, eu sei dos direitos que ele tem. Então eu vou atrás.
15: E não é só a Raimunda que se preocupa com a educação do filho. Em 2024, o benefício de prestação continuada registrou o maior índice da história de crianças e adolescentes beneficiários matriculados. Dos mais de 870 mil beneficiários, 83% estavam na escola. Em 2008, eram apenas 21%. Os dados são do Ministério do Desenvolvimento e Assistência Social, Família e Combate à Fome. Para João Paulo Santos, consultor jurídico do Ministério, o resultado mostra o compromisso do governo em ampliar o acesso à educação e reforçar o acompanhamento permanente da política pública.
17: O BPC na escola é um serviço específico do SUAS, do Sistema Único de Assistência Social, que passa a auxiliar, a tentar colocar todos os beneficiários do BPC em idade escolar, ou seja, pessoas com deficiência, né? Não são idosos, são pessoas com deficiência, jovens e crianças, na escola. Frequência escolar para essas pessoas. Que é um processo de inclusão que não é fácil, né? Um processo de inclusão que precisa ser realizado no cotidiano.
15: Mais de 6 milhões e 500 mil pessoas recebem hoje o benefício de prestação continuada. Desse total, aproximadamente 58% são pessoas com deficiência. E 42% são idosos. São beneficiários aqueles em famílias com renda igual ou menor que 1/4 do salário mínimo por pessoa, ou R$ 379,50 por mês. Reportagem Gabriela Noronha.
2: Junho é o mês das festas juninas e as autoridades acendem um alerta para uma prática que, além de perigosa, é ilegal.
1: Soltar balão é crime ambiental no Brasil, com pena de até 3 anos de prisão, além de multas.
2: A prática é um perigo real. Provoca incêndios em florestas e casas e causa apagões nas redes elétricas. E pode prejudicar também o voo de aviões.
18: Nesta época do ano, a soltura ilegal de balões triplica, segundo a Força Aérea Brasileira. Entre 2019 e 2024, foram quase 4.500 ocorrências em todo o país. E para identificar os culpados, o tenente Tauan faz um apelo para a população.
19: A gente acredita que por meio da conscientização da população, a partir da não soltura e nenhum incentivo e a divulgação dessa prática na internet, o compartilhamento dessas atividades também por WhatsApp, te imagina que com a contribuição da população, a gente reduzirá o risco dessa recorrência e preservará, portanto, a segurança de todos.
18: Esta prática é crime, previsto na Lei 9.605 de 1998, com pena de 1 a 3 anos de detenção e multa, além de crime ambiental, pelo potencial de causar incêndios e destruição. Ana Gabriela Salles, para a Voz do Brasil.
1: A Caixa Econômica Federal começa amanhã a fazer os pagamentos do Bolsa Família deste mês.
2: Essa semana serão pagos os beneficiários com o NIS final 1, 2 e 3, na quarta, quinta e sexta-feira.
1: Ao longo da semana que vem, serão feitos os pagamentos para os beneficiários com os números finais de 4 a 8.
2: E nos dias 29 e 30 de junho, os pagamentos para quem tem NIS final 9 e 0.
1: Para beneficiários de municípios que tiveram situação de emergência ou calamidade declarada, o pagamento será feito integralmente amanhã, independente do número do NIS.
2: Ao todo, cerca de 19 milhões e 300 mil famílias recebem o Bolsa Família.
1: O comércio varejista do país continua em ritmo de crescimento no mês de abril na comparação anual.
2: Segundo dados do IBGE, as vendas registraram alta de 1% em relação ao mesmo período do ano passado.
1: E o resultado positivo se estende para o acumulado do ano, que soma avanço de 2%.
20: O comércio varejista brasileiro mantém trajetória positiva em 2026, com crescimento de 2% no acumulado do ano e alta de 1,5% nos últimos 12 meses. Os dados do Instituto Brasileiro de Geografia e Estatística, o IBGE, mostram que, apesar de uma redução de 1,5% nas vendas em abril, na comparação com março, o setor avançou 1% frente a abril de 2025. Entre os destaques positivos estão os segmentos de equipamentos e materiais para escritório, informática e comunicação, que cresceram 6,5% em relação a abril do ano passado. Artigos farmacêuticos, médicos, ortopédicos e de perfumaria, com alta de 4,5%. Móveis e eletrodomésticos, com aumento de 2,6%. Combustíveis e lubrificantes, com 1,6%. E supermercados, alimentos, bebidas e fumo, com crescimento de 0,9%. O comércio varejista ampliado, que inclui veículos, materiais de construção e atacado especializado de alimentos, também apresentou resultado positivo na comparação anual, com alta de 1,4% em abril. No acumulado de 2026, o segmento registra crescimento de 1,8%. O desempenho positivo alcançou diversas regiões do país. Na comparação com abril de 2025, 20 das 27 unidades da federação registraram aumento nas vendas do varejo, com destaque para Pernambuco, Tocantins e Distrito Federal. Os números indicam avanço em áreas importantes da economia, com setores de consumo essencial e de bens duráveis contribuindo para a manutenção do crescimento do comércio brasileiro. Cláudio Mário Carvalho, para a Voz do Brasil.
2: E essas foram as notícias do governo do Brasil.
1: Uma realização da Secretaria de Comunicação Social da Presidência da República.
2: Com produção da empresa Brasil de Comunicação.
1: Fique agora com as notícias do Poder Judiciário e do Congresso Nacional. Boa noite.
2: Boa noite para você e até amanhã.
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23: Primeira turma do STF condena Eduardo Bolsonaro por tentativa de interferência em julgamento sobre golpe de Estado. STJ decide que espólio e herdeiros de aposentado com doença grave podem pedir restituição do imposto de renda pago indevidamente. Justiça do Trabalho e órgãos parceiros organizam atendimento a comunidades indígenas no Amapá. Boa noite, eu sou Walter Lima. O Por unanimidade, a primeira turma do STF condenou Eduardo Bolsonaro pelo crime de coação no curso do processo. A acusação sustentou que ele teria atuado junto a autoridades norte-americanas para pressionar ministros do STF e influenciar o julgamento de ações envolvendo o pai dele, o ex-presidente Jair Bolsonaro. O relator do caso, ministro Alexandre de Moraes, entendeu que houve tentativa de constranger a atuação da corte por meio de sanções e pressões internacionais. Eduardo Bolsonaro foi condenado a 40 anos e dois, ou seja, foi condenado a 4 anos e 2 meses de prisão no semiaberto, mais 50 dias multa. Se aposentado com doença grave não foi isento de imposto de renda e pagou mais do que deveria após a morte dele, tanto o espólio como os herdeiros podem pedir na justiça a devolução do valor pago indevidamente. Esse entendimento é do STJ. Fátima Uchoa.
3: O espólio de uma aposentada com câncer de mama buscou o reconhecimento da isenção de imposto de renda.
23: Fátima Uchoa.
3: O espólio de uma aposentada com câncer de mama buscou o reconhecimento

0: ao Tribunal Estadual para prosseguimento do julgamento da apelação sobre o pedido de restituição.
1: Justiça do Trabalho e órgãos parceiros organizam últimos detalhes para começar o atendimento a comunidades indígenas no Amapá. Rafael Silva.
2: Começam amanhã os serviços levados pela Quarta Itinerância Cidadania aqui com você, a Aldeia Manga, no município de Oiapoque, extremo norte do estado. Desde domingo, equipes da Justiça do Trabalho e de órgãos parceiros se organizam na região. Hoje estão sendo montadas as estruturas e revisados os últimos detalhes para atendimento sobre questões trabalhistas e previdenciárias, serviços de saúde, regularização de documentos e muito mais. E tudo isso de graça para os moradores da região.
1: O TSE recebeu representantes da Confederação Nacional do Comércio de Bens, Serviços e Turismo para inspecionar os códigos-fonte da urna eletrônica e dos sistemas eleitorais. É a terceira instituição fiscalizadora a visitar o TSE. Fábio Ruas.
3: O representante da Confederação Nacional do Comércio foi recebido pela equipe da Secretaria de Tecnologia da Informação do TSE. Os técnicos do tribunal tiraram dúvidas e abriram o código-fonte para a vistoria. Yuri Cavalcante, especialista em tecnologia da informação da CNC, elogiou a iniciativa do TSE de realizar o ciclo de transparência das eleições 2026. Já fizeram a vistoria o Partido União Brasil e o Senado Federal.
1: Ministérios Públicos Federal e de São Paulo pedem a anulação de nova licença do pré-sal por risco de agravamento da crise climática. Estima-se que a extração e o uso dos combustíveis fósseis resultem no lançamento de mais de 3 bilhões e 800 milhões de toneladas de gás carbônico na atmosfera. Vanessa Pereira.
4: A nova licença corresponde à etapa 4 do pré-sal, a nova fase de exploração de óleo e gás natural na Bacia de Santos, em São Paulo, prevista para começar entre 2026 e 2032. O objetivo da ação é que a licença seja definitivamente anulada e que o IBAMA seja proibido de conceder novos avais até que a Petrobras cumpra os diversos requisitos que estão em aberto, como a complementação dos estudos ambientais e a comprovação da compatibilidade da etapa 4 com compromissos assumidos pelo Brasil e pela empresa na redução de emissão de gases do efeito estufa.
1: 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Boa noite.
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7: Eu sou Paula Groba.
8: E eu sou Humberto Pinheiro.
7: E estes são os destaques de hoje do Jornal do Senado, que começa agora.
8: Senado aprova projeto que reconhece pós-graduação como formação continuada de professores.
7: Avança a proposta que acaba com soltura automática de presos por atraso na revisão de prisões preventivas.
8: Aprovada a criação da Universidade Federal do Esporte.
7: Boa noite.
8: Boa noite.
7: Cursos de especialização, mestrado e doutorado poderão passar a contar oficialmente como formação continuada dos professores da educação básica pública.
8: O plenário aprovou um projeto que atualiza a Lei de Diretrizes e Bases da Educação para reconhecer essas qualificações como parte do aperfeiçoamento profissional dos educadores. Repórter Douglas Castilho.
9: Estão amparados pela proposta as especializações e também as pós-graduações, como mestrado e de doutorado, inclusive com a garantia de licença remunerada já prevista na Lei de Diretrizes e Bases da Educação, sem a criação de novos gastos para o Estado. A relatora da proposta, a senadora professora Dorinha Seabra, do União do Tocantins, ressaltou a importância da proposta.
10: Trata-se de reconhecer que o professor não é apenas receptor de conhecimento produzido pela academia, mas ele também é agente capaz de produzir saberes a partir da sua experiência profissional.
9: A pesquisadora Flávia Monteiro, professora da Faculdade de Educação da Universidade Federal Fluminense, reforçou o papel e a

0: necessidade da formação continuada na área da educação.
1: Isso representa um avanço e fortalece também a compreensão de que a formação de professores, ela deve ocorrer ao longo de toda a carreira.
0: O Plano Nacional de Educação, que é o principal instrumento de planejamento estratégico da educação no Brasil, estabeleceu a meta de que até 2034, 70% dos professores da rede pública tenham alcançado o nível de pós-graduação. A proposta vai à sanção presidencial.
2: O presidente do Senado Federal, Davi Alcolumbre, negou ter recebido 30 milhões de dólares do dono do Banco Master, Daniel Vorcaro, por meio de uma conta no exterior, ao repudiar a informação publicada em reportagem na última semana pela revista Veja. O parlamentar disse que as acusações são falsas e declarou que a situação representa não apenas um ataque pessoal, mas atinge também a imagem institucional do Poder Legislativo.
3: Davi Alcolumbre ainda defendeu a apuração da origem das informações divulgadas e afirmou que adotará todas as medidas legais e judiciais para esclarecer o caso. O senador enfatizou que não aceitará tentativas de intimidação ou constrangimento e criticou a divulgação de acusações sem provas.
4: Não podemos permitir que isso se torne uma prática normal no nosso país. Não podemos admitir que autoridades públicas, instituições ou qualquer cidadão sejam desmoralizados com base em fatos inventados e acusações absolutamente sem nenhuma prova.
2: Um atraso da justiça deve ser suficiente para colocar um preso em liberdade? Essa é a discussão por trás de um projeto aprovado pela Comissão de Segurança Pública do Senado.
3: A proposta acaba com a possibilidade de soltura automática quando houver demora na revisão periódica da prisão preventiva. O texto, que segue o entendimento dos tribunais superiores, ainda será analisado pela Comissão de Constituição e Justiça. Repórter Bruno Lourenço.
5: A Comissão de Segurança Pública analisou três projetos de lei que tratavam de regra que considerava ilegal a prisão preventiva caso o juiz não revisasse a necessidade da medida a cada 90 dias. A redação aprovada determina que o atraso na revisão não gera liberdade automática. Antes de qualquer decisão, o Ministério Público deverá ser obrigatoriamente ouvido e o ônus de pedir a reavaliação passará a ser da parte interessada, como explicou o relator, senador Fabiano Contarato, do PT do Espírito Santo.
6: Concordamos que uma vez decorrido o prazo para a reavaliação da prisão, se mostra adequada e necessária a prévia oitiva do Ministério Público sobre a manutenção da medida ou a soltura do preso, uma vez que essa previsão prestigia o princípio acusatório que orienta o processo penal.
5: O senador Sérgio Moro, do PL do Paraná, lembrou que a soltura automática não constava no texto original do pacote anticrime enviado por ele quando era ministro da Justiça, tendo sido incluída durante a votação na Câmara dos Deputados.
7: Aí isso foi enxertado pro lobby pró-crime, infelizmente, de alguns parlamentares lá na Câmara dos Deputados. E foi aprovada essa aberração que sugere que a prisão caia automaticamente, que é o sonho dos Vorcaros da vida, inclusive.
5: O projeto aprovado também amplia para 180 dias o prazo de revisão nos casos em que o preso já tenha sido condenado em primeira instância. O relator justificou que a medida é razoável diante da estrutura enxuta e da falta de capilaridade dos tribunais de segunda instância.
2: E o senador Sérgio Moro, do PL do Paraná, defendeu o endurecimento das leis de combate ao crime organizado ao afirmar que propostas nessa área têm enfrentado resistência do governo federal. Segundo ele, medidas como o fim das saídas temporárias de presos e o projeto antifacção avançaram graças à atuação da oposição no Congresso.
3: Moro também comentou a decisão dos Estados Unidos de classificar o PCC e o Comando Vermelho como organizações terroristas. Na avaliação do senador, a medida pode dificultar a lavagem de dinheiro e o financiamento internacional das facções.
7: É claro que essa designação feita pelos Estados Unidos não resolve todos os problemas. É claro que a tarefa de combater essas organizações é do Brasil, mas é evidente que essa ação do governo norte-americano facilita o nosso trabalho a nível internacional.
2: Já o senador Camilo Santana, do PT do Ceará, defendeu a aprovação da PEC da Segurança Pública pelo Senado. A proposta prevê maior integração entre União, estados, municípios e Distrito Federal no combate à criminalidade, com o compartilhamento de informações, uso de tecnologia e ações conjuntas contra o crime organizado.
3: Segundo o parlamentar, a medida fortalece o Sistema Único de Segurança Pública e a cooperação entre as forças policiais. O texto já foi aprovado pela Câmara dos Deputados e aguarda a análise do Senado.
8: Porque o crime, ele ultrapassou as fronteiras dos estados, portanto, precisa ter uma coordenação nacional integrada nas informações, na inteligência, na cooperação, e essa PEC da segurança vai permitir que a gente possa dar o avanço necessário que o Brasil precisa em relação a esse tema que aflige a população, que aterroriza a população brasileira.
2: O esporte pode ganhar uma universidade dedicada à formação de profissionais e ao desenvolvimento de políticas públicas para o setor.
3: Os senadores aprovaram uma proposta que cria a Universidade Federal do Esporte. A nova instituição terá como missão produzir conhecimento, qualificar gestores e profissionais e contribuir para o fortalecimento das ações esportivas no país. Os detalhes com Pedro Pincer.
9: Com futura sede em Brasília, a Universidade Federal do Esporte terá entre as finalidades a formação de recursos humanos de excelência, com competências e habilidades para a gestão de políticas públicas de esporte e o incentivo à produção de conhecimento científico e tecnológico aplicado à gestão do esporte e ao treinamento de alto rendimento. Ex-ministro da Educação, o senador Camilo Santana, do PT do Ceará, ressaltou a importância da criação da instituição.
10: O Brasil é uma potência esportiva. Somos um país de talentos extraordinários, mas ainda convivemos com a carência de profissionais qualificados na ciência do esporte, na gestão esportiva, no treinamento de atletas, no paradesporto e nas políticas públicas voltadas à inclusão pelo esporte. A Universidade Federal do Esporte nasce com o potencial de ajudar a preencher esse vazio histórico.
9: Os recursos financeiros para a implantação e manutenção da universidade virão do Orçamento Geral da União, com a possibilidade de auxílios e subvenções por entidades públicas e particulares. O texto segue agora para a sanção presidencial.
2: E o Senado homenageou 3 pessoas e instituições dedicadas ao cuidado dos mais vulneráveis. Na segunda edição da Comenda Santa Dulce dos Pobres, foram reconhecidos o Instituto da Primeira Infância e Prédio de Fortaleza, que atende mais de 4.000 crianças, a religiosa Maria Nilda Cavalcante Rangel e Jorge Eduardo Deister, coordenador da Vila do Pequenino Jesus, em Brasília.
3: Autor da proposta que criou a premiação, o senador Eduardo Girão, do Novo do Ceará, afirmou que a comenda dá visibilidade a exemplos concretos de solidariedade e serviço ao próximo. A Comenda Santa Dulce dos Pobres foi criada em 2020 e é concedida anualmente a pessoas e instituições que prestam serviços relevantes na área social da saúde. Com edição de Paula Groba e trabalhos técnicos de Eliseu Caires, o Jornal do Senado fica por aqui. Acompanhe agora as notícias da Câmara dos Deputados. Boa noite.
2: Boa noite e até amanhã.
11: Jornal Câmara dos Deputados. Plenário pode aumentar proteção de mulheres contra violência política.
12: Câmara aprova punição para má-fé em processos de violência doméstica.
11: Parlamentares analisam políticas públicas de apoio para a população idosa.
12: Boa noite. Maria do Rosário, do PT do Rio Grande do Sul, elogia o lançamento da Rede Nacional de Proteção e Defesa dos Direitos Humanos da Pessoa Idosa. Segundo a deputada, a medida busca ampliar a dignidade e combater a violência exercida contra a parcela da população que mais cresce no país.
11: Maria do Rosário reforça ainda a necessidade de o parlamento aprovar medidas focadas no fortalecimento da Política Nacional de Cuidados, na criação de um auxílio financeiro para cuidadores de idosos do BPC e na aprovação da Convenção Internacional sobre o envelhecimento humano.
12: Ranieri Paulino, do Republicanos da Paraíba, chama atenção para o crescimento dos casos de violência contra idosos e defende o fortalecimento das políticas de proteção e cuidado. Ele pede garantia de dignidade e segurança às pessoas em situação de maior vulnerabilidade.
11: Ranieri Paulino ainda destaca a necessidade de ampliar o acesso aos serviços destinados às pessoas com deficiência no interior da Paraíba. Para ele, a descentralização desses atendimentos é fundamental para promover inclusão e assegurar direitos à população. população que vive fora dos grandes centros.
12: José Ayrton Félix Cirilo, do PT do Ceará, defende mais investimentos em políticas de cuidado e proteção para crianças e adolescentes. O deputado afirma que a falta de atenção, presença e apoio familiar pode comprometer o desenvolvimento integral desde a infância.
11: José Ayrton Félix Cirilo aponta que o orçamento federal ampliou a participação dos recursos destinados a crianças e adolescentes nos últimos anos, mas ainda precisa avançar em áreas como educação, saúde, assistência social, segurança alimentar e proteção de direitos.
13: Votação.
12: Punição para quem agir de má fé durante processos de violência doméstica ou familiar contra a mulher é aprovada na Câmara. Confira os detalhes na reportagem de Sofia Peçanha.
14: A Câmara dos Deputados aprovou o projeto que autoriza os juizados de violência doméstica e familiar contra a mulher a aplicar punições para quem agir de má fé. A proposta é de autoria da deputada Flávia Moraes, foi aprovada pelas Comissões de Defesa dos Direitos da Mulher e de Constituição e Justiça. A medida altera a Lei Maria da Penha, com o objetivo de aplicar sanções para quem agir com deslealdade no curso do processo. Invenção ou distorção de fatos propositalmente e tentativa de prejudicar outra pessoa injustamente são algumas condutas ilegais. A deputada Laura Carneiro, do PSD do Rio de Janeiro, relatora na Comissão de Constituição e Justiça, explicou.
15: A má-fé não ocorre pela simples inexistência de condenação ou falta de prova, mas é caracterizada quando a parte ofensora ou ofendida deliberadamente tenta desrespeitar a justiça, utilizando-se de instrumentos ilegais.
14: Pelo texto aprovado, se o juiz entender que alguém agiu de má-fé, essa pessoa pode ser punida com multa de até 10 salários mínimos. Durante a votação na Comissão da Mulher, a relatora da proposta, a deputada Silvia Cristina, do PP de Rondônia, concordou que a medida contribui para o bom andamento dos processos e da proteção às mulheres.
16: Consideramos, pois, que tais aperfeiçoamentos ajudarão a evitar excessos e abusos das partes, conferindo maior credibilidade à Lei Maria da Penha e maior prestígio à verdade real, ampliando a proteção de todas nós mulheres brasileiras.
14: Os danos processuais já estão previstos no Código de Processo Civil e ocorrem quando uma das partes, autor ou réu, não age de forma correta. Para essas condutas, o Código prevê penas como multa e indenização à parte contrária pelos prejuízos que sofreu. Agora, o projeto que aplica punições para quem agir de má fé em casos de violência doméstica e familiar contra a mulher segue para análise do Senado. Da Rádio Câmara de Brasília, Sofia Peçanha.
13: Agricultura.
11: Heitor Xu, do PSD do Rio Grande do Sul, comemora a formatura da primeira turma do projeto Conexão Mulher em Santa Cruz do Sul. A iniciativa reuniu 48 agricultores familiares em atividades voltadas à formação de lideranças femininas e ao fortalecimento da atuação das mulheres no meio rural.
12: Segundo Heitor Xu, o projeto ofereceu capacitação em áreas como cooperativismo, educação financeira e políticas públicas. Para ele, a qualificação e o incentivo à participação feminina contribuem para o desenvolvimento das propriedades rurais, das famílias e das comunidades.
11: Anderson Pinto, do União do Pará, critica operações de fiscalização ambiental realizadas por órgãos federais no estado. De acordo com o parlamentar, pendências fundiárias e burocracia atrapalham os produtores rurais, que, segundo ele, sofrem com a insegurança jurídica.
12: Anderson Pinto defende a ampliação das ações de regularização fundiária e ambiental na Amazônia. Ele argumenta que a definição das propriedades pode reduzir conflitos, garantir segurança jurídica e contribuir para a preservação ambiental e o desenvolvimento da região.
13: Desenvolvimento regional.
11: Ricardo Maia, do MDB, destaca a assinatura de mais de 2 bilhões de reais em convênios entre o governo da Bahia e os municípios para execução de obras. Segundo ele, os recursos serão destinados a áreas como pavimentação, saúde, educação e recuperação de estradas.
12: Ricardo Maia afirma que a transferência de recursos e a realização de convênios fortalecem o municipalismo e ampliam a capacidade de investimento das prefeituras. Ele sustenta que a execução de obras contribui para levar desenvolvimento à população do interior baiano.
11: Pompeu de Matos, do PDT, defende o avanço de investimentos da indústria da celulose no Rio Grande do Sul, com previsão de 27 bilhões de reais. Ele afirma que o empreendimento pode gerar 12 mil empregos, fortalecendo a economia de Barra do Ribeiro, Guaíba, Tapes,
17: Camaquã e Charqueadas.
12: Pompeu de Matos cobra equilíbrio no licenciamento ambiental para que exigências técnicas não impeçam a realização da obra. Ele acredita que o desenvolvimento econômico e proteção ambiental podem caminhar juntos, desde que os órgãos responsáveis adotem critérios razoáveis.
17: Eduardo Veloso, do Solidariedade, lamenta que, em vez de comemorar os 64 anos de emancipação do Acre, seu discurso seja para denunciar o isolamento e o descaso do governo federal com o estado. Ele cita as estradas intransitáveis e a pobreza da população que segue sem apoio para crescer.
12: Segundo Eduardo Veloso, o estado já respondeu por 30% do PIB nacional durante o ciclo da borracha e hoje sofre com as restrições ambientais. Ele defende a abertura de uma rota ligando o Acre ao Peru para encurtar o caminho das exportações brasileiras rumo ao mercado asiático.
17: Homero Rodrigues, do Podemos, homenageia os 100 anos de nascimento de José Carlos da Silva Júnior, apontado como referência empresarial e pública na Paraíba. Ele afirma que o legado do empresário inspira novas gerações pelo compromisso com o desenvolvimento do estado.
13: Habitação.
12: Charles Fernandes, do PSD da Bahia, comemora a destinação de moradias do programa Minha Casa Minha Vida para Guanambi e cidades vizinhas. Entre os municípios atendidos, ele destaca Pindaí, Malhada, Piripá, Feira da Mata, Ibiaçucê, Sebastião Laranjeiras e Condeúba.
17: Charles Fernandes ressalta que levou ao governo federal a demanda por unidades habitacionais em cidades que ainda não tinham sido contempladas. O deputado assinala que a expansão do programa para cidades do interior contribui para a redução das desigualdades regionais.
13: Economia.
12: Luiz Lima, do Novo do Rio de Janeiro, alega que o Brasil atravessa uma crise econômica marcada pelo aumento do custo de vida, pela alta dos juros e pelo crescimento do endividamento das famílias. Ele afirma que a perda do poder de compra tem afetado diretamente o cotidiano dos brasileiros.
17: Luiz Lima também critica medidas relacionadas às mudanças na jornada de trabalho e argumenta que elas podem ampliar a informalidade. Para ele, o debate econômico deve priorizar ações voltadas à geração de empregos e à recuperação da atividade produtiva.
12: Paulo Guedes, do PT de Minas Gerais, rebate críticas da oposição à política econômica do governo federal. O deputado explica que a taxa básica de juros é definida pelo Banco Central e reforça que o executivo defende a redução dos juros.
17: Paulo Guedes cita indicadores econômicos e sociais para sustentar a avaliação positiva do governo. Segundo ele, o país registra queda do desemprego, retomada de obras públicas, ampliação de programas sociais e aumento dos investimentos em educação e infraestrutura.
13: Meio ambiente.
12: Os deputados aprovaram proposta que inclui abrigos de animais entre os locais de cumprimento da pena de serviços comunitários. O repórter José Carlos Oliveira explica como será a medida.
18: A Câmara dos Deputados aprovou o projeto de lei que inclui os abrigos de proteção animal entre os locais onde poderá ser cumprida a pena de prestação de serviços à comunidade. Esse tipo de punição é previsto no Código Penal como alternativa à prisão para condenações inferiores a 4 anos em crimes de menor impacto, como explica a relatora do texto na Comissão de Constituição e Justiça, deputada Júlia Zanatta, do PL de Santa Catarina.
19: Código Penal, né, que fala de prestação em hospitais, escolas, orfanatos e outros estabelecimentos. Então, essa lei, ela vem para alterar e colocar também os abrigos de animais, que são uma realidade da nossa sociedade, inclusive uma realidade de falta de apoio, de mão de obra, porque não é somente uma questão de defesa da proteção animal, é uma questão também de saúde pública, esse cuidado com os animais, né? Foram abandonados, animais de rua.
18: Júlia Zanatta prevê dupla vantagem na medida.
19: Isso vai contribuir com a defesa animal, mas também com a ressocialização dessas pessoas que cometeram crimes de menor potencial ofensivo.
18: A proposta original é do deputado Célio Studart, do PSD do Ceará. Da Rádio Câmara de Brasília, José Carlos Oliveira.
13: Segurança Pública.
17: Aloysio Mendes, do Republicanos do Maranhão, registra a prisão de 3 suspeitos de envolvimento no homicídio de um empresário em Imperatriz. O deputado elogia a atuação das forças de segurança do Maranhão, com apoio de órgãos federais no avanço das investigações.
12: Aloysio Mendes manifesta solidariedade à família da vítima e afirma que a resposta policial ajuda a enfrentar a sensação de impunidade na cidade. Ele espera que as circunstâncias do crime sejam esclarecidas e que os investigados respondam perante a justiça.
13: Justiça.
17: Marcelo Nilo, do Republicanos, critica a condução da compra de respiradores realizada pelo governo da Bahia durante a pandemia. O deputado cobra ainda esclarecimentos sobre os recursos empregados na aquisição desses equipamentos.
12: Marcelo Nilo levanta questionamentos sobre a evolução patrimonial de agentes públicos e faz críticas à condução política do grupo que administra o estado. Ele defende que as suspeitas sejam apuradas com transparência e responsabilização, caso sejam confirmadas irregularidades.
17: Diante das dificuldades para instaurar a CPMI do Banco Master no Congresso, Carlos Jordi, do PL do Rio de Janeiro, defende a abertura de uma CPI municipal para investigar contratos firmados pelo governo local sem licitações e o envolvimento entre as lideranças políticas e executivos da instituição financeira.
12: Na avaliação do parlamentar, haveria um esquema destinado a encobrir supostos pagamentos de propinas. Carlos Jordi afirma ainda que as fraudes envolvendo empréstimos consignados começaram na Bahia, seguindo para o Rio de Janeiro. Ele defende investigações imediatas e a responsabilização dos envolvidos.
13: Relações Exteriores.
17: Sérgio Turra, do PP do Rio Grande do Sul, manifesta preocupação com a segurança jurídica no país. O deputado observa que a parcialidade do judiciário fere o princípio fundamental do Estado Democrático de Direito.
12: Sérgio Turra cita a decisão da justiça italiana relacionada à extradição da ex-deputada Carla Zambelli para apontar possíveis julgamentos parciais. O parlamentar ressalta que a confiança nas instituições é essencial para a garantia da justiça e da democracia.
17: A Câmara pode votar projeto que aumenta a proteção de mulheres contra a violência política. A ideia é combater a violência quando praticada também contra mulheres que exercem liderança social e política fora de cargos eletivos. Confira na reportagem de Antônio Vital.
20: Está pronto para ser votado no plenário da Câmara projeto que amplia a proteção às mulheres contra a violência política. A proposta inclui na lei que combate a violência política contra a mulher aquelas que exercem liderança social e política fora dos cargos eletivos. De acordo com a proposta, passam a ser abrangidas pela lei mulheres que atuam como defensoras de direitos humanos, líderes comunitárias, dirigentes partidárias, líderes sindicais e integrantes de movimentos sociais. O objetivo é reconhecer que a violência política contra mulheres também ocorre fora do ambiente eleitoral e do exercício de mandatos. O projeto, apresentado pela deputada Dayana Santos, do PCdoB do Rio Grande do Sul, recebeu parecer favorável da relatora, deputada Natália Bonavides, do PT do Rio Grande do Norte, para quem a violência política também atinge mulheres que atuam como lideranças, mesmo sem cargos eletivos. A proposta também altera o Código Eleitoral para considerar crime a prática de assédio, humilhação, perseguição ou ameaça voltadas para impedir ou dificultar campanha eleitoral ou mandato de mulheres. Serão considerados crimes atitudes que configurem menosprezo ou discriminação relacionada à condição da mulher, à cor, raça, etnia, orientação sexual ou identidade de gênero. O projeto ganhou regime de urgência, o que permite que seja votado diretamente no plenário, sem passar pela análise das comissões permanentes da Câmara. Mas foi criticado pelo deputado Kim Kataguiri, do Missão de São Paulo, que considerou as medidas protetivas um privilégio.
21: Você vê que na realidade tem alguns jabutis ali de inclusão para proteção especial e privilégios de realidade lideranças que vão ser colocadas acima de cidadãos comuns. Então, líderes de ONGs de direitos humanos, dirigentes partidários, vão ter um atendimento especial da polícia, né? Muitas vezes garantido escolta policial e atenção do Ministério Público mais do que um cidadão comum.
20: O texto também altera a lei dos partidos políticos para obrigar as legendas a adotarem medidas de prevenção e combate à violência política contra a mulher. Entre essas medidas estão a criação de canais de denúncia e a aplicação de sanções a filiados que praticarem esse tipo de violência. O regime de urgência foi defendido pela deputada Laura Carneiro, do PSD do Rio de Janeiro.
22: O projeto trata apenas de auxiliar nós, mulheres políticas, na nossa luta diária para que não soframos violência política como sofremos. Talvez os homens não consigam perceber a importância disso para as políticas brasileiras.
20: Ainda não há data para votação no plenário da Câmara do projeto que amplia a proteção às mulheres contra a violência política. Rádio Câmara de Brasília, Antônio Vital.
12: General Girão, do PL do Rio Grande do Norte, defende o endurecimento da legislação para crimes com motivação política. Para ele, é necessário fortalecer as ações de combate ao crime organizado e garantir mais segurança à população e aos agentes públicos.
17: O deputado manifesta preocupação com o avanço da violência no Rio Grande do Norte e destaca o atentado ocorrido em Mossoró contra um vereador e pré-candidato a deputado federal. General Girão também lamenta a morte de um cinegrafista que acompanhava a atividade estabilidade política.
12: Marcos Polon, do PL de Mato Grosso do Sul, critica a condução do julgamento do ex-deputado Eduardo Bolsonaro, afirmando que o caso representa uma afronta ao devido processo legal. Segundo ele, o processo teria motivações políticas e não observaria princípios fundamentais da justiça.
17: Além disso, Marcos Polon questiona a atuação do STF e alega que integrantes da corte estariam comprometendo a imparcialidade necessária ao julgamento. O deputado defende que é preciso assegurar segurança jurídica e respeito às regras previstas na Constituição.
0: Cultura.
12: Benedita da Silva, do PT do Rio de Janeiro, exalta a participação das mulheres na construção da cultura brasileira. A deputada cita relatório do ECAD, que aponta crescimento no número de mulheres cadastradas e no valor distribuído em direitos autorais.
17: Benedita da Silva observa, no entanto, que a desigualdade de gênero ainda persiste no setor musical. A parlamentar defende políticas públicas voltadas à ampliação da participação feminina e à garantia de mais transparência e justiça na distribuição dos direitos autorais.
0: Educação.
12: Inácio Arruda, do PCdoB do Ceará, apresentou o projeto que autoriza o uso de veículos do transporte escolar por estudantes da educação profissional, tecnológica e superior. Ele afirma que a proposta busca reduzir a evasão de alunos que têm que percorrer longas distâncias diariamente.
17: Inácio Arruda sustenta que o custo diário do transporte prejudica a permanência de estudantes em cursos superiores nos estados do Nordeste. Ele pede apoio dos parlamentares para acelerar a tramitação e informa que a matéria já foi discutida com entidades estudantis.
0: Trabalho.
12: Luiz Carlos Raule, do Podemos do Paraná, defende que a redução da jornada semanal de trabalho seja acompanhada de regras específicas para micro e pequenas empresas. Ele acredita que o segmento precisa de apoio para se adaptar às mudanças.
17: Luiz Carlos Raule propõe, então, mecanismos de compensação como redução de encargos e acesso facilitado ao crédito para minimizar os impactos financeiros da medida. Para ele, a adoção dessas iniciativas é fundamental para preservar empresas e manter postos de trabalho.
12: Luiz Couto, do PT da Paraíba, defende gratificação de atividades de combate e controle de endemias para servidores da FUNASA admitidos antes da descentralização das ações do órgão. O parlamentar afirma que a medida reconhece profissionais que atuam em áreas de difícil acesso.
17: Luiz Couto argumenta que o combate a endemias depende também de equipes técnicas, administrativas, laboratoriais, de transporte e de logística. Ele considera que a ampliação da gratificação corrige uma distorção histórica em favor desses servidores.
0: Saúde.
12: Júlio César Ribeiro, do Republicanos do Distrito Federal, destaca a importância de lei que garante às mulheres o direito de ter acompanhante em consultas, exames e procedimentos de saúde. Ele assinala que a norma surgiu de proposta de sua autoria, com o objetivo de ampliar a proteção nos atendimentos.
17: Júlio César Ribeiro avalia que a presença de uma pessoa de confiança torna o acolhimento mais transparente em situações de vulnerabilidade física ou emocional. Ele sustenta que a defesa das mulheres deve resultar em medidas concretas de segurança, respeito e dignidade.
12: Welter, do PT do Paraná, quer que o SUS use mais plantas medicinais produzidas no país para tratar da saúde da população. A ideia é criar cadeias produtivas locais para fortalecer pequenos produtores e diminuir a importação de insumos, que hoje ultrapassa os 98%.
17: Welter reforça que o uso de plantas medicinais faz parte da cultura popular e conta com a validação científica da Anvisa, a exemplo do que ocorre no Paraná, onde em mais de 30 municípios são prescritos fitoterápicos a pacientes do SUS.
12: Termina agora o Jornal Câmara dos Deputados, produzido pela Rádio Câmara, com trabalhos técnicos de Everson Urani e apresentação de José Carlos Andrade e Márcio Aquiles Sardi. Uma boa noite para você.
17: Ótima noite, a Voz do Brasil está de volta amanhã.
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0: Muito boa noite, cidade. Boa noite, amigos. 8:06, o nosso programa voltando para você. Tá no ar.
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0: Claro, o desfile dos astros nacionais e internacionais a partir de agora. Tá em casa, no trabalho, viajando, onde quer que se encontre. Salve hoje, 16 de junho de 2026. Completando mais uma de vida, parabéns, tudo de bom para você, valendo o carinho da sintonia. Sou Josias Leal, você do outro lado, mais importante sempre, nunca esqueça disso. Hoje, ao contrário de ontem, nós temos as participações, tá bom? Você pode gravar o seu áudio, manda para cá ou participa através do nosso WhatsApp. É simples demais, é só você acionar aí e participar da nossa programação da noite. Mês de junho, programação especial, você do outro lado, que é mais importante para todos nós. Pode ser. Grande abraço de verdade aos amigos internautas em todo o Brasil, ouvindo o nosso programa já a partir de agora, depois dos rapazes de Brasília. Estamos voltando aqui, só com as melhores das pistas de sucessos do Brasil e do mundo, presenteando nossa terça-feira à noite, 20:07, e a gente começa com essa saudade de nostalgia. Você pode me perder, então? Fica aqui. Bem legal, o clima começa a aquecer já no início, viu? Bastante legal, presenteando a nossa noite e você, que é especial de verdade para todos nós.

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1: Conferindo a hora certa para você, 8:16. Olha, a gente vai para um breve intervalo comercial. Daqui a pouquinho, você vai ouvir.
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0: 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Instantes aqui em nosso programa.
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1: Então, você, a partir de agora, vai pedir músicas e participar da nossa programação da noite. Ah, deixa só a gente organizar aqui as indicações para a noite de hoje. Tudo preparadinho, arrumadinho, você vai pedir músicas, mandar o toque para quem você está afim e daí participar do nosso programa da noite. A partir desse instante, ao contrário de ontem, você vai pedir músicas e mandar para quem você gosta. Tá legal assim? Tudo preparadinho já? Então tá valendo aqui as primeiras indicações. Com quem a gente inicia hoje? Alô, você do outro lado, valendo o nosso boa noite.
2: Boa noite, José Leal.
1: Boa noite.
2: Eu sou ouvinte Ana.
1: O nome dela é Ana.
2: Quero uma música de Mike Alan.
1: Mike Alan?
2: Modão do Paredão.
1: Aí, Modão do Paredão. Depois você vai mandar aí essa música.
2: Para oferecer a minha mãe Quitéria.
1: Isso.
2: A minha irmã Aline.
1: Quem mais?
2: A minha irmã Josenara, a minha irmã Leonara. É a música de Mike Alan. Me dê um tempo pra pensar no nosso amor.
1: Olha aí. O que mais?
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1: Eita, nós.
2: 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Valeu, Josita.
1: É Ana, a cantora. É verdade, ela pede a música e canta e dá uma palhinha pra gente. Tá valendo, Ana. Grande abraço daqui a pouquinho. O Mike e Alan, é isso? Então tá ótimo, a gente manda em instantes. E mandaremos de presente a Ana, nossa ouvinte, que já começa a noite cantando pra gente.
3: Boa noite, meu amigo.
1: Boa noite. José
3: Léo, sou Jéssimar, Francisco de Bonito, Pernambuco.
1: Jéssimar.
3: Queria que você botasse um reggae de Edson Gomes. Agradecer meus amigos daquele momento. Ronaldo do Brega, Ronaldo Segurança, João lá do Frei Damião, da Rua 5.
1: Quem mais?
3: Joãozinho, como chama com ele lá o povo.
1: Ah.
3: E todo que está curtindo essa noite aqui de terça-feira.
1: Tá ótimo.
3: Uma boa noite para você e bom começo de semana para você e toda a sua família. Que Deus lhe proteja.
1: Você também, meu amigo Jéssimar, lá do Bonito, na sintonia com o nosso programa da noite. Sempre.
4: Boa noite, José Leal. Lúcia, Cachoeirinha.
1: Ô, Lúcia.
4: Só que só na escuta. Começou muito bem com essa música aí, viu?
1: Tá vendo, Lúcia?
4: Mas manda Flávio José para os Cachoeirinhas curtir.
1: Flávio José.
4: Pode ser qualquer um, aquela lá. Tá faltando rede, sobrando amor, alguma coisa assim. Na minha casa tá sobrando rede. Armado, fiz um cantinho só pra você. Ó, sabe qual é?
1: Tá bom.
4: Anda aí pros cachoeirinhos. Ou Tareco e Mariola, pode ser também, qualquer um.
1: Tá bom. Tareco e Mariola, do Flávio José. Tá mais fácil essa, deixa eu ver aqui. É o Tareco e Mariola, do Flávio José. A nossa querida Lúcia, lá do Banco do Brasil Cachoeirinha, sintonizando a gente. Pediu para matar a saudade com o nosso cantor lá de Monteiro da Paraíba, o Flávio José. Essa lembra direto às festividades juninas. Bastante legal. Lúcia, nosso abraço, felicidades, tudo de bom. Valendo a sintonia.

0: pediu um tempo. A gente já volta depois de um breve intervalo comercial.
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1: 8:35, você, nosso programador, o nosso Boa Noite.
2: Quero que você coloque a música aí, Padre Alessandro Campos, Troco Ódio Pelo Amor. Vou oferecer para você e família, para meu pai, Nenê do Milho, para minha irmã Joséane, Tatiane, Neide, Jadielma, Daniela e Maria, para meu irmão Leonardo Jeffs, para Essim, para Noco, para Marciano, para Zezé, para Negro da Bamba, para Terezinha da Guaravita, as três irmãs da Coab, Graça Paula, Tia Laíde, Rota Manduá, Marley de Alto Bonito, Jovadores da Castinha, Sidoca de Caruaru, Gilberto e Toritama, Luquinha do Peru, o Segue os Vialhos de Garaú, Sacristão Roberto da Paróquia de Cruz, Mazé de Cruz e Família, para Zéza, para Vandete, para Dona Silene, na Terra Prefeitura Edmilson, para Bonita Sérgio de Moto da Família, para todos meus amigos e amigas, cheguei Brasil, cheguei Marrocos, cheguei
1: esse
2: Zezinho Barro.
1: É o Juninho lá de Panelas que pediu pra gente. Padre Alessandro Campos, em nosso programa, troque o ódio pelo amor. 8:36 agora.

0: Padre Alessandro Campos, troque o ódio pelo amor. Vai seguindo aqui a nossa programação, deixa só a gente acionar aqui mais pedidos. Alô, você do outro lado. Valendo, nosso abraço para quem agora? Tudo preparadinho já aqui? Ah, então tá valendo aí o nosso boa noite. Chegando mais pedidos, são muitos aqui pra gente. Alô, você do outro lado. O nosso abraço todo especial, boa noite. Opa, deixa só a gente programar aqui direitinho.
1: Ô José Leal, boa noite, Jean Lourdes, aqui de Cupira, da 13 de junho.
0: Muito bem.
1: Eu gostaria de ouvir uma música aí de Jorge de Altinho, Sou Feliz. Oferecer a você aí da rádio, aos ouvintes e para ouvir a família Santos. Obrigada, José, um abraço.
0: Abraço para você também. Ela pediu Jorge de Altinho. Mais um forrozinho bem da gente. Tá preparado já aqui? O Jorge de Altinho? Sou feliz.

0: Eita, for a retarda. Jorge Deltinho, sou feliz, nossa ouvinte Lourdes pediu. Breve intervalo comercial, a gente já volta com você indicando mais músicas.
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0: Então vamos lá, né? Com você, nossos programadores. Alô, você, boa noite.
1: Boa noite, gato da noite. Josias, por favor, opa, gostaria de ouvir com Roberto Carlos.
0: Sim.
1: O portão. Porque estou por cá e voltei para ficar, porque Cupira é meu lugar.
0: Eita, vou
1: oferecer para você, sua abençoada família, para toda a equipe top da Agreste e a Laída é. Laelcio de Altinho, José do Sítio Manduá e família, Lila do Cruzeiro, Gilberto de Toritama, Jeová Dionísio, Aldemir, Garotinho do Arrocha, Lenil de Alenivaldo, Graça Paula, Paulo de Carrilho, Desta Funerária Carvalho, Germano de Jurema, Paulo da Igreja, Neide Maria Luísa, Leonardo de Lagos Gato, Cláudio Cid Cocão, Tião do Chalé, meu primo Tito, poeta Vera, Zezinho Moriná, Edilson Moriná, Nato Zezo Júnior Ingerinho, Zé da Novinha, Edmilson Vigia em Panelas, o Seguindo Vialejo em Garanhuns, o Hélio de Laje Grande, e para todos os ouvintes, minha família e todas as famílias, que o Altíssimo nos abençoe. Uhul!
0: Muito bem, Tequinha. E para matar a saudade, vamos atender a indicação dela. O rei Roberto Carlos cantando romântico em nosso programa. Você lembra? O Portão. Letra linda dessa música aqui.

0: Roberto Carlos, o Portão, a Tequinha que pediu, está voltando, já voltou para a nossa cidade, já está por aqui. Votos de boas-vindas, que legal. Olha, mais pedidos chegando para a gente, boa noite.
1: Fala, Josia Leal, boa noite. Aqui é Valdir do Sítio Manaus, que boa atende. Manda uma música aí para quem está aqui no Sítio Manaus. Tá aí o Zé Cício, já que todo mundo aqui na escuta aqui. Bota a cisão aí, uma fogueirinha. Nós estamos aqui no terreiro comendo milho assado.
0: Olha que vida
1: boa.
0: Uma
1: animação total aqui. Só falta só o forrozinho aí do bom.
0: Vamos lá.
1: Manda pra nós aí, forrozinho com a cisão aí. Agora. Pra gente curtir aqui, comer milho assado e tomar aquele cafezinho gostoso.
0: Só na vida boa. Fogueirinha. A cisão aquecendo a nossa programação da noite. Abraço ao pessoal do Sítio Maná. Em sintonia, nosso ouvinte. Nosso boa noite.

0: Então vamos seguindo com você, nosso programador oficial. Boa noite.
1: Boa noite, José. Estou te ouvindo. Sou eu, Aldemir. Certo. José, eu quero uma música tua para me doer hoje, seu aniversário. Por isso, para minha mãe Selma, meu pará José, por segundo Davi Gabriel, que está de idade nova hoje. Ele recebe os parabéns de seu tio Aldemir, seu tio Alexandre, sua tia Leonice, Joyce, Jaine, da sua mãe Selma. Quero mandar um abraço para João de Paula e os parabéns para ele. Que Deus abençoe. Boa noite.
0: Bom, o sobrinho do Aldemir, o Davi, completando mais um ano de vida hoje. Parabéns, 12 aninhos, rapaz. Que legal, tá aí de presente. Catuaba com amendoim. 8h59.